0: governo federal que movimentaram o país no dia de hoje.
1: Olá, boa noite.
0: Boa noite para você que nos acompanha em todo o país.
1: Terça-feira, 11 de agosto de 2026.
0: Vamos aos destaques do dia.
1: Plano da Apex quer diversificar destino das exportações brasileiras.
0: Iniciativa busca apoiar empresas impactadas pelas tarifas impostas pelos Estados Unidos. Luana Karen.
2: Entre os mercados alternativos com parcerias na agência estão Canadá, México, Alemanha, Turquia, África do Sul, China e Índia.
1: IBGE revela que inflação em julho foi de 0,07%.
0: Índice foi menor que o registrado no mês anterior. Márcia Fernandes.
3: O setor de alimentação e bebidas teve queda de 0,67%. A redução veio por influência dos alimentos comprados para consumo em casa.
1: E vamos falar daquelas ligações que não queremos receber.
0: Brasil registra uma média de 305 mil ligações indesejadas por minuto.
1: Saiba como evitar na reportagem de Graciele Bezerra.
4: O Não Me Perturbe é um desses serviços criados para preservar o cidadão das ligações abusivas.
0: Hoje, na apresentação da Voz do Brasil, Luciana Vasconcelos e Luciano Seixas.
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0: A inflação do mês de julho teve um recuo de 0,07%, de acordo com o IPCA, Índice Nacional de Preços ao Consumidor Amplo.
1: O índice é usado para medir a inflação oficial no Brasil. O resultado de julho representa uma variação de 0,09% em relação ao registrado no mês anterior.
0: Os dados foram divulgados hoje pelo IBGE.
3: O resultado ficou abaixo da taxa de junho, com variação de 0,07% e 0,09% abaixo da taxa do mês anterior. Nos 12 meses encerrados em julho, o índice ficou em 4,44%, abaixo dos 4,64% registrados até junho. O maior impacto veio do grupo habitação, puxado pela alta da energia elétrica. Já o setor de alimentação e bebidas teve queda de 0,67%. A redução veio por influência dos alimentos comprados para consumo em casa. Fernando Gonçalves, gerente do IPCA do IBGE, destacou os alimentos que impactaram no resultado da alimentação.
5: A alimentação no domicílio variou menos 1,14%, com influência das quedas do café moído, menos 2,45%, da cenoura, menos 14,41%, da batata inglesa, menos 19,59%, e do tomate com menos de 29,09%, sendo o tomate o principal impacto negativo no resultado do mês, com menos 0,10%.
3: Já o Índice Nacional de Preços ao Consumidor, INPC, ficou em 0,01% em julho. Em junho, ele estava em 0,14%. O INPC é calculado pelo IBGE com base no rendimento de famílias que recebem de 1 a 5 salários mínimos, sendo o chefe assalariado. Já o IPCA é medido com famílias de rendimento monetário entre 1 e 40 salários mínimos. Reportagem Márcia Fernandes.
1: Apoiar empresas brasileiras impactadas pelas tarifas impostas pelos Estados Unidos.
0: É o que pretende a Apex Brasil por meio de um plano lançado hoje.
1: A ideia é pensar estratégias individuais para cada tipo de negócio e diversificar os mercados para exportação.
2: O Plano de Diversificação de Exportações, elaborado pela Apex Brasil, Agência Brasileira de Promoção de Exportações e Investimentos, pretende atender 5.300 empresas estimadas como atingidas pelo tarifaço imposto pelos Estados Unidos. São companhias de setores como alimentos e bebidas, calçados, moda e máquinas e equipamentos. Além do atendimento individual às empresas afetadas, a iniciativa prevê a conexão com compradores internacionais, como explica Laudemir Miller, presidente da Apex Brasil.
6: Nós vamos colocar as empresas brasileiras frente a frente com compradores internacionais do seu produto em mercados alternativos. Nós vamos fazer isso com feiras internacionais, com rodadas de negócios no Brasil. Nós vamos trazer compradores internacionais ao Brasil. E também nós vamos ter uma modalidade de apoio direto

0: a empresas um apoio financeiro em determinadas ações para elas se prepararem para a exportação.
1: Estão previstas mais de 300 ações de diversificação de mercados em todo o mundo. Entre os mercados alternativos com parcerias na agência estão Canadá, México, Alemanha, Turquia, África do Sul, China e Índia. De acordo com Laudemir Miller, presidente da Apex Brasil, a agência vai investir 210 milhões de reais para colocar as ações em prática.
0: A gente não tem como meta recuperar nos 12 meses os 210 milhões, o que a gente quer é ampliar o número de mercados que as empresas exportam e ampliar ainda mais as exportações do Brasil.
1: A partir desta quarta-feira, as empresas afetadas pelo tarifaço e interessadas no plano de diversificação de exportações devem se inscrever diretamente na página da Apex na internet, em apexbrasil.com.br. Reportagem Luana Karen.
2: E produtores de cana-de-açúcar da região Nordeste que sofreram prejuízos econômicos por causa da tributação imposta pelos Estados Unidos ou decorrentes de eventos climáticos extremos têm direito a apoio.
3: Foi publicado hoje decreto que regulamenta a concessão do apoio financeiro.
4: Produtores independentes de cana-de-açúcar da região Nordeste, que tiveram prejuízos na safra 2025-2026, poderão solicitar apoio financeiro. O benefício será de R$ 12,00 por tonelada de cana comercializada, com limite total de R$ 270 milhões de reais em recursos. O apoio é destinado a quem comprovar prejuízos causados pela tributação adicional sobre exportações brasileiras pelos Estados Unidos ou por eventos climáticos extremos. A produção considerada deve ter sido entregue entre 1º de agosto de 2025 e 31 de julho de 2026. Para receber, o produtor precisa apresentar à Companhia Nacional de Abastecimento, a CONAB, a documentação que comprove a comercialização e os prejuízos. Os documentos devem ser enviados até 30 de outubro de 2026. O pagamento será feito pela CONAB por PIX, utilizando a chave CPF ou CNPJ do beneficiário, ou por depósito em conta corrente de sua titularidade. Não tem direito produtores que sejam sócios nas usinas, destilarias ou cooperativas que recebem a cana-de-açúcar. As orientações para envio da documentação e a relação dos beneficiários serão divulgadas pela CONAB em seu site, no endereço gov.br/CONAB. Thaís de Araújo para a Voz do Brasil.
2: Projetos de assistência técnica e extensão rural do semiárido podem ser beneficiados por edital aberto pela Agência Nacional de Assistência Técnica e Extensão Rural, a ANATER, e Ministério do Desenvolvimento Agrário e Agricultura Familiar.
3: São 413 milhões de reais para implementar a adaptação climática na agricultura familiar.
2: Serão selecionados 50 lotes territoriais em 10 estados do semiárido, atingindo mais de 60 mil famílias.
3: A presidente da Agência Nacional de Assistência Técnica e Extensão Rural, Loroana Coutinho, explicou a quem se destina o edital.
5: A gente está falando de agricultores familiares, de povos indígenas, comunidades quilombolas, de assentados e assentadas da reforma agrária, de beneficiários do Programa Nacional do Crédito Fundiário. Então, é uma gama de pessoas que são vinculadas ao Programa Garantia Safra e que agora poderão receber estruturação, poderão receber acompanhamento. Então, não é só assistência técnica e extensão rural, é assistência técnica e extensão rural, mas também estruturação da produção. Então, certamente, a gente vai dinamizar esses 56 territórios com muita ação.
2: O prazo para a inscrição das propostas vai até 31 de agosto e pode ser feita a inscrição pela internet em anater.org/editais-2.
3: Produtores rurais que vão declarar um imposto territorial rural podem fazer de forma mais simples.
2: A novidade deste ano é a opção de quitar o imposto na hora, usando o Pix, cartão ou TED.
3: O prazo de entrega da declaração vai até o dia 30 de setembro.
6: O prazo para a entrega da declaração do Imposto sobre a Propriedade Territorial Rural começou nesta segunda-feira e segue até 30 de setembro de 2026. A novidade este ano é que na versão web para pessoas jurídicas e para proprietários de imóveis rurais com área superior a 100 hectares, o pagamento do tributo pode ser feito por PIX, cartão de crédito, TED ou emissão do documento para

0: Pagamento. No sistema é possível preencher, transmitir, retificar e consultar declarações sem a necessidade de instalar programas no computador. O acesso é realizado com autenticação gov.br nos níveis prata ou ouro. Contribuintes que possuem muitos imóveis rurais podem ser importados arquivos contendo múltiplas declarações. Para ter acesso à declaração do imposto sobre a propriedade territorial via web, acesse o endereço serviços.receitafederal.gov.br/login. Lá, o contribuinte deve entrar na conta gov.br, localizar o imóvel e preencher a declaração. Daniele Popov para a Voz do Brasil.
1: O Ministério da Saúde e o Serviço Federal de Processamento de Dados, o SERPRO, anunciaram a nuvem soberana do SUS.
2: E o que isso significa? Que os dados do Sistema Único de Saúde vão ser armazenados em uma única infraestrutura nacional.
3: Pela proposta, informações como históricos médicos, resultados de exames e registros de vacinação passam a ser processados exclusivamente em território nacional. A medida atende a parâmetros da Lei Geral de Proteção de Dados e garante a submissão das bases digitais unicamente à legislação brasileira, como explica o ministro da Saúde, Alexandre Padilha.
4: Todos os mais de 5 bilhões de dados da saúde da nossa Rede Nacional de Dados de Saúde passam a ter a segurança, a casa própria, aqui no Brasil, submetido às leis brasileiras, apenas a nenhuma lei de qualquer outro país.
3: O Serviço Federal de Processamento de Dados e o Departamento de Informação e Informática do Sistema Único de Saúde vão administrar a infraestrutura. O presidente do SERPRO, Wilton Mota, disse que, além de maior segurança, a nuvem soberana do SUS vai permitir a ampliação dos serviços digitais na saúde.
5: É consolidar uma infraestrutura robusta, segura e soberana.
3: Com a nuvem soberana do SUS, o Ministério da Saúde espera consolidar a Rede Nacional de Dados em Saúde, onde o paciente terá toda a sua trajetória no SUS em formato digital. Reportagem Nazi Brum.
1: E a gente vai falar agora de uma coisa que irrita muito brasileiro. São aquelas ligações indesejadas de telemarketing, instituições financeiras.
2: O excesso pode até fazer com que chamadas importantes deixem de ser atendidas.
1: E para ajudar o consumidor a se proteger, existem ferramentas gratuitas que permitem bloquear o telemarketing e identificar quem está por trás de números desconhecidos.
6: O Brasil registra uma média de 305 mil ligações indesejadas por minuto, segundo dados do IDEC, o Instituto de Defesa de Consumidores. O número dá ao país o título de líder global em chamadas abusivas. Desde 2022, a Anatel tem atuado para garantir o direito de quem não quer receber esses tipos de chamadas, que no geral são ofertas de produtos e serviços, pesquisas, pedidos de doações ou cobranças. E mais, muitas vezes são realizadas por robôs.
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6: O Não Me Perturbe é um desses serviços criados para preservar o cidadão das ligações abusivas. Ele é gratuito e permite bloquear chamadas realizadas pelo telemarketing de operadoras de telecomunicações e instituições financeiras participantes. Basta acessar a plataforma www.nãomeperturbe.com.br, realizar o cadastro e selecionar as empresas que você deseja bloquear. Outra alternativa é o Qual Empresa Me Ligou. Caso você receba a chamada de um número desconhecido, é possível acessar o site qualempresameligou.com.br e consultar a qual empresa aquele número está vinculado. A ferramenta permite a localização dos canais oficiais de atendimento da empresa e evita que o usuário caia em golpes. A estudante de psicologia Isabelle Reis se queixa dos constantes incômodos provocados pelas ligações cada vez mais insistentes.
10: Recebo muitas ligações pela manhã, muitas ligações pela tarde e agora recentemente eu venho recebendo ligações até pela noite. Então eu não atendo mais ligação, às vezes pode ser até uma pessoa que é conhecida ou alguma coisa urgente, eu não atendo. Assim, meu celular sempre tá no mudo, inclusive minha mãe até reclama, às vezes ela me liga ou pessoas da minha vida me ligam e sempre tá no silencioso, então se eu não estou com o celular na minha mão, às vezes eu não atendo, às vezes é uma coisa séria.
6: Desde junho de

0: 2024, a Anatel também passou a considerar abusivas as chamadas curtas com duração de até 6 segundos. Desde então, foram realizados mais de 1.200 bloqueios de empresas para a realização de chamadas e quase R$40 milhões em multas já foram aplicados. Reportagem Graziele Bezerra.
1: E falamos sobre as ligações indesejadas, muitas vezes feitas para os nossos celulares.
2: Um aparelho que faz parte do dia a dia, sempre ao lado do brasileiro. Por lá a gente faz compras, tem acesso ao banco e aos nossos contatos.
1: Pois então, uma plataforma permite registrar um aparelho celular e emitir alertas em caso de perda, roubo ou furto.
2: É o Celular Seguro, um sistema do Ministério da Justiça e Segurança Pública.
1: A plataforma oferece também a opção de indicar contatos de segurança e comunicar uma ocorrência para bloquear o aparelho de forma simples e rápida.
2: Você sabe como cadastrar o seu telefone na plataforma Celular Seguro? O sistema permite ao usuário registrar o aparelho celular e emitir alertas em caso de roubo, furto ou perda. A plataforma também oferece a opção de indicar pessoas de confiança que vão poder emitir um alerta em nome do usuário caso ele não consiga acessar o sistema. Para usar o Celular Seguro, é necessário fazer o login por meio de uma conta gov.br. O cadastro pode ser realizado pelo aplicativo ou pela versão web da plataforma. Para se cadastrar, basta acessar a plataforma Celular Seguro, escolher a opção Meus Telefones ou Telefones de Confiança e selecionar o aparelho. Depois, basta clicar em Alerta e confirmar o registro. Após a confirmação, será gerado um número de protocolo que pode ser utilizado em eventuais consultas posteriores. A plataforma Celular Seguro também oferece uma ferramenta para consulta de aparelhos usados antes da compra e verificar se determinado aparelho tem registro de roubo, furto ou perda. Para realizar a consulta, basta informar o e-mail, número de identificação único do aparelho celular. O e-mail pode ser consultado nas configurações do aparelho. Priscila Machado, para a Voz do Brasil.
3: Golpistas estão utilizando a logomarca do governo federal para oferecer supostas renegociações.
1: A orientação é não clicar em e-mails, mensagens e links na internet, inclusive em redes sociais.
4: O Ministério da Fazenda alerta para golpes aplicados contra pessoas que procuram renegociar dívidas. Os golpistas utilizam anúncios falsos, e-mails, mensagens e links na internet, inclusive em redes sociais, e usam indevidamente nomes e logomarcas do governo federal para conferir aparência de legitimidade às ofertas. A orientação é ficar atento. A renegociação de dívidas é feita diretamente com as instituições bancárias. O governo não envia links, mensagens digitais ou SMS oferecendo esse tipo de serviço e não mantém sites específicos para renegociação. Por isso, não forneça dados pessoais ou bancários e não faça pagamentos a partir de links recebidos por mensagens ou anúncios. Informações e orientações sobre renegociação de dívidas estão disponíveis no portal oficial do Ministério da Fazenda, no endereço gov.br/fazenda. Em caso de dúvida, procure diretamente a instituição financeira responsável pela dívida e utilize somente canais oficiais. Lucília Araújo, para a Voz do Brasil.
3: Uma aeronave com sensores de alta precisão está sobrevoando Amazônia, Cerrado e Pantanal para medir os gases que causam o efeito estufa.
1: O trabalho é uma parceria entre Brasil e Alemanha.
5: A aeronave, equipada com instrumentos científicos, está fazendo voos no espaço aéreo brasileiro desde o mês passado. O objetivo é medir fluxos e concentrações atmosféricas de dióxido de carbono e metano, dois dos principais gases causadores do efeito estufa. Os voos se concentram na Amazônia, no Pantanal e em parte do Cerrado. O modelo do avião é capaz de voar em uma ampla faixa de altitude, desde 850 metros até 15 mil metros. O pesquisador do Instituto de Física da Universidade de São Paulo, Paulo Artacho, dá os detalhes.
6: O objetivo principal dessa pesquisa é entender melhor as emissões e o processamento atmosférico de um gás de efeito estufa, que é muito

0: importante, que é o metano. Então, o metano é o segundo gás em importância, em relevância, do ponto de vista de gases de efeito estufa logo depois do dióxido de carbono. E a Amazônia e o Pantanal, em particular, todas as áreas alagadas, são fortes emissores de metano.
1: Cerca de 120 pesquisadores de instituições de pesquisa da Alemanha e do Brasil trabalham na coleta de dados. A coordenação é do Instituto Nacional de Pesquisas Espaciais, o INPE, e do Centro Espacial Alemão. Segundo o coordenador da pesquisa, Dirceu Luiz Erdes, os dados vão complementar informações de outros sistemas de observação, validar medições por satélite e aprimorar modelos climáticos.
2: Todos os modelos de IPCC, modelos de clima e tempo, utilizam dados de CO2 e metano. Então, o principal objetivo desse trabalho é validar esses modelos, corrigir o que tiver que corrigir e melhorar as projeções futuras. E também validar os dados satélites. Tem vários satélites hoje, tanto europeus como americanos, japoneses e chineses, que cruzam o nosso território. E eles têm um valor de coleta desses dados. E a ideia desse projeto é coletar os dados in situ, na região, e validar tanto o satélite como os modelos de previsão.
1: A campanha científica deve se estender até meados de setembro. Até lá, serão realizados cerca de 15 voos, tanto durante o dia quanto à noite. Reportagem Luciana Colares de Holanda.
3: Modelo brasileiro de alimentação escolar que une os produtos da agricultura familiar às merendas servidas aos estudantes foi apresentado a uma delegação da Etiópia.
4: Antes de chegar ao prato dos estudantes, a merenda escolar percorre um caminho que começa muito antes da cozinha da escola. É um modelo que une alimentação saudável, agricultura familiar e políticas públicas. Uma experiência brasileira que desperta o interesse de outros países, como a Etiópia. Como lembrou a coordenadora-geral do Programa Nacional de Alimentação Escolar, Karine Santos.
5: O Brasil coopera com muitos países. Faz parte da programação dessa missão de receber a delegação da Etiópia, demonstrar como isso é levado a efeito até que esse alimento chegue de fato no prato dos nossos estudantes.
4: A visita integra a parceria de cooperação entre Brasil e Etiópia voltada ao intercâmbio de experiências sobre alimentação escolar. Analista de projetos da Agência Brasileira de Cooperação, Paola Barbieri, falou como funciona essa cooperação entre os dois países.
6: O Programa de Alimentação Escolar Brasileiro já tem 70 anos, né, de existência, e assim, pelas inovações que o programa traz, os países, eles têm muito interesse em conhecer como ele é organizado, né, como ele é operado.
4: Numa escola do Distrito Federal, a delegação da Etiópia pôde acompanhar o resultado desse trabalho na prática. Parte dos alimentos servidos nas escolas públicas vem diretamente da agricultura familiar. A produção passa pelas cooperativas e segue para as unidades de ensino, como garante o presidente da cooperativa, Anaildo Porfírio da Silva.
7: A nossa cooperativa associação hoje já tem 72 escolas. Então isso ajuda demais o agricultor.
4: O agricultor familiar José Ailton Alves diz que sente satisfação por ter o seu trabalho reconhecido internacionalmente.
8: A gente se sente honrado e gratificado, porque a gente está vendo que o nosso trabalho está sendo visto.
4: Os alimentos produzidos por agricultores familiares, como José Ailton, chegam a milhões de estudantes, como Otaviana Esteves de Deus, de 11 anos.
9: Muito legal essa hora que a gente reúne todo mundo aqui na mesa para comer, conversar, um alimento saudável também. Muito delicioso.
4: A merendeira Dilma Costa conta que o sucesso é garantido.
10: Hoje é estrogonofe. Hoje vai ser uma loucura. Eles vão comer assim. É sempre repetem, né?
4: A cooperação Brasil-Etiópia é coordenada pela Agência Brasileira de Cooperação, pelo Fundo Nacional de Desenvolvimento da Educação, e conta com o suporte de agências das Nações Unidas. Reportagem Cleide Lopes.
11: E essas foram as notícias do governo federal.
3: Fique agora com as notícias do Poder Judiciário do Congresso Nacional. Uma boa noite.
11: Boa noite para você e até amanhã.

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2: Centro de Estudos Constitucionais do Supremo Tribunal Federal prorroga prazo de inscrições para audiência acadêmica em Belém, no Pará.
3: Relatório do CNJ aponta que medidas protetivas chegam rápido, mas não bastam contra feminicídios.
2: STJ mantém condenação de suposto membro do PCC a mais de 87 anos de prisão.
3: Boa noite, eu sou Arthur Filho.
2: E eu sou Walter Lima.
3: O Centro de Estudos Constitucionais do Supremo Tribunal Federal prorrogou para 16 de agosto o prazo de inscrições para participação na terceira audiência acadêmica regional do projeto O Ensino do Direito Constitucional no Século XXI, Panorama e Perspectivas.
2: O evento será realizado no próximo dia 28 no Instituto de Ciências Jurídicas da Universidade Federal do Pará.
3: As instituições interessadas em fazer exposição oral devem realizar a inscrição por meio de formulário com envio de resumo escrito até 4.000 caracteres.
2: As manifestações devem ter caráter constitucional e poderão abordar um ou mais dos eixos temáticos definidos pelo Centro de Estudos Constitucionais do Supremo Tribunal Federal.
3: Pesquisa apresentada pelo Conselho Nacional de Justiça revela que o sistema de justiça tem concedido com rapidez medidas protetivas de urgência.
2: Mas os dados revelam que ainda é um desafio combater o feminicídio. Fernanda Porto.
4: 53% das medidas protetivas de urgência são concedidas no mesmo dia em que a mulher faz a solicitação. Mas a ação ainda não é suficiente para evitar casos de feminicídios, já que em 57,6% dos casos, as vítimas tinham medidas protetivas vigentes. Os dados são da pesquisa Feminicídio e Medidas Protetivas de Urgência, publicada pelo Conselho Nacional de Justiça. O levantamento foi feito com base em mais de 10 mil inquéritos iniciados e ações penais de primeiro grau ajuizadas entre os anos de 2024 e 2025. Do grupo analisado, 3.449 vítimas, ou seja, duas a cada três mulheres, não tinham medida contra o réu. Já outras 1.669 tinham medida protetiva, o que corresponde a uma a cada três vítimas.
3: Superior Tribunal de Justiça mantém condenação de mais de 87 anos de prisão a suposto integrante do PCC.
2: A decisão é da desembargadora convocada Nilsone de Freitas. Repórter Fátima Uchoa.
5: O réu foi condenado por participação em organização criminosa armada, 5 homicídios qualificados e ocultação de cadáver. Entre as vítimas está uma escrivã da Polícia Civil de São Paulo. Segundo o Ministério Público, o réu é integrante do primeiro comando da capital, o PCC. A defesa pretendia anular a condenação pelo tribunal do júri e obter novo julgamento, mas o Tribunal de Justiça de São Paulo negou a apelação, sob o fundamento de que a decisão dos jurados tinha amparo em provas. No STJ, ao analisar o pedido, Nilsone de Freitas destacou que o habeas corpus serve para proteger o direito de locomoção diante de ilegalidade ou abuso de poder, não sendo cabível para rediscutir condenações quando não há flagrante ilegalidade.
3: Justiça Federal suspende reintegração de posse em área disputada por assentados e indígenas pataxós na Bahia.
2: Com a decisão, a ordem de reintegração de posse em favor do INCRA fica sem efeito até um novo julgamento, que só deve ocorrer após produção de prova técnica. Sabrine Menezes.
6: No recurso, o MPF sustentou que os direitos territoriais dos povos indígenas são originários e reconhecidos pela Constituição Federal. Com a decisão, o processo de reintegração de posse do lote 77A, localizado no projeto Assentamento Cumuru-Xatiba, em Prado, na Bahia, deve passar por uma nova perícia para verificar se a área faz parte da terra indígena Comexatibá, do povo pataxó. Em caso de confirmação, os assentados têm direito à indenização e à eventual realocação para outro projeto de reforma agrária.
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1: Eu sou Paula Groban.
2: E eu sou Humberto Pinheiro.
1: E estes são os destaques de hoje do Jornal do Senado, que começa agora.
2: Vai à sanção programa de incentivos à produção nacional de fertilizantes.
1: Avança projeto que define implementação do novo piso salarial nacional para médicos e cirurgiões dentistas.
2: Estatuto do Aprendiz segue para plenário com urgência.
1: Boa noite.
2: Boa noite.
1: Apesar de ser uma das maiores potências mundiais de produção de alimentos, o Brasil ainda depende fortemente de fertilizantes importados para manter a produção agrícola.
2: Para reduzir essa dependência, o Senado aprovou hoje e encaminhou para a sanção presidencial o projeto que cria um programa de incentivo à produção nacional de fertilizantes. A proposta busca aumentar a oferta do insumo produzido no país, reduzir os custos para o agronegócio e, com isso, ajudar a baratear a produção de alimentos. A reportagem é de Alexandre Campos.
3: A principal mudança feita pelos deputados federais aprovada pelos senadores é a autorização para o repasse de recursos do orçamento ao BNDES para abrir linha de crédito para investimentos na produção de fertilizantes e matérias-primas, remineralizadores, bioinsumos e biofertilizantes. O dinheiro poderá financiar plantas industriais, atividades de pesquisa e infraestrutura de integração de polos logísticos. Relatora do projeto, a senadora Tereza Cristina, do PP de Mato Grosso do Sul, lembrou que apesar de ser uma potência agrícola, o Brasil continua dependente da importação de fertilizantes.
4: Em 50 anos nós revolucionamos a agricultura e a produção brasileira. E hoje, este ano, a gente deve passar os Estados Unidos como maiores exportadores de grãos do mundo. E nós vamos fazer essa façanha com terras pobres, presidente, que precisam de fertilizantes. Então é uma loucura a gente não ter até hoje um Proferte da vida.
3: O texto aprovado, que segue para a sanção presidencial, confere ao Conselho Nacional de Fertilizantes e Nutrição de Plantas a atribuição de avaliar a cada 2 anos a efetividade do programa e definir a mistura mínima obrigatória de fertilizantes nacionais aos comercializados em território brasileiro.
1: E a Comissão de Orçamento aprovou a abertura de créditos extraordinários à União para socorrer vítimas de desastres naturais e para agências reguladoras.
2: Relatora da proposta, a senadora Tereza Cristina defendeu que o instrumento da abertura de crédito seja evitado com mais planejamento. Repórter Raíssa Abreu.
5: A medida provisória aprovada destina 305 milhões de reais ao socorro de vítimas de desastres naturais, como secas e enchentes, em diversos pontos do país. A relatora, senadora Tereza Cristina, do PP de Mato Grosso do Sul, votou pela aprovação da medida, mas reforçou que o crédito extraordinário só deve ser usado em casos excepcionais.
4: Um país que, estação após estação, precisa correr para socorrer aquilo que poderia ter prevenido, não enfrenta um problema de imprevisibilidade, enfrenta um problema de planejamento.
5: A comissão também aprovou um projeto de abertura de crédito de 24 milhões de reais para reforçar o orçamento das agências reguladoras.
1: Médicos e cirurgiões dentistas podem ter piso salarial de mais de 13 mil reais para 20 horas semanais, mas a implementação será gradual ao longo de 3 anos.
2: Foi o que aprovou nesta terça-feira a Comissão de Assuntos Econômicos. Pelo texto aprovado, o piso será implementado em 3 etapas. As informações com a repórter Marcela Cunha.
6: O projeto estabelece piso salarial de R$13.662 para médicos e cirurgiões dentistas que trabalham 20 horas por semana. O novo valor de referência vale tanto para o setor público quanto para o privado e deverá ser reajustado anualmente. A proposta também aumenta para 50% o adicional pelo trabalho noturno e mantém nesse percentual a remuneração das horas extras. O texto já havia sido aprovado pela Comissão.

0: Comissão de Assuntos Econômicos e de Assuntos Sociais, mas recebeu recurso para votação pelo plenário. Foram apresentadas 4 emendas e, por isso, o projeto voltou à CAI. O relator, senador Nelsinho Trade, do PSD do Mato Grosso do Sul, aceitou apenas a emenda que prevê a implantação gradual do novo piso. 40% do valor no primeiro ano, 70% no segundo e 100% a partir do terceiro.
1: A transição confere tempo de adaptação aos empregadores, tanto do setor privado quanto do setor público, e mitiga eventuais impactos negativos sobre o mercado de trabalho.
0: O projeto segue para análise da Comissão de Assuntos Sociais e depois para votação no plenário do Senado.
2: O Senado pode analisar propostas que reduzem o número de dias letivos nos calendários escolares.
3: As ideias foram apresentadas por cidadãos e serão analisadas pela Comissão de Direitos Humanos e Legislação Participativa. Se aprovadas, poderão ser transformadas em projetos de lei. Repórter Herman Kulitz.
4: As iniciativas foram apresentadas por cidadãos pelo portal E-Cidadania. Como receberam mais de 20 mil apoios, se tornaram sugestões e legislativas. Agora, a Comissão de Direitos Humanos e Legislação Participativa vai decidir se elas serão transformadas em projeto de lei. André Camargo, autor de uma das propostas, explicou que antigamente o calendário escolar era de 180 dias e não vê prejuízo no retorno a essa quantidade.
5: As 800 horas vão permanecer, né? A carga horária de trabalho vai se manter. O que vai diminuir é a quantidade de dias letivos para a gente poder se organizar, se reorganizar e tentar ver uma nova saída.
4: Os autores alegam benefícios tanto para os professores, favorecendo a formação continuada e a melhora na qualidade de vida no trabalho, quanto para os alunos, que poderão ter um ano letivo mais dinâmico e focado em um ensino mais eficiente, podendo até diminuir a evasão escolar.
2: E avançou no Senado o Estatuto do Aprendiz, novo marco legal para programas de aprendizagem com regras de contratação de adolescentes e jovens entre 14 e 24 anos, além de pessoas com deficiência em qualquer idade.
3: O texto aprovado pela Comissão de Assuntos Sociais, sem modificações, seguiu com pedido de urgência para votação no plenário do Senado. Repórter Marcela Diniz.
6: O contrato terá duração de 2 anos, podendo ser prorrogado por mais um, e a jornada poderá chegar a 8 horas diárias para quem já concluiu a educação básica. A proposta garante direitos como vale transporte, férias no mesmo período do recesso escolar para menores de 18 anos e estabilidade para gestantes. O texto mantém a obrigatoriedade de contratação de aprendizes por empresas de médio e grande porte nos mesmos percentuais de hoje, mínimo de 5% e máximo de 15%, de acordo com o número de trabalhadores. Micro e pequenos negócios continuarão com contratação facultativa. Para quem não cumprir a cota, o texto prevê multa de R$3.000 por aprendiz não contratado. Em caso de reincidência ou embaraço à fiscalização, o valor dobra. O texto aprovado pelos senadores é o mesmo que veio da Câmara. 5 emendas de plenário foram rejeitadas na Comissão de Assuntos Sociais, entre elas, a que transferia para negociação coletiva regras sobre aprendizagem. O senador Flávio Arnes, do PSB paranaense, lembrou que já existe decisão do STF proibindo esse tipo de acordo quando o que está em questão são direitos de adolescentes.
7: Não se pode discutir mais vagas ou menos vagas. E já existe o tema 1046, que afastou expressamente das políticas de inclusão de aprendizes à negociação coletiva. A empresa pode alocar aprendizes em outros tomadores de serviço, públicos ou privados. Então, várias alternativas foram criadas para se ultrapassar o problema de eventualmente uma empresa não poder contratar.
6: A aprovação no Senado é o último passo da análise da proposta no Congresso, mas para virar lei, ela ainda precisa ser sancionada pelo presidente da República.
2: E o senador Paulo Paim, do PT do Rio Grande do Sul, reafirmou o apoio à redução da jornada para 40 horas semanais, sem redução de salário. Segundo ele, mais de 80% dos brasileiros apoiam o fim da escala 6x1.
3: Paim também citou estudos que apontam a possibilidade de criação de 4,5 milhões de novos empregos com a medida. Destacar que a proposta já recebeu o aval dos deputados, o senador defendeu que a PEC seja colocada em votação no Senado.
8: Não estamos diante de uma pauta de esquerda ou de direita, de centro ou do governo da oposição. Estamos diante de uma pauta dos brasileiros, das famílias brasileiras.

0: brasileiras.
1: Edição de Paula Groba e trabalhos técnicos de Eliseu Caires. O Jornal do Senado fica por aqui. Acompanhe agora as notícias da Câmara dos Deputados. Boa noite.
2: Boa noite e até amanhã.
3: Jornal Câmara dos Deputados. Comissões declaram nulo casamento de menores de 16 anos de idade.
4: Propostas aumentam o acesso da população às canetas emagrecedoras.
3: Lei votada pelos parlamentares amplia uso do FGTS por filantrópicas.
4: Boa noite. Uma nova lei mantém até 2030 a autorização para que instituições filantrópicas de saúde utilizem recursos do FGTS, a partir de projeto que passou pela análise dos deputados. Quem explica é a repórter Maria Neves.
5: Já está em vigor a lei que prorroga até 2030 o prazo para que hospitais filantrópicos utilizem recursos do Fundo de Garantia do Tempo de Serviço, o FGTS. Entre 2019 e 2022, a legislação permitia a essas instituições de saúde sem fins lucrativos aplicarem verbas do FGTS, mas a autorização não foi prorrogada. A norma sancionada agora foi apresentada pelo deputado Paulo Pimenta, do PT do Rio Grande do Sul, ainda este ano. O parlamentar apenas recuperou o texto de uma medida provisória do Executivo, que perdeu a validade porque não foi votada pelo Congresso. Ao defender a aprovação do então projeto de lei no plenário da Câmara, o deputado Pompeu de Matos, do PDT do Rio Grande do Sul, ressaltou que a proposta vai beneficiar especialmente as Santas Casas.
6: É uma tomada de uma possibilidade que tinham as Santas Casas de se socorrer do Fundo de Garantia por Tempo de Serviço para suprir as dívidas que têm de financiamento. Segundo consta, as próprias Santas Casas já declararam que há uma dívida em torno de 10 bilhões e existe recurso no Fundo de Garantia destas Santas Casas que pode ser lançado mão.
5: O governo estima que a utilização de verbas do FGTS pode reduzir os encargos financeiros das entidades filantrópicas de patamares próximos a 18% ao ano para cerca de 12% ao ano. Para serem consideradas filantrópicas, as instituições devem destinar pelo menos 60% dos atendimentos ao Sistema Único de Saúde, de forma gratuita para a população. Os empréstimos com recursos do Fundo de Garantia vão beneficiar também instituições sem fins lucrativos que atuem no campo para auxiliar pessoas com deficiência e que participem de forma complementar do SUS. Na Câmara, o texto foi aprovado em 7 de julho e logo em seguida, no dia 15 do mesmo mês, os senadores também acolheram o projeto. Da Rádio Câmara de Brasília, Maria Neves.
3: Projeto de Ribamar Silva, do Podemos de São Paulo, atualiza as regras de rotulagem de alimentos. A proposta prevê informações nutricionais mais claras e acessíveis para orientar os consumidores na escolha de produtos.
4: De acordo com o texto de Ribamar Silva, a regulamentação deve estabelecer critérios para destacar o teor de açúcares, sódios, gorduras e outros componentes de interesse para a saúde. O projeto também prevê recursos de acessibilidade, como o sistema Braille e ferramentas digitais para pessoas com deficiência.
3: Saúde. Projetos em discussão na Câmara querem aumentar acesso da população às chamadas canetas emagrecedoras. A repórter Mônica Tati tem os detalhes.
7: 60% dos brasileiros estão obesos ou acima do peso, segundo dados divulgados pelo Ministério da Saúde. Dessas pessoas, um quarto já é considerada obesa. A obesidade geralmente acarreta doenças crônicas como hipertensão, diabetes e problemas cardiovasculares. São necessárias várias medidas para evitar a condição, como boa alimentação e a prática de exercícios físicos. Mas o uso de substâncias presentes nas chamadas canetas emagrecedoras tem se mostrado eficaz para reduzir o peso corporal e ajudar no controle da obesidade. Para tentar controlar os danos, deputados apresentaram projetos para aumentar o acesso da população

0: população a esse tipo de tratamento. O deputado Mário Heringer, do PDT de Minas Gerais, apresentou o projeto de lei que declara de interesse público os medicamentos Monjaro e Zepbound, que utilizam como princípio ativo a tirzepatida. A medida permite que o governo utilize o mecanismo de licença compulsória da propriedade industrial, popularmente conhecido como quebra de patente.
1: A quebra da patente propicia que outras empresas, aumenta a concorrência, possam fabricar esse medicamento, a tirzepatida, e atingir o maior número de pessoas, que haverá com certeza uma redução do preço. Hoje, o preço do Monjaro e do Zepbound é muito caro, impossibilita qualquer pessoa de classe média alta até, de usar esse medicamento, porque o preço é muito alto. E os benefícios são tão grandes que isso é vantagem para a saúde pública de uma maneira geral.
0: Já o deputado Damião Feliciano, do União da Paraíba, apresentou o projeto que exige a oferta de liraglutida, que tem o nome comercial de Saxenda, e a semaglutida, conhecida por Wegov ou Ozempic, pelo SUS, o Sistema Único de Saúde. Segundo Damião Feliciano, esses dois medicamentos são reconhecidos mundialmente como eficazes no tratamento da obesidade, mas o preço é uma barreira para a população mais carente. Segundo a Anvisa, a liraglutida auxilia no controle crônico de peso em associação a uma dieta baixa em calorias e ao aumento de exercícios físicos. A semaglutida, por sua vez, é mais uma opção para o tratamento do diabetes mellitus tipo 2. Os projetos que pretendem facilitar o acesso da população às canetas emagrecedoras estão em diferentes fases de apreciação na Câmara dos Deputados. Da Rádio Câmara de Brasília, Mônica Tati.
2: Trabalho. Sidney Leite, do PSD do Amazonas, pondera que o texto da PEC do fim da escala 6x1 deve contemplar os interesses tanto dos empresários quanto dos trabalhadores. Ele afirma que a redução da jornada vai garantir mais tempo de convivência familiar para os brasileiros.
3: É importante que se compreenda que nós temos um segmento para quem empreende nesse país: o comércio e o serviço. Há necessidade que nesse relatório que nós vamos aprovar contemple esses setores, que são setores que muitas vezes não conseguem manter o trabalhador na formalidade, tendo em vista os altos custos dos encargos sociais. Mas isso não deve ser fator para que aqui no parlamento nós possamos avançar e dar fim a essa escala, e que homens e mulheres possam ter o direito de conviver com a família, direito ao lazer, direito ao estudo, e com isso ter uma qualidade de vida melhor.
4: Sidney Leite lembra que a escala 5x2 já existe em áreas como o serviço público, o setor financeiro e parte da indústria. O parlamentar acredita que o fim da escala 6x1 vai contribuir para a redução do adoecimento dos trabalhadores e para o aumento da produtividade no ambiente profissional.
2: Economia. Luiz Erondino, do PSOL de São Paulo, é uma das autoras do projeto que cria o Sistema Nacional de Transparência e Monitoramento de Preços de Combustíveis. A proposta prevê um portal público para consulta em tempo real dos preços praticados em postos de todo o país.
4: Luiz Erondino sugere que distribuidoras e revendedores informem a ANP dados sobre preços, custos e volumes comercializados. Ela acrescenta que o texto estabelece mecanismos para identificar variações abusivas de preços, além de estabelecer sanções administrativas.
2: Ciência e tecnologia. Lucas Ramos, do PSB de Pernambuco, propõe discutir a criação da CID Digital, uma contribuição sobre as receitas obtidas por plataformas digitais com a prestação ou intermediação de serviços. A medida busca estabelecer uma nova forma de tributação para o setor.
4: Lucas Ramos destaca que a proposta divide opiniões e que, por isso, precisa ser debatida. Enquanto os defensores apontam a necessidade de ampliar a tributação, empresas afirmam que já recolhem diferentes impostos e alertam para o risco de aumento de custos e repasse ao consumidor.
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1: Direitos Humanos.
2: A Câmara aprovou o projeto.

0: idade, a chamada idade núbil. O texto aprovado exclui artigos do Código Civil que prevêem a possibilidade de casamento antes da idade núbil, como em caso de gravidez, ou estabelecem regras e prazos para confirmação ou anulação desses casamentos. A relatora na CCJ, a deputada Ana Paula Lima, do PT de Santa Catarina, apresentou um parecer favorável a esse projeto da deputada Laura Carneiro, do PSD do Rio de Janeiro, mas rejeitou um outro do deputado Dr. Fernando Máximo, do PL de Rondônia, que pretendia facilitar o casamento de quem atingiu 16 anos com a assinatura de um dos pais ou responsáveis. Atualmente, a lei exige a assinatura de ambos os pais ou representantes legais nesses casos. Ana Paula Lima também destacou que a vedação do casamento de menores de 16 anos encontra respaldo constitucional na proteção à infância e à juventude.
1: A aprovação do meu parecer pela Comissão de Constituição e Justiça, que torna nulo o casamento antes dos 16 anos, não é só um detalhe jurídico, é a Câmara Federal dizendo com todas as letras que esse tipo de casamento nunca deveria ter existido. Uma criança e adolescente ser empurrada para dentro de um casamento significa abandono escolar, gravidez precoce e muitas vezes violência escondida dentro de casa. Fecharmos as brechas que ainda restam na nossa legislação é proteger meninas que sozinhas não teriam como se defender.
0: A proposta que declara a nulidade em qualquer caso do casamento de pessoas que não atingiram 16 anos de idade já pode seguir para análise do Senado, a menos que haja recurso para votação antes pelo plenário da Câmara. Da Rádio Câmara, de Brasília, Paula Bittar.
2: Transportes. Júlio Lopes, do PP do Rio de Janeiro, apoia projeto que estabelece o transporte público gratuito como um direito universal no país. Na opinião do parlamentar, a tarifa zero estimula o comércio e já é uma realidade bem sucedida em diversas cidades.
3: Essa é uma ideia disruptiva, uma ideia nova, uma ideia importante, porque muitos países do mundo já estão começando essas experiências, assim como no Brasil. Nós já temos várias cidades no Brasil, mais de 14 cidades brasileiras, onde o transporte é gratuito e gera um movimento enorme na economia, porque você usa o transporte não só para ir trabalhar, mas também para se divertir, para ir cuidar da sua saúde, para cuidar da vida médica, clínica dos seus filhos também, enfim. O transporte gratuito gera um movimento enorme na economia.
4: Júlio Lopes reconhece os desafios para garantir o financiamento da medida, mas acredita que a criação de fontes permanentes de recursos e o uso de matrizes energéticas mais baratas, como o gás natural, podem garantir a mobilidade gratuita sem distinção de segmentos da população.
2: Proposta de Chico Alencar, do PSOL do Rio de Janeiro, prevê passe livre em todos os transportes públicos do país para pessoas com deficiência e doenças crônicas. A ideia, segundo o deputado, é garantir mobilidade e ampliar o acesso a um direito básico.
4: Chico Alencar lembra que pessoas com deficiência e doenças crônicas enfrentam limitações específicas e que, por isso, precisam de tratamento diferenciado no acesso ao transporte. Ele acrescenta ainda que é dever do poder público atender ao interesse coletivo e garantir a inclusão.
5: Então, esse passe livre em todos os transportes coletivos para o portador de doença crônica e ou de deficiência é, na verdade, o cumprimento de um direito que a gente quer ver assegurado. É bom lembrar que os serviços de transporte público são uma concessão do poder público e as empresas concessionárias têm que se submeter à legislação mais geral, que é, por definição, voltada para o bem comum.
2: Desenvolvimento regional. Dorinaldo Malafaia, do PDT do Amapá, é relator de projeto que concede a Macapá o título de capital nacional do meio do mundo. A proposta destaca que a cidade é a única capital brasileira cortada pela linha do Equador, onde o equinócio pode ser observado duas vezes ao ano em março e setembro.
4: Dorinaldo Malafaia deu parecer favorável à iniciativa, ressaltando a importância do reconhecimento para a identidade local. Ele aponta que a homenagem pode fortalecer o turismo de Macapá por valorizar atrações ligadas à linha do Equador, como o Parque Meio do Mundo.
2: Projeto de Márcio Neiser, do Solidariedade, transforma o festejo do Santuário Diocesano Nossa Senhora do Coco da Aparecida, em Loreto, no Maranhão, em manifestação da cultura nacional. A

0: A celebração é realizada anualmente entre os dias 6 e 15 de agosto.
1: De acordo com Márcio Neiser, o festejo reúne milhares de romeiros de diferentes regiões do país e representa uma tradição centenária da população maranhense. Na visão do deputado, a proposta valoriza o patrimônio cultural e incentiva o turismo e o desenvolvimento local.
0: Comissões. Rui Carneiro, do Podemos da Paraíba, apresentou projeto que institui a Política Nacional de Integridade Pública e Governança Preventiva. O deputado explica que a proposta fortalece os mecanismos de prevenção de irregularidades, transparência e eficiência na administração pública.
1: Entre as medidas previstas no projeto de Rui Carneiro estão a obrigatoriedade de programas de integridade nos órgãos públicos, com códigos de ética, canais de denúncia e capacitação de servidores. O texto também cria órgãos destinado a produzir inteligência, identificar riscos e apoiar os órgãos de controle.
0: Justiça. Projeto de Beto Pereira, do Republicanos de Mato Grosso do Sul, define os critérios para caracterizar o notável saber jurídico exigido para a indicação de ministros dos tribunais superiores e desembargadores. Entre os parâmetros sugeridos estão atuação no magistério e produção científica.
1: Beto Pereira também defende que a titulação de doutor em direito e o recebimento de premiações na área jurídica sejam considerados para as nomeações. Na visão dele, a medida dá mais objetividade ao conceito previsto na Constituição e reduz interpretações subjetivas no processo de indicação.
0: Segurança Pública. Sancionadas pelo Poder Executivo, propostas discutidas na Câmara ampliam a proteção às mulheres.
1: Deputadas apontam avanços com as novas leis do Pix Pensão e de divulgação do Ligue 180, segundo ressalta o repórter José Carlos Oliveira.
2: Deputadas participaram da cerimônia de sanção das novas leis do Pix Pensão e de divulgação do Ligue 180 e apontaram avanços no Pacto Nacional dos Três Poderes contra o Feminicídio. A lei que obriga o poder público a divulgar o telefone exclusivo de denúncia de violência contra a mulher em locais públicos e privados de grande circulação surgiu de proposta da deputada Laura Carneiro, do PSD do Rio de Janeiro. Relatora do texto na Câmara, a deputada Camila Jara, do PT do Mato Grosso do Sul, destacou os esforços de fortalecer do Ligue 180, criado em 2005.
3: E o 180 tinha sofrido um completo desmonte. As mulheres ligavam e eram encaminhadas para qualquer lugar e eram muitas vezes revitimadas. Quando a deputada Laura faz esse projeto para que os estados divulguem o 180, é uma maneira da gente estar ampliando e garantindo que ele funcione.
2: Já a lei do chamado Pix Pensão altera o Código de Processo Civil para instituir a transferência automática de pensão alimentícia. O texto surgiu de proposta da deputada Tabata Amaral, do PSB de São Paulo, com a intenção de reverter o atual quadro de 650 mil processos judiciais por falta de pagamento de pensão alimentícia, muitos deles relativos a homens de classes média e alta.
4: São 11 milhões de mães solo no nosso Brasil. Quase 2 milhões de crianças que não têm o nome do pai na certidão de nascimento. E aquilo que a gente tem para CLT, para o assalariado, que é o desconto da pensão, a gente vai ter para todo mundo com essa lei. Pode ser MEI, pode ser autônomo, pode trocar de emprego, pode ser empresário, pode estar na informalidade, deve uma pensão alimentícia, tem filho, vai ter que ter o depósito na conta da mãe todo mês certinho.
2: Da Rádio Câmara de Brasília, José Carlos Oliveira.
0: Projeto de Alexandre Guimarães, do MDB do Tocantins, cria a Política Nacional de Prevenção e Enfrentamento à Violência de Gênero no Ambiente Digital. Segundo o autor, o objetivo é estabelecer medidas que protejam as vítimas e responsabilizem os autores de crimes cometidos na internet.
1: Entre as medidas previstas no projeto de Alexandre Guimarães estão a criação de canais para denúncias e a remoção de conteúdos ilícitos. O texto também estabelece regras para provedores e prevê ações de educação digital e prevenção contra o uso ilegal da internet. Inteligência Artificial.
0: Termina agora o Jornal Câmara dos Deputados, produzido pela Rádio Câmara, com trabalhos técnicos de Everson Urani e apresentação de Márcio Aquiles Sardi e José Carlos Andrade. Uma ótima noite para você.
1: Boa noite, a Voz do Brasil volta amanhã.
0: Você ouviu a Voz do Brasil. Boa noite.

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Aí a música que você ouviu aqui no nosso Boa Noite Sintonia, Crioulo dos Pampa, pedido de amigo, a hora certinha pra você que tá ligadinho, curtindo o nosso Boa Noite Sintonia. Agora são 22:06, 22:06, nós vamos na companhia de vocês aí até a meia-noite, com muita música, com muita alegria. Vocês estão aí curtindo o nosso programa, cidade, interior, região, onde quer que você esteja. Muito, mas muito obrigado mesmo pela sua companhia, muito obrigado pela sua audiência. Você pode mandar aí o seu recadinho, participar aqui do nosso Boa Noite Sintonia nesta noite chuvosa, né? Como chove, minha gente, muita chuva hoje, dia 11 de agosto 2026. Sempre agradecendo a sua companhia, a sua audiência. E nós vamos em frente aqui com o nosso Boa Noite Sintonia, trazendo mais música aí pra você que tá aí ouvindo, curtindo o nosso programa. Pedro Hortaça, saudoso Pedro Hortaça, tá chegando pra cantar pra nós aí a música, essa música muito linda. É uma letra bonita, Meu Canto. Boa noite.

de Tropa, música que você ouviu aqui no nosso Boa Noite Sintonia. Mano Lima cantou a hora certa para você que tá aí curtindo o programa, 22h22. Você tá ouvindo a Rádio Sintonia 94.7 FM. Boa noite, Sintonia, até a meia-noite com vocês aí, agradecendo sempre a sua companhia, a sua audiência aí, cidade, interior, toda a região. Você que se liga aqui no nosso programa, obrigado pela audiência. Um abraço aqui também para minha amiga, a nossa ouvinte aqui, mandou um recadinho aqui. Onde é que está o recadinho dela? Não deu para atender ela antes da Voz do Brasil, a Isolde Bogo, né? Nosso ouvinte, a Isolde Bogo, tá aí curtindo a nossa programação. Não deu tempo de atender antes da Voz do Brasil, atendo a participação dela. Andando música para todos os amigos e amigas, estão aí curtindo a nossa programação. Especial para o nosso colega, o Adriano Mai, que hoje está aniversariando, completando então aí mais uma espiga de milho na lavoura da vida. Parabéns, Adriano Mai. Muita sorte, saúde e felicidades. A Isolde Bogo está te parabenizando também. E obrigado pela companhia aí. Tudo de bom, Isolde. Chegando para vocês ouvir a música com JM, A Procura da Felicidade. Todos estamos, né? Quem não está?

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24 horas de amor, vimos aqui com o Mato Grosso e o Matias. A hora certinha para você que tá aí curtindo o nosso Boa Noite Cinturinha, são 22 horas e 38 minutos agora, 22:38. Vamos até a meia-noite aí com vocês no nosso Boa Noite Cinturinha, agradecendo a sua companhia, agradecendo a sua audiência. Recadinho aqui da minha amiga a Janete Hergils, aí das Três Barras, tá aí curtindo a nossa programação. Um abraço, Janete. Muito obrigado pela sua companhia. Tá mandando os parabéns para o Adriano Mai. Feliz aniversário para ele. Estamos desejando tudo de melhor. Valeu, um abraço, Janete. Obrigado pela companhia. Tudo de bom aí para vocês, tá bom? Isto aí, vamos ver quem mais aqui tem mais recado, não tem? Vamos trazendo mais música então pra vocês que estão aí curtindo o nosso Boa Noite Cinturinha. Chegando Chiquito e Bordoneio, Limpa Banco em Dó Maior. Boa noite.

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Boa noite, sintonia 22 e 51, agora 22:51. Agradecendo a sua companhia, agradecendo a sua audiência. Você que tá aí curtindo nosso programa, vamos juntos até a meia-noite com o nosso Boa Noite Sintonia. Olha aqui quem tá ouvindo nosso programa. Boa noite, Carlos Moraes. Sou a Adriana Garcia Leal, de Leoberto Leal. Adoro ouvir o seu programa. Parabéns, tá show! Obrigado, Adriana. Tudo de bom pra você, querida. Obrigado mesmo aí pelas palavras. Que bom que você tá gostando, tá bom? Vamos lá, vamos trazendo mais música. Chegando. Esse aqui é o Ennio Medeiros e os Golpes do Conhaque.

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Não, para, galera. Para. Se eu tivesse que dar um presente pra sogra, eu ia dar Amor à Cruzeira, o Diabo Loiro e outros tantos da Tropilha da Floresta.

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Lixo Molhado, música que você ouviu aqui no nosso Boa Noite Sintonia, José Cláudio Machado, para vocês aí curtindo nossa programação 11:11 agora, né? 23:11. Vamos trazendo para vocês música com o Leonardo e o Leandro, ou o Leandro.

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1: Rádio Sintonia 94.7 FM. Minha amiga Julita tá aí curtindo o programa. Fala aí, Julita.
2: Boa noite, Carlos Moraes. Boa noite. Sou Julita, dama da Barra Nova. Estou ouvindo a Sintonia.
1: Obrigado, minha amiga. Tudo de bom. Obrigado pela companhia, obrigado pela audiência. Nós estamos aí com o nosso Boa Noite, Sintonia. Com muita música, com alegria para vocês que estão aí curtindo o nosso programa Cidade Interior e toda a nossa região aí. Obrigado pela companhia, pela audiência. Tô de volta, tio Totonho, Grupo Reponte.

Porca Véia cantou pra nós e a música Vou Me Despedir cantando a hora certa, gente, 23:34. Você tá ouvindo a Rádio Sintonia 94.7 FM. Boa noite, Sintonia. Muita música boa pra vocês, estão aí curtindo o programa. Cidade interior e toda a região. Grupo Querência Merceditas.

Maravilha, gente! E o Gino e o Geno, Gino e Geno, diplomado, Rádio Sintonia 94.7 FM, boa noite, Sintonia, é a meia-noite aí com vocês, agora são 23h43, você tá ouvindo a Sintonia no 94.7 FM, muita música boa pra vocês, é até a meia-noite, tá bom? Vamos lá, vamos trazendo mais música. É, até a meia-noite aí com você, deixa eu ver quem tá chegando agora aqui na sequência, a música com o Nelson e a Janete, né? Nelson e Janete e a música A Décima do Bezerro. Vamos ouvir, boa noite.

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0: volta, Tonico e Tinoco. Vamos ficando por aqui. Vamos agradecendo a sua companhia, a sua audiência. Você que se ligou, você que sintonizou conosco aqui, mais um programa Boa Noite Sintonia. Só nos resta agradecer a sua companhia, a sua audiência. Amanhã é quarta-feira. Amanhã a gente estará com vocês aí a partir das 19 horas até as 23, amanhã até as 11 horas da noite. Na quarta-feira, né? Teremos às 11 até a meia-noite o Sintonia da Fé, né? Então, eu encerro por aqui agradecendo a sua companhia, a sua audiência, encerro com a oração pela paz mundial. O infinito amor de Deus flui para o meu interior e em mim resplandece a luz espiritual de amor. Esta luz se intensifica, cobre toda a face da terra, preenche o coração de todas as pessoas com espírito de amor, paz, ordem e convergência para o centro. A harmoniosa vida de Deus ilumina o universo e no mundo reina a paz. Boa noite.
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2: Opa!
3: Não foi pra lida ainda?
2: Não, tava te esperando você vir aí pra nós dar uma terminada e gradear lá em cima, né?
3: Eu que não vou puxar essa grade, a muque.
2: Nós íamos pegar o trator, bah, tá com o pneu furado, com o galo furou.
3: Tá pior que o meu vizinho.
2: Que deu?
3: Fui jantar na casa dele outro dia, chegou lá um potinho assim de arroz, só arroz. Comecemos a comer arroz e eu vi que tinha mais umas panelas no fogão. Daqui a pouco vem mais coisa, né?
2: Coisa boa.
3: É, daí a mulher gritou na cozinha, posso levar o frango? Ele falou, não, ainda não. Já dei uma segurada, né? Digo, não vou encher a barriga de arroz. Apesar de que aquele tanto não ia encher nada. Comi mais um pouquinho devagarinho e ela disse, e agora dá pra levar o frango? Ele falou, não, espere mais um pouco. Digo, mas que jaguara vai me esperar eu passar fome pra trazer o frango? Daí, de repente, ela disse, posso levar o frango? Eu me meti, sim, sim, pode trazer, comadre. Ela chegou, era um franguinho vivo pra catar os grãos que tinha caído no chão.
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1: 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As tartarugas são famosas pela longevidade. 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Esse tempo de vida extenso se deve, em parte, ao metabolismo lento e à capacidade de adaptar a diferentes condições climáticas e de alimentação.
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0: o primeiro homem a dar uma volta em uma engenhoca movida a vapor foi o oficial da artilharia francesa Nicolas Cugnot. Em 1769, o seu veículo de três rodas alcançou a velocidade de 4 km por hora em uma rua de Paris, para, no auge de seu sucesso, colidir com uma árvore, produzindo o primeiro acidente de automóvel. Um ano depois, ele apresentou um novo modelo para o transporte de canhões. Ao dobrar uma esquina, Cugnot causou outro acidente. Desse modo, ele ainda seria o primeiro homem condenado por condução perigosa que acabou na prisão.
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1: E os gatos? Sabia que eles têm mais ossos do que nós? Enquanto o corpo humano tem 206 ossos, os gatos possuem cerca de 244. Esse excesso de ossos, especialmente na coluna e cauda, é o que lhes dá tanta flexibilidade.
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0: 5 da tarde.
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1: Você já ouviu falar da lhama? Com L, lhama? Pois é. Cada lhama macho possui um harém que se compõe de 20 a 30 fêmeas. Ele consegue ter filhotes com todos eles, hein? Não é fraco o macho da lhama. Já os filhotes do lince só abrem os olhos aos 10 dias de vida. Em compensação, quando crescem, os povos mais antigos acreditam que esses animais conseguem ver através das paredes. Ter olhos de lince significa enxergar de longe.
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2: Atenção, setor produtivo. 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
7: Eu estava dentro de um elevador de um prédio comercial, juntamente com mais pessoas. De repente, o elevador para, abre a porta e 2 colegas de trabalho uniformizados entram no elevador. O elevador continua subindo, subindo, e de repente, um colega de trabalho diz para o outro: hoje está sendo um dia daqueles. Vai dar 6 horas e não vai dar 4:30. É incrível como algumas pessoas não veem a hora do expediente de trabalho terminar. É triste perceber como há pessoas que somente reclamam, reclamam e reclamam. É lamentável como há pessoas que não se interessam por nada, pois que nada sabem sequer pelo que deveriam se interessar. Quantas pessoas contam com uma lista enorme de justificativas para aquilo que não realizaram? Quantas oportunidades são desperdiçadas? Hoje eu quero convidar você que está ouvindo a rádio a acreditar na importância de aproveitar as oportunidades e parar um pouco de reclamar, murmurar ou somente fazer críticas. A vida poderá ser um pouco mais diferente se você começar a agradecer, perdoar, admirar e valorizar cada momento como único. Agradeça o pouco para ser uma pessoa merecedora do muito.

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0: Bom dia, bom dia da Sintonia pra você. 5:05 por aqui, olha a hora. 5:05, bom dia, bom dia, bom dia, bora que bora. Manhã desta quarta-feira, hoje é 12 de agosto de 2026. Madrugada de chuva na nossa região da Cebola. Não para de chover. É, não é aquela chuva forte, aquela chuva batida, mas é aquela chuvinha, né? Da noite, madrugada aí, amanhecer desta quarta-feira, desse 12 de agosto. Seja bem-vindo, seja bem-vinda. É a programação da sua

0: sintonia, 45 anos no ar com você, sempre, sempre, sempre uma boa companhia. Bora começar mais um Bom Dia com Tudo aí. Por aqui tô eu, Diogo Maciel, para te fazer companhia naquela parceria de todos os dias, na nossa parceria das manhãs, das madrugadas, para você que é dos nossos, que é do cedo, tá engarrado, curtindo a nossa programação por aqui. Faz tempo já que tá ligado com a gente. Vai despertando devagarinho para mais um dia. Então vem, vem com tudo, vem com o nosso bom dia, para ficar muito bem informado com o nosso timaço do jornalismo Sintonia, trazendo as informações aqui no rádio. Para ouvir boa música, tem sertanejão, tem modão de viola, a boa música do sul do Brasil, a gente toca por aqui também. Tem o seu recado, tem o seu alô, tem o seu bom dia valendo. Tem você ouvinte sendo nosso repórter da comunidade também. Tem informações aí da sua comunidade, aí do seu bairro, tá na estrada, tá no trecho motorista, tem informações aí, compartilhe com a gente também. Para você participar, para você interagir, já sabe, né? É pelo WhatsApp da Sintonia, 9192-0947. É fácil, é simples, é rápido de você estar com a gente, você estar falando na programação também, nesta manhã de quarta-feira por aqui.
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0: E sabe, né? E para a nossa quarta-feira, para o nosso bom dia ser maravilhoso, ser abençoado, ser para lá de especial, não custa nada agradecer também, né? Já agradeceu, hein? Por mais esse dia, por mais essa oportunidade de vida, agradeça a Papai do Céu, que abençoe, que nos proteja, que nos guarde, que nos ilumine, que nos conduza. E a nossa quarta-feira vai ser um dia maravilhoso, um dia muito produtivo, independente da atividade que você tenha por aí, né? Do seu ramo de trabalho, do que você vai fazer. Para quem trabalha na cidade, para quem trabalha no interior, para quem tá de

0: bom dia, sintonia. Simbora com o seu recadão, com o seu alusão no rádio. O Varedo que tá aí garrando, curtindo com a gente. Quer aproveitar para aquela homenagem especial para os aniversariantes de hoje? É? Tem alguém de aniversário na sua família? Seu amigo, seu parente, seu conhecido? Quer mandar um alusão aí? O Varedo que tá trabalhando já? Quer mandar um recado para esse povo que já tá na linha aí garrado, curtindo com a gente? Para você participar e para você interagir. Quer mandar sua mensagem por áudio também? Quero se ouvir aqui na sintonia, que você pode. Aqui você tem vez, aqui você tem voz. Com a gente aqui pode, viu? Só mandar mensagem no WhatsApp 91920947. Mensagens por áudio aí de 15 até 20 segundos também, né? E olha que fala um bocado de coisa em 20 segundos, hein? E manda o seu alusão, manda o seu bom dia por aqui.
1: Bom dia, Diogão. Então, estamos aí. 12 de agosto, hoje é o dia do meu aniversário. Gratidão a Deus aí por mais um ano aí que se foi, mais um que se inicia. Gratidão a Deus por tudo de bom aí. A gente não tem tudo que ama, mas ama tudo que tem. Obrigado, Deus, pelos amigos, pela saúde, pela paz, pelo trabalho e tudo de bom aí. Obrigado, meu Deus, que a vida continue assim, que tá show de bola.
0: Alô, Vanderlei Santana, alô, cabelo velho. Aniversariante aí desta quarta-feira, deste 12 de agosto. Parabéns. Saúde. Felicidade. Para você, aniversariante de hoje, aproveite o seu dia, comemore e agradeça, seja muito feliz. Tudo de melhor na sua vida, com muita saúde, né? Saúde em primeiro lugar, o resto aí a gente corre atrás, a gente dá conta também, né? Parabéns para todos os aniversariantes deste dia 12 desta quarta-feira. E lá pro nosso querido Vanderlei Santana. Alô, cabelo velho! Deixa eu mandar bom dia, sintonia por aqui também pra Adelaide Martendal aqui no Rio Antim, em Petrolândia. Tá lá, dona Adelaide, o maridão, o seu Antônio na escuta do nosso bom dia.
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0: bom dia, sintonia nas manhãs aqui do seu rádio. Tem boa música, tem informação, tem utilidade pública, tem prestação de serviço, o rádio a serviço da comunidade. E é pra isso que nós estamos aqui nas manhãs do nosso Bom Dia Sintonia. 5:16 já. 5:16 nesta madrugadita de chuva aqui na nossa região. Já já com o panorama agrícola, as informações aí do agronegócio de Santa Catarina. Por aqui também já já tem ele, tem João Sérgio, nosso repórter de sintonia, trazendo informações de polícia. O nosso homem do tempo, Ronaldo Coutinho, direto da Climaterra em São Joaquim. Previsão aí para esta semana, né? Para os próximos dias em toda a nossa região. Ironildo de Oliveira para falar de esporte. Ocorreu ontem na cidade de Atalanta aí, o Congresso Técnico da Copa Atalanta de Futsal. Começa já neste próximo final de semana. A sintonia vai marcar presença também. Sabadão tem o nosso Moitas em quadra pela Copa Catarinense de Futsal aqui em Tuporanga. Vamos estar no Henricão. Ainda tem informações com o nosso timaço do jornalismo Sintonia aqui no nosso Giro de Notícias. Tem você ouvinte sendo nosso repórter por aí também para nos auxiliar com as informações por aqui. Tem boa música, tem informações, tem o seu recado, tem o seu bom dia. Tem o alusão do Povaredo aqui com a gente nessa quarta-feira.
1: Bom dia, Diogo.
0: Bom dia. Bom.
1: Um abraço para vocês aí, para tu, pro João Sérgio aí, para o pessoal aí.
2: Pô, manda um alô aí pra galerinha aí que tá se preparando aí pra levar os alunos na escola hoje, nessa quarta-feira com chuva. Estamos se preparando aí pra mais um dia. Um abraço pros zeladores das escolas ali, da Albelina, do Pequeno Polegar aqui da Embuia, pra todos os motoristas, pra todos os monitores. Também pra minha netinha que fez ontem um meizinho aí, 30 dias de vida. Minha pequenininha, manda um abraço pra ela, manda um abraço pra avó. Também dela aí. Tá bom? Um abraço pra vocês. Manda um som bem caprichado aí pra nós aí, beleza?
0: Alô, Povaredo, lá na Embuia, lá na Princesa do Alto Vale. Ei, vovô e vovó aí. É todo contente. Eita, nós, que alegria. Um meizinho, hein? Essa senhora. É. Abraço pra todos aí que estão se preparando pra lida, pra todos os motoras do transporte escolar, pra todos os monitores, pros estudantes, pra galerinha que já cedo tá acordada aí, né? Já fazendo aquela baguncinha, ou fazendo aquela preguicinha ainda, né? Pra acordar, pra levantar nessa manhã de quarta-feira, nesse tempinho do jeito que tá assim.
3: Dia de Diogão, certo? Mais aqui de Timbó, quase virando sapo, né? Fazer o quê, né? Robert. Toca aí pra nós, dia de chuva, Diogão. Valeu, abraço, Diogo.
0: Alô, Povaredo lá do Timão, Charles Zaneto, toda essa galera que tá na costura aí também já cedo com a gente por aqui. Bom dia, jovem, bom dia, fala daí que nós vamos escutando por aqui, viu? Mas pode deixar que eu vou proseando mesmo. Alô, Ayrton José Krieger, como é que tá, Krieger? Abraço pra todos os guerreiros das madrugadas aí, Povaredo que tá na lida com a gente. Um abraço pro Adélio de Moraes também, já tá confirmando a audiência, mandando o seu bom dia por aqui, pra toda a nossa audiência em toda a nossa região da Cebola, aqui, né, da Grande Florianópolis, quem tá pertinho da gente, aqui da região serrana, do Vale do Rio Tijucas, aqui do Vale do Itajaí, eu sou da Cidoria Vai Longe, viu? Ah, quem vai longe aí? Em 94.7, pra quem tá conectado também já aí, pelo sintonia.fm.br, pra quem nos ouve pelo aplicativo, pelo smartphone, no celular aí na palma da sua mão, pra quem está na Alexa, toca a sintonia de Tuporanga, Alexa.

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4: Você sabe como funciona o sistema CNA, FAESC, Senar, Sindicatos Rurais? Em âmbito nacional, a CNA é a voz institucional do setor agropecuário, com atuação junto aos poderes públicos, na defesa de políticas para o campo e na elaboração de propostas voltadas ao desenvolvimento do agronegócio. Em Santa Catarina, a FAESC representa os interesses dos produtores e articula ações estratégicas para o setor produtivo. O Senar atua na formação profissional, na promoção social, na assistência técnica e gerencial, entre outras ações. Já os sindicatos rurais formam a base do sistema nos municípios, mantendo contato direto com os produtores, identificando demandas locais e mobilizando o setor. Juntas, essas entidades trabalham para fortalecer o agronegócio. 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

0: César e Paulinho aqui no nosso Bom Dia.
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0: 5:28 por aqui agora, 5:28. E o povo arendo aí, é, da educação, os motoras, os monitores aí já estão se preparando pra lida, já estão na carona. Galera da saúde também já tá no trecho aí na carona, curtindo a programação do nosso Bom Dia Para Quê. Um abraço para o Juliano, Juliano lá de Leuberto Leal. Ô Diogo, manda elas vão pra todos os motoristas da saúde, viu? Já tamo no trecho aí, agarrado, curtindo a programação do nosso Bom Dia. Para você que está de passagem aqui pela nossa região da Cebola, é pelo nosso grande Alto Vale do Itajaí, tá aí, né? Pelas SCs aqui, pelas BRs aí, nas estradas aí, tá aí curtindo a programação do nosso Bom Dia para todos os motoras da saúde, dos carros da saúde, das ambulâncias, das vans aí, é para todos os pacientes, para todo esse povoaredo, vão na proteção aí, vão na proteção aí, ouvindo o nosso Bom Dia por aqui. Um abraço, Marlete Eger, também tá com a gente. Boa quarta-feira. Bom dia, Alvorei Brito. Como é que tá a nossa barragem, hein? O Alvorei Brito lá da Barragem Sul. Pra todos aí curtindo a programação do nosso Bom Dia. Abraço para o Osni e para Silvana. Também já estão lá saboreando aquele mate, ouvindo o nosso Bom Dia Sintonia. Alô, Claudionei, tá lá em Buia, na nossa princesinha do Alto Vale, tomando seu chimarrão também. Manda lozão aí, é pra mim, pro seu Pedrinho. Tamo por aqui na escuta, curtindo o Bom Dia dessa quarta, viu? O varanda aí da nossa princesinha do Alto Vale. Você que tá aí tomando seu cafezão agora, tá aí saboreando já o seu mate, mateando e pitando. Boa quarta-feira pra você. Bom dia, Sintonia.
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3: Olá, este é o Panorama Agrícola para você, amigo ouvinte, em 12 de agosto, hoje, quarta-feira de lua nova. Um abraço do Mauro Moirer e do Eduardo Maier. O ditado de hoje é: semeou vento, vai colher tempestade.
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3: Na dica de hoje vamos falar sobre alimentação para terneiras, oferta de ração concentrada. Após 7 dias de idade, as terneiras já são capazes de ingerir alimentos sólidos, mas somente após o primeiro mês de vida é que elas são capazes de ingerir quantidades suficientes de concentrados que vão contribuir com a sua nutrição e crescimento. Recomenda-se usar ingredientes em boas condições de uso, com a inclusão de 10 a 20% de feno de altíssima qualidade e finamente picado. A concentração de nutrientes para bezerros de até 4 meses de idade, com base na matéria seca, varia entre 20% e 22% de proteína bruta, entre 76% e 80% de nutrientes digestíveis totais, sem a presença de ureia. Níveis de fibra em detergente ácido devem estar entre 6% e 20% e de fibra em detergente neutro entre 15% e 25%. A ração concentrada deve ser colocada à disposição das terneiras em comedouro limpo a partir da primeira semana de idade, com o objetivo de estimular o consumo de concentrado o mais cedo possível. O seu fornecimento deve ser feito de forma a ajustar a quantidade disponibilizada à capacidade de consumo do animal. Assim, busca-se adequar a oferta ao consumo da bezerra, evitando sobras excessivas e problemas sanitários com a terneira. E a oferta de feno? O feno ofertado separadamente para as bezerras é uma fonte de nutrientes, de estímulo para a movimentação do rumen, além de enriquecer o ambiente, favorecendo o bem-estar. Deve ser produzido com forrageiras de colmo fino e rica em folhas, o que facilita a secagem e resulta em um alimento com maior teor de proteína para as terneiras.
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0: Pedro Cavalo e Enxuto do Rio Negro e Solimões, Gilberto Gilmar e o trio Parada Dura. Esse o vizinho do João Sérgio mandou pra ele. Tem um vizinho rico, fazendeiro endinheirado, não anda mais a cavalo, só anda de caminhonete importada. Mas esse João Sérgio não é fraco. O senhor deseja se defender já cedo assim?
1: Já tá mentindo de madrugada.
0: Mas não é verdade?
1: Coitado.
0: O senhor não tem uma fazenda lá no alto, do alto, do alto, do alto?
1: Eu não tenho fazenda nem pra fazer uma carça.
0: Mas então vamos fazer uma viagem até Brusque.
1: É.
0: Até Brusque comprar as fazendas lá então.
1: Lá tem.
0: Vamos ajudar o senhor então.
1: Fazer umas carças.
0: Bom dia, seu João Sérgio.
1: Bom dia pra ti, pra todo mundo. Ótima quarta-feira pra todos nós.
0: É só por curiosidade.
1: Ah.
0: Como é que tá a mudança?
1: Não, desse jeito aí, homem.
0: Vamos mudar. O João Sérgio, ele não é mais fazendeiro, ele é cigano agora.
1: Mais ou menos. Porque esse tempo aí não tem cristão que aguenta. Né?
0: É mesmo, é?
1: Não. Não dá certo, né?
0: Se você gosta de fazer mudança, ajuda
1: se
0: o João.
1: Se tu não tem experiência, conversa comigo.
0: Agora, se tu não gosta de fazer mudança.
1: Ah, que dá vontade, Carol. Rapaz, cadê?
0: É mesmo,
1: mano?
0: É? Olha.
1: É triste. Tu é o cara que sabe mais certo mundo. Tu arruma os amigos, toca nos olhos deles.
0: Exatamente.
1: E deixa eles se lascar.
0: Claro.
1: É.
0: E daí, final de semana, o senhor vai passar fazendo mudança.
1: Ah, não sei. Depende da condição climática, das intempéries do tempo.
0: Não, é pelo que eu tava prosseando com o Ronaldo aqui, até no sábado é pra ser meio chuvoso, que nem tá sendo assim, mas domingo é pra ser um dia bonito, de sol, calorzinho.
1: E segundo o Peter, vai ter o F1, F2, F3, F4, F5 e vai tá F.
0: É.
1: Eu não entendi nada que ele igual aqui falou, mas só do F já me assustou.
0: É, quem fala pros outros aí também, não precisa me entender o que ele fala.
1: É.
0: Ele fala pros outros ali.
1: É.
0: É.
1: Outro que eles também não, nem eles não sabem o que eles estão falando, então tá tudo certo.
0: Ai, ai, ai, ai, ai. Senhor, já tem umas coisas pra contar aí também?
1: Tem.
0: Tem uns acontecidos aí?
1: Tem.
0: Bom então.
1: Então, vamos cuidar do trânsito aí, gente. O asfalto aí todo virado nos pés de trás. Aqui por outro lado do rio mesmo, sabe, Cupeba.
0: Ah, e ali é bom ter um troller, assim, uma caminhada 4x4. É. Tem que ser traçado, porque olha.
1: Rapaz,
0: com essa chuva aí. E mexe ali nas obras ali, mexe nas obras daí. Deus, Uli.
1: Agora isso mostra que esse pessoal dessas

0: ele é sempre muito trabalhador.
1: Tá, isso é verdade.
0: Até debaixo de chuva.
1: Quando quer trabalhar, nossa senhora. Também não é exploração, tu já trabalha quando tá chovendo também, né?
0: Não.
1: Mas ali tem uns prazos pra cumprir, certo, né? Porque tá chegando a hora, Que dia que é hoje? Que dia é hoje? Dia 12? Já não tem mais muitos dias não pra fazer a entrega ali.
0: Tá mais uns 10 dias.
1: Das obras ali, então. É ritmo acelerado. Bobeira, tão lá trabalhando na hora dessa. Não, já.
0: Não. Com a luz da patrola.
1: Faz mal? Seu José, acabou que eu chamo o senhor então.
0: Tá bom, Fê.
1: Já tá bom o café aí?
0: Já.
1: Cafézinho tá bom?
0: Oxe.
1: Ei, coisa boa.
0: Coisa boa.
1: Já tá na área então, nosso fazendeiro rico em dinheirado. Eita, nós. 5:40 é o nosso bom dia por aqui. Aí, tomando seu chimarrão, saboreando o seu mate, ouvindo o nosso bom dia. 5:40, Berenice Azambuja.

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5: Líder de audiência na região da Cebola, e o nosso bom dia por aqui, que é líder de audiência também. 5 horas e 48 minutos. Bom dia, sintonia, líder de audiência, porque você tá cedo aí, tá curtindo a programação da sintonia com a gente, agarrado já na carona. Pra quem tá trabalhando, pra quem tá fazendo aquela preguiçinha, que vai buscar mais uma cambucada de café. Mas antes, deixa eu mandar um abraço pro povo aqui. Galera que tá lá na Guabiruba curtindo o nosso bom dia, bora trabalhar, Diogo. Foguete não tem ré, viu? Vamos pra mais uma quarta aí. Alô, Dilei dos Santos, pra todos os costureiros, pra todas as costureiras, pra quem tá aí. Eu não vou dizer que você tá sozinha que tá costurando, porque seu rádio tá ligado, tá muito bem acompanhada. Eu tô te fazendo companhia, você tá me fazendo companhia, e é nessa parceria que a gente vai. Tá aí, né? Você, estão em duas, em três, em 10, em 20, não sei, pra valer da costura aí de todos os cantos, curtindo a programação do nosso bom dia. Se a máquina de costura aí tá fazendo barulho, aumenta o volume do rádio, coloca o Diogo pra prosear mais alto ainda. É, fazer confusão aí, barulho do rádio com a máquina de costura. Alô, Adilson Kister, mandou um recadão por aqui. Bom dia, Adilson, agarrado curtindo o nosso bom dia. Um abraço para o Alexandro lá de Jaraguá do Sul. Ô, Diogo, mandou alusão pro tio Marcelo, hein, da Calcário Botuverá. Alô, Marcelão, vem, como é que tá? Tá no trecho aí? Tá de folga? Tá parado? O que é que tá fazendo, homem do céu? Abraço pro Marcelão, pra gurizada da Calcário Botuverá, Povareda, que tá sempre no trecho. Falou, Alexandro, tá lá no Jaraguá do Sul, agarrado no nosso bom dia por aqui. Bom dia, sintonia. Um abraço aqui pra Cleusa Aparecida Batista, do Frei Jerônimo, curtindo o nosso bom dia, sintonia. Valeu, Cleusa, agradeço a companhia por aí. Bom dia por aqui, bom dia.
11: Diogo, aqui é o Braulino, tá? Tomando chimarrão, fazendo um cafezinho aí pra partir pra prova. Um abração pra todos os meus amigos. Eu queria, se você pudesse tocar aquela música do O Poder do Criador, quero dizer pra todos os meus amigos de Ituporanga.
5: Abraço, Braulino, bora aí, mais um dia de lida. Alôzão pro Beto, pra Lu, galera lá de Vidal Ramos, povo

0: aproveita e pra Lutão na lida já, curtindo o nosso bom dia por aqui também.
1: Dona Marli Abreu do Renovo, queria mandar uma música pra minha irmã Marineide Abreu, pro marido dela Arnica, a filha Vanessa, o Lucas e por Matheus. E bota uma música bem boa, que vai participar do sorteio.
0: Ô, dona Marli, tem nada de sorteio não, viu? Só se nós sortear o João Sérgio aqui, mas do jeito que ele tá também, ninguém mais tá querendo, né? Abraço pra dona Marli, tá lá ligadinha curtindo, bom dia. Tem abraço aqui pra Marlene, que também mandou um recadão pra gente. Alô, Marlene, boa quarta-feira por aí. 5:51. Oi, Diogo, tô ligadinho já curtindo a programação da Sintonia, viu? Curtindo cedinho aí, é que o nosso dia seja maravilhoso. Um abraço da Josi Faustinelli. Alô, Josi, trabalhando já, trabalhando cedinho, curtindo o nosso bom dia.

0: aqui no nosso Bom Dia Lambradora.
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0: Vem com o nosso Bom Dia nesta quarta-feira por aqui, faltando só mais 5 minutos para as 6. Quem tá com a gente é o Dionísio dos Santos. Traz recadão na programação Sintonia aí. Tá lá, já vê que tem. Para falar também do CT Leonas. Alô, Dionísio. Boa quarta-feira aí. Bom dia.
2: Diogo, bom dia, Diogo. Bom dia, ouvintes da Rádio Sintonia. 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
1: Tá falado, valeu, Dionísio. Recadando o nosso bom dia.
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1: 5 horas, ó, mais 56 minutos por aqui, faltando só 4 para as 6. Chitão, Chororó, Mato Grosso e Matias.

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2: A Fubra manteve a contribuição por granizo em 6% na próxima safra. 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
3: 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Esse é um fator de preocupação. O aumento do peso no pé de auxílio também vai demandar um valor maior para aqueles que recebem o seu auxílio na hora do sinistro. Então, é interessante mantermos esta taxa. E por último, ainda temos uma nova questão, que é a possível tributação na reforma tributária do governo federal, que pela primeira vez durante a história da trajetória da Fubra, talvez terá que pagar imposto sobre essa movimentação financeira que ela usa. Não deveria e não seria justo, mas está aí uma proposta na reforma que certamente nós seremos atingidos. Então, tudo isso haverá de ter um risco e um ônus maior. Portanto, manter a taxa é prudência para o sistema mútuo da Fubra, poder garantindo sempre ter o auxílio para pagar na hora do sinistro aos seus associados.
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0: Então bora acordar aí com o nosso Bom Dia Sintonia. 6:04 por aqui agora. Boa quarta-feira pra você. Tá ligando o rádio agora, tá chegando com a gente. Tá despertando devagarinho aí, que o soninho tava bom nessa madrugada, né? Esse tempinho chuvoso assim desse jeito. Ai, não tem jeito, tô despertado aqui, já toca. E é o galo que mesmo com chuva já começa naquela cantoria. E aí o povareto já tá passando aí na carona, largando-lhe a mão na buzina. Povo mandando o seu bom dia por aqui também. A Marlene mandou recado. Oi, Diogo, manda alôzão aí. É, pra todos curtindo a programação do nosso Bom Dia. Valeu, Marlene. Tem abraço no rádio também da Luciane. A Luciane tá lá em Vidal Ramos. Manda um bom dia pro filho, pro Alexandre, pra Nora Aline. Eles que estão lá em Jaraguá do Sul, curtindo aí a programação do Bom Dia nessa manhã também. Valeu, Luciane. Bom dia por aqui pro Borba, lá em Alfredo Wagner. Alô, David de Oliveira. Aqui no Laje Águas Negras, mamãe Maria de Fátima, estão sempre lá na escuta. Alô, Sérgio Pereira, como é que tá o nosso chapadão do Lajado por aí? Bom dia. Oi, Diogo, aqui é Isol de Bogo. Manda aí parabéns pra filha, pra Rúbia Ribeiro da Silva. Muita saúde, muita paz pra ela. Felicidades aí pra Rúbia Ribeiro da Silva de aniversário hoje. Mamãe é Isol de mandando bom dia por aqui. Alô, Julito Riller, sai embora, meu querido, que quartou já? É, quartou, tá na hora, vamos.
1: Bom dia, pessoal da Rádio Tebona, Tadeu Demora, Fred Vaga, aposentado, Matheus Henrique, Giovanni, filho dele, música do JM.
0: Abraço pra toda a família aí em Alfredo Wagner, curtindo o nosso bom dia por aqui, seu João Sérgio.
2: Você já ouviu falar na notícia? Eu fiquei contente, mas fiquei triste.
0: Tá ruim, mas tá bom.
2: Tá ruim, mas tá bom?
0: É.
2: Então eu vou te dizer. Uma aposta de

0: O Poranga acertou 5 dos 6 números sorteados no concurso 3.043 da Mega Sena realizado ontem. O bilhete, oito poranguense que fez a aposta na Casa Lotérica Itu, ganhou R$ 20.836,65.
1: E se acerta os 6 números?
0: Ganhava R$ 3.077.000.
1: Tá ruim,
0: mas tá bom. Tá muito poranguense. Beliscou os 3 milhões, o prêmio principal da Mega Sena, ganhou um pouquinho mais de R$ 20.000.
1: Será que ele fica contente agora?
0: Ah, não sei, eu ia buscar mais reinando. Não, não é assim? Poxa, 3 milhões já ajeitava o cargueiro, né? É, 20 mil é bom.
1: É bom?
0: Mas 3 milhões é muito mais.
1: É, pra quem não tem nada, é. 20 mil tá bom demais.
0: É. Agora, mas se tu pensar que podia ter 3 milhões, que podia ter tudo.
1: Que deu uma beliscadinha ali.
0: É, é.
1: Dói.
0: Então.
1: Por isso tu tá contente então?
0: Não, não, não, não. Não, não fui eu não.
1: Não.
0: Eu ficaria contente, mas triste. Mas não fui eu, não.
1: Daqui a pouco, às 8 horas, chegou outro rapazinho pra conferir o bilhete dele. Daí.
0: Capaz de ter dado ali, porque a minha avó já falava que o capeta só caga no monte maior.
1: É sempre assim, é sempre no monte mais grande.
0: É da vez que eu já vou pra Joinville na quinta.
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1: João Sérgio continua com a gente aqui no nosso Bom Dia, e 6:08 agora, para trazer os seus destaques aí, as ocorrências policiais, notícias do trânsito, segurança pública. Conta pra gente aí, João.
0: Ponto sim, olha, motorista passa mal, sai da pista e capota veículo aqui no Alto Vale. Homem comandado de prisão por pensão alimentícia, é preso. Ainda idoso é levado ao hospital após colisão entre carro e caminhão. Já já, aqui no nosso Bom Dia.
1: As notícias de polícia, o João Sérgio conta pra gente. Quem vai estar por aqui também é ele, Ronaldo Coutinho aí, direto de São Joaquim, atualizando a previsão do tempo.
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1: 6:08 manhã desta quarta-feira, deste 12 de agosto. No Bom Dia tem Grupo Rodeio, Gritos de Liberdade. Eita, nós bateu na trave pra ficar milionário, hein? Bom dia, Sintonia.

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0: 8h13 aqui no nosso Bom Dia. Já tem ele, Ronaldo Coutinho, e a previsão do tempo. 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
0: Tá na hora dele, do nosso homem do tempo, Ronaldo Coutinho, com as informações direto da Climaterra em São Joaquim. Depois aí de uma noite de terça-feira, madrugada de quarta de chuva aqui na

0: nossa região. Não é aquela chuva forte, né? Mas é aquela chuva que não para, né? Dá uma apertadinha, diminui, mas vai chovendo sempre aí. Ronaldo Coutinho para quarta-feira, para esse decorrer de semana. Como fica o tempo por aqui, amigo? Bom dia.
1: Bom dia. É, o tempo segue no geral com condições aí favoráveis. A chuva, alguma trovada, período de melhora, temperatura amena, bem parecida com ontem. E mantém, claro que não tão frio quanto ontem, um pouquinho mais quente. Mantém a tendência de chuva também na quinta, talvez de manhã um pouquinho melhor em termos de tempo, mas não está livre da chuva. E à tarde e noite, alguma chuva ou trovada com alguma coisa forte, pontual. Na sexta, chuva, alguma trovada, período de melhora e a temperatura segue amena. Sábado, situação parecida. E o tempo melhora no domingo e principalmente na segunda, ficando mais quente no domingo e segunda. Até sábado, atividades de média e longa duração é bem arriscado. As de curta, dá para encarar com risco. Da Climatel, Ronaldo Coutinho.
0: Aí o nosso Homem do Tempo, daí Ronaldo Coutinho, atualizando as informações aqui na programação do nosso Bom Dia.
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0: Sim, bora por aqui. Abraços, recados, alôs no rádio. Alô, Adriana Espíndola. Bom dia, maninho. E todo povo arendo curioso agora pra saber, né? Povo curioso pra saber. E agora? Quem foi aí o apostador que bateu na trave em Ituporanga e acertou a quina da Mega? Daqui a pouco o João Sérgio vai contar quais foram as dezenas, hein, que foram sorteadas. Legal boguinho, viu? Legal boguinho, ó. Alô, Gilson Vila, mas como é que temos? Já tá chegando por aí, cedo, curtindo a programação do nosso Bom Dia. Bora que bora, abraço pro Gilson aí da Imobiliária Ituporanga, tá na carona com a gente. Alô, Johnny, como é que tá o nosso Ribeirão Matilde aí? Bom dia, Diogo. Tamo por aqui, viu? Fazendo parte da audiência da sintonia. Manda aquele alusão especial pra todos os pedreiros, né? Escuta. Valeu, Johnny, todos os profissionais da construção civil, cedo com a gente. Falou em pedreiro, o Chevette já mandou um recado por aqui também, pra todo esse povo arendo se preparando aí pra mais um dia de lida. Esse tempo chuvoso. 6:18. Moreninha linda. É sertanejão, é modão de Edson e Hudson.

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0: Vem com o nosso bom dia, então! Programação nesta manhã de quarta-feira por aqui. 6:23, agora 6:23 no nosso bom dia. Abraço pro Wilson Reis aí, mandou seu bom dia por aqui. Oi, Diogo, aqui é a Cleusa, manda um alôzão aí pra Thaís, pra Joyce, pro André, a Vânia, a Olinda, essa galera que tá trabalhando aí, seus pobres. É o que a Cleusa mandou, viu? Abraço pra toda a galera lá da padaria Cena, trabalhando lá, curtindo o nosso bom dia. Valeu, Cleusa, boa quarta-feira de trabalhos pra todos por aí. Tem mais recadão, tem mais bom dia do ouvinte, o Sintonia, a Ivete Becker Schwepp lá de Antas Gordas, lá em Vidal Ramos, pra cunhada, a Vani Schwepp Pereira, a Vani que tá de aniversário hoje, felicidades pra você. Deixa eu trazer um recadão aqui. Ô Diogo, anuncia fazendo um favor, é que eu tô procurando o serviço de babá, tenho experiência para trabalhar no período da tarde. A Sandra, quem mandou mensagem pra gente por aqui, então a Sandra tá procurando o serviço de babá, ela tem experiência para trabalhar no período da tarde. Se você tem interesse em contratar a Sandra, hein, pode mandar mensagem aqui no WhatsApp da Sintonia, que eu repasso o contato dela também. Mensagens aqui no 9192-0947.

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5: 6:29, já 6:29 por aqui. 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
1: E tá na hora dele, Eronildo de Oliveira, para falar de esporte aqui no nosso Bom Dia Sintonia desta quarta-feira. Falar do esporte regional aí, congresso técnico da Copa Atalanta, tem muitas em quadra no final de semana também. 6h32, Eron, tá contigo, bom dia.
3: Bom dia, Diogo, W. Marcelo e ouvintes do Bom Dia Sintonia. Uma ótima quarta-feira para você, Diogão. Estivemos ontem à noite lá no Ginásio Esportes, lá em Atalanta, melhor dizendo, acompanhando aí o congresso técnico de mais uma edição, oitava edição da Copa Atalanta de Futsal esse ano de 2026, com em torno de 130 equipes estarão disputando as categorias de base, também categoria veterano, livre, feminino e também masculino. E ainda conversamos com a Milena, que faz parte aí do esporte lá da cidade de Atalanta, inclusive ela estará concedendo a entrevista para nós aí no Jornal da Sintonia aqui na programação. E a galera convidada, então, a partir de sábado, dia 15 de agosto, estará começando a competição. Os finalmente serão até dia 19 de setembro, teremos jogos lá na cidade de Atalanta, aí na Copa Atalanta de Futsal, na oitava edição. Continuou também os jogos aqui em Tuporanga do GESC, de 15 a 17 anos, Diogo da Marcel, disputando aí voleibol, badminton, tênis de mesa e também ainda o xadrez nesta quarta-feira, hoje dia 12. E ainda também no sábado teremos no Henrique Rolets a equipe do Moita jogando pela Copa Catarinense de futsal contra a equipe de São Carlos. Lá em São Carlos venceu por 6-3, joga pelo empate, mas não tem saldo de gol. Se perder, teremos a disputa de pênaltis. Galera convidada, então, sábado, 18 horas, no Henrique Rolets. Vem com tudo, vem com a sintonia, Diogão. Uma ótima quarta-feira pra você.
1: Valeu, valeu, Herô. Deixa eu lembrar que ontem também tivemos jogos aí pela Libertadores da América, pela Copa Sul-Americana. Tivemos brasileiros em campo. Oitavas de final da Libertadores. O Fluminense e o Independente ficaram no 0-0. Já pela Copa Sul-Americana, também nas oitavas de final, o Bolívar e o São Paulo em empataram em 1-1, jogos de ontem, os brasileiros em campo. Hoje tem mais Sul-Americana, tem mais Libertadores da América. Pela Sul-Americana, às 19h, tem Clássico Brasileiro, tem Bragantino e Atlético Mineiro. Já pela Libertadores hoje, às 19h, tem Palmeiras e Cerro Porteño. E também tem Clássico Brasileiro aí pela Liberta hoje, às 21h, tem Cruzeiro e Flamengo. A gente vai falando de esporte ao longo da programação Sintonia e reforçando então, sabadão de 18h, Copa Catarinense de Futsal, tem Moitas e a equipe de São Carlos aí, né, valendo vaga para a próxima fase da Copa Catarinense. Os ingressos antecipados estão à venda já nos pontos tradicionais em Ituporanga, no Betos Esportes, também no Denas Esportes, podem ser comprados aí também por meio das redes sociais, né, do Moitas. E sabadão a Sintonia vai estar lá transmitindo todas as emoções aí de mais um jogaço do nosso Azulaço do Alto Vale.
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1: No nosso Bom Dia 6h35.
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1: Ô, João Sérgio, tu falou ali do ituporanguense que quase ficou milionário, que bateu na trave. Ah. E aí já estão mandando aqui uma conta, fala os números que foram sorteados aí. Será que foi fulano de tal que ganhou? Será que foi aquele que ganhou? Já mandaram aqui, se aquele ganhou, vai gastar tudo na cachaça.
3: Eita. Se for mais, não sei onde é que ele vai gastar.
1: Olha, é, pode ser também.
3: 10. 11.
1: 10 o quê?
3: Número da
1: mesa. Ah, então pera.
3: Tu não pediu?
1: Calma, homem.
3: Aqui é ligeiro.
1: É?
3: Que?
1: Coelhinho.
3: Não é coelhinho.
1: Coelhinho.
3: É um reporte bom.
1: Vamos lá então, atenção para as dezenas da Mega Sena, sorteio realizado nesta terça-feira, dia 11.
3: 10, 11, 16, 37, 42 e 53.
1: Você ituporanguense que está acostumado a jogar estes seis números, ou você que jogou esses seis números, não acertou os seis.
3: Acertou cinco.
1: Acertou cinco.
3: É.
1: Meu Deus do céu.
3: Ganhou 20.836,65 reais.
1: E se já tivesse acertado os seis?
3: 3.077.413,08. Eu ia ajudar a entidade.
1: É.
3: Ela dá 8 centavos. Que a outra entidade é a minha, que tá quebrada.
1: E a aposta aí foi feita na Casa Lotérica Itu,
3: casa
1: é?
3: Casa Lotérica Itu.
1: Oxi. Deu sorte.
3: É, deu sorte, mas deu azar. Eles não molharam a pedra do bingo. Acertei,
1: papai. Ai, ai, ai. Uma aposta feita quinto poranga, acertou aí 5 dezenas aí. Fartou uma, qual será que fartou agora?
3: Daqui a pouco chega o arrepiado vermelho, aí daí a gente já sabe se foi ele.
1: Também vai que ganhou e quer contar pra todo mundo aí que...
3: Nunca conta isso aí.
1: Será que não? Não, ele não, tô falando o povo.
3: Ah, não, não.
1: O povo.
3: Quem ganhou pode contar pra nós, contar pros outros, né?
1: Oi, oi, oi. Tá bom então, tá bom?
3: Tá bom, mas
1: sorte,
3: tá ruim.
1: Sorte tem quem acredita nela, já diz o velho deitado.
3: É.
1: Não foi tu não, João?
3: Não, eu não fui não, eu olhei ali e não deu nada não.
1: Não?
3: Acho que não acertei nenhum.
1: Nenhum?
3: A gente tinha que ser que nem aquele negócio da telecena, né? É. Que não acerta nada, também ganha.
1: Pudesse, e aí depois assim, num tempo, resgatar os... O que jogou ali podia resgatar?
3: É.
1: Tu já pensou? Mas então tá, teve tu poranguense que acertou,
3: beliscou.
1: A quina da Mega.
3: É.
1: Eita, nós. Então, temos que andar, João Sérgio.
3: É.
1: Ó, ele tá piscando tudo aí.
3: Ah, é um dos F.
1: Eu acho que é um dos G.
3: Um dos F falecido.
1: 6:40, os Monarcas.

0: Marele. E o que andar? Aí os monarcas, o nosso bom dia nessa manhã de quarta-feira por aqui. Alô, Jair da Rosa, abraço pro Chato Safuca lá em Petrolândia. Aí, garrado, curtindo o nosso bom dia. Alô, Jair, aquele abraço.
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0: Tá chegando ele, tem João Sérgio, informações de polícia por aqui. 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
0: Vamos lá então, João Sérgio. 6:48 agora 6:48 aqui no Bom Dia. Informações de polícia, trânsito, segurança pública. Quais os seus destaques pra gente aí? Conta pra gente, João. Mais uma vez, bom dia pra você.
4: Mais uma vez, bom dia, meu querido Diogo. Bom dia pra você, bom dia pra todos. Uma excelente quarta-feira pra todos nós. 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
0: 10 minutos faltando para as 7 horas da manhã. E um homem de 32 anos foi encaminhado ao hospital após uma saída de pista seguida de capotamento na SC-112 em Tumbu do Central. O acidente aconteceu por volta do meio-dia 25 de ontem. De acordo com o Corpo de Bombeiros Militar, o motorista estava sozinho em um Chevrolet Montana e foi encontrado consciente, orientado e caminhando próximo ao local do acidente. Ele relatou que sofreu um mal súbito, mal-estar. Enquanto dirigia, se queixava de dores na cabeça. Durante o atendimento, os bombeiros também constataram pressão arterial elevada. O homem não apresentava ferimentos aparentes e nem sinais de fratura. Após os primeiros atendimentos, ele foi levado ao hospital de Tumbu do Central para avaliação médica. Um representante da empresa proprietária do veículo permaneceu no local, responsável pelo carro sinistrado. E um homem de 31 anos foi preso pela Guarda Municipal de Rio do Sul no início da noite desta terça-feira no bairro Rainha. A abordagem foi por volta de 18h30 durante um policiamento preventivo. Os guardas pararam um automóvel com placas de Joinville e realizaram a identificação do motorista. Durante a consulta ao sistema de segurança, foi constatado que havia um mandado de prisão ativo contra o homem por questões relacionadas a pagamento de pensão alimentícia. O motorista foi informado sobre a ordem judicial, conduzido à delegacia para o registro da ocorrência, na sequência encaminhado ao presídio regional. E um homem de 73 anos foi encaminhado ao hospital após uma colisão entre um carro e um caminhão na BR-470 em Tumbu do Central. O acidente aconteceu por volta de 7 da noite de ontem no trevo de acesso ao município. De acordo com o Corpo de Bombeiros Militar, a colisão lateral envolveu um Chevrolet Tracker e um caminhão Scania. O motorista do carro estava sozinho e foi encontrado consciente e orientado caminhando pelo acostamento. O homem não apresentava ferimentos ou sinais de fratura, mas relatava dores no peito. Durante a avaliação, os bombeiros também constataram alteração da pressão arterial. Após o atendimento no local, o motorista foi encaminhado ao hospital de Tumbu do Central para avaliação médica. O condutor do caminhão não se feriu e recusou o atendimento. Após a conclusão dos trabalhos dos bombeiros, o local ficou sob a responsabilidade da Polícia Rodoviária Federal. Meu querido Diogo, por enquanto é isso. Qualquer outra informação, a gente retorna aqui dentro do nosso Bom Dia.
3: João Sérgio, nosso repórter Sindoria, trazendo informações de polícia, ocorrências aí das últimas horas em toda a nossa região, trânsito, segurança pública. Já já para quem tem mais informações, o giro de notícias do nosso Bom Dia Sintonia. Sim.

com o nosso bom dia, com a sua sintonia. 45 anos no ar com você. 6:55 agora, faltando só mais 5 para as 7. Vou trazer música aqui do Paulinho Mocelin. Essa é nova, faz parte aí, né, do novo trabalho do Paulinho Mocelin, Lidando com a Pecuária.

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1: No Bom Dia 7:02.
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1: 7:06 aqui no nosso Bom Dia. Vamos com o nosso giro de notícias. Começando aí com as informações na manhã desta quarta-feira, lá do nosso portal de notícias, do site mais acessado aí em toda a nossa região, sintonia.fm.br. E quem está com a gente para trazer os destaques é Berta Tizen nesta manhã por aqui. Berta, bom dia para você.
0: Bom dia, Diogo e ouvintes. Pois bem, lá no sintonia.fm.br é destaque a informação de que todos os sábados de dezembro terão horário de funcionamento aí no comércio estendidos aqui em Ituporanga. Aurora inicia a concretagem de mais de 3 quilômetros no Ribeirão Pacas. Leoberto Leal aderiu aí ao programa Brasil Sorridente para

0: ofertar próteses dentárias. Petrolândia está ampliando a troca de iluminação no centro. E também a gente tem informação de Embuia, que adota um novo formato para escolher a realeza municipal. Essas e outras em sintonia.fm.br, além de, claro, sempre as notícias de polícia, do setor de segurança pública no geral. E, claro, né, as informações aí de toda a nossa região, sempre atualizadinhas para você.
1: Lá no sintonia.fm.br você acompanha. A Berta trouxe um destaque aí de Petrolândia. E deixa eu lembrar que no domingão, dia 16 de agosto, a Cidade Sorriso comemora 64 anos de história. É, domingão é aniversário de Petrolândia. A Sintonia vai marcar presença também. Estaremos lá domingão com o nosso Bandinhas em Sintonia, participando das festividades aí, porque vai ter programação especial para comemorar os 64 anos. Anos de Petrolândia, lá no salão da Igreja Matriz, né? No salão da Igreja Católica, no centro de Petrolândia, né? A da Igreja Senhor Bom Jesus. A partir das 9 horas da manhã vai ter Feira Viva. A partir das 10 aí tem cultura com a apresentação da FAMUP, da Fanfarra Municipal. Também é a apresentação do balé, apresentações musicais, de atrações locais aí, a cultura de Petrolândia. Também a partir do meio-dia vai ser servida uma deliciosa feijoada aí para comemorar os 64 anos de Petrolândia. A feijoada vai ser servida no salão da Igreja Católica também. Importante, né? Cada participante deve levar os seus talheres para a feijoada. Feijoada servida de forma gratuita, mas importante, cada aí pessoa, né, que vai para a feijoada levar os seus talheres também. A partir da 1:30 PM, vai ter tarde dançante com o Thiago Souza e vai estar trazendo muita alegria, muita música, muita dança, hein? Animação também. A partir da 1:30 PM, o domingo. 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Domingão, dia do aniversário de Petrolândia, e a partir das 9:30 PM estaremos lá também com o nosso Bandinhas em Sintonia para celebrar aí mais de 6 décadas de história da nossa cidade Sorriso em Petrolândia. Mais informações no Giro de Notícias, já aqui no nosso Bom Dia.
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1: O Varedo mandando um recado por aqui, 91920947, para você participar, para você interagir com a gente, para mandar o seu bom dia, tá valendo, hein? 91920947. Alô, Vanderlei Kisters, mandou o seu recadão por aqui. Bom dia, Vanderlei. Povo lá do Taió, que tá com a gente também. Alô, Maria Gorete Stringari, lá em Palmital, lá em Taió, também tá sempre aí curtindo a programação do nosso Bom Dia. O Varedo mandando um recado, bom dia.
4: Bom dia, Sintonia, que é o Jefferson, do Rio Andinhas.
1: Fala, Jefferson.
4: Mandar um abraço aí pra piazada do Deutner.
1: Ô, gurizada, velho.
4: Aqui é o motorista do Deutner, estamos aí carregado de polenta, rumo a Cascavel.
1: Oxi.
4: Um abraço aí, Sintonia, temos uma ótima quarta-feira.
1: Bora que bora então, valeu, Jefferson, tá aí na carona curtindo com a gente. Abraço aí pra todo o povo aqui, né, da Deutner Alimentos, ali do Rio Antinho, em Petrolândia. João Sérgio já tá programando uma visita lá, né? Pra nós firmar uma parceria forte lá com o povo ali da Deus, né? Alô, Ariel! Aquele abraço, meu querido! É, toda agonizada, hein? Que tá na escuta curtindo o nosso bom dia por aqui. A vizinhança ali, né? Deus tem alimentos, a galera da My House ali também. Ei, povo que tá com a gente!
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0: no nosso bom dia, a vaneira de barriga ao pão. 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
0: No bom dia, 7:14.
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2: Sintonia. 7h17 aqui no nosso Bom Dia. Tem mais informações no nosso giro de notícias. Vamos a Bom Retiro agora. Lá está Jonas Alves trazendo informações aí da região de Bom Retiro, de Angelina também nesta manhã por aqui. Alô, Jonas, bom dia.
3: Bom dia para você, Diogo. Bom dia aos ouvintes do Bom Dia Sintonia desta quarta-feira. Neste momento, aqui em Bom Retiro, 10 graus, tempo chuvoso nesta manhã de quarta-feira, chegando com informações aqui no Bom Dia Sintonia. E as equipes de futsal de Angelina estão de uniforme novo. As categorias da base sub-8, sub-10, sub-14 e sub-16, além das equipes adulto e feminino, receberam novos uniformes de jogo, agasalhos e uniformes de passeio. A ação foi possível graças a uma parceria entre a Cressol Vale Europeu e também a Secretaria de Educação e Desporto de Angelina, fortalecendo o incentivo ao esporte e valorizando também os atletas de Angelina. A parceria busca estimular crianças, adolescentes e adultos a seguirem no esporte, promovendo aprendizado, convivência e novas oportunidades. Vamos a Bom Retiro também, e a Prefeitura, por meio da Secretaria Municipal de Transportes e Obras, vem realizando ações emergenciais para prevenir problemas causados pelas fortes chuvas. Entre os trabalhos estão a construção de caixas de respiro, instalação de novas tubulações e bocas de lobo, limpeza de redes, além da abertura e desobstrução de córregos e retirada também de lixo e vegetação. Segundo a prefeitura, cerca de R$200 mil estão sendo investidos nessas ações emergenciais. O objetivo é melhorar o escoamento da água e reduzir o risco durante os períodos de chuva intensa, como previsto, como o El Nino também. Com informações para o Bom Dia Sintonia, Jonas Alves.
2: Valeu, Jonas, informações aí de Bom Retiro, nosso repórter da Sintonia. Recebendo informação aqui agora também, é que durante a madrugada provavelmente foram furtados aí 2 motores de 2 betoneiras em uma obra aqui no centro de Ituporanga. Então, se daqui a pouco aparecer alguém por aí vendendo motor de betoneira, é muito barato, ou até daqui a pouco você viu um motor jogado num canto aí, né, na área central aqui de Ituporanga, segundo as informações, muito provavelmente durante esta madrugada aí, foram furtados os dois motores aí, de 2 betoneiras, o pessoal chegou para trabalhar nesta manhã, e fazer o serviço ali, faltou os motores nas betoneiras aí. Então, informações, direto com a Polícia Militar, denúncia anônima pode ser aí também no 190. Informações de polícia aí ao longo da programação Sintonia, mais detalhes às 9 da manhã também com o João Sérgio nos fatos policiais. O João daqui a pouquinho vai estar com a gente também aqui no nosso Café com o João.
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0: Seguimos com mais informações nesta manhã de quarta-feira, neste 12 de agosto. É o nosso giro de notícias aqui no nosso Bom Dia Sintonia. Josué Greco com a gente aqui no estúdio trazendo mais informações pra gente também. Josué, bom dia.
3: Bom dia, Diogo, bom dia a todos que estão conosco em sintonia, que seja uma excelente quarta-feira então para todos nós, né? Vamos trazendo algumas informações aqui da nossa região. Falar primeiro de campanha de vacinação, né? Nós estamos aí com campanha de multivacinação em ação, né? Proteção que acompanha cada fase da vida. Então é a atualização da carteirinha de crianças e adolescentes lá na cidade de Imbuia, né? Imbuia tá com essa atualização, começou agora nesse dia 10 e segue então durante esse mês de agosto e vai ter o dia D de multivacinação na sala de vacinas no dia 22. Então, o horário da sala de vacinas vai sempre das 7 da manhã até as 11, das 13 às 17 horas. Se você está em dúvida, será que pro meu filho, pra minha filha falta alguma vacina? Não custa levar lá e fazer essa avaliação, eles lá podem observar realmente se tá faltando alguma vacina, faz a atualização, né? Também são fornecidas aí as declarações de vacinas para as matrículas escolares, de repente precisa aí para fazer a inscrição agora na metade do ano, né? Tá chegando na cidade de Imbuia, pode procurar lá a sala de vacinas, então, das 7 às 11, das 13 às 17 e dia 22 tem o dia D de multivacinação contra a gripe, né? Mas também, por exemplo, lá em Presidente Nereu também tá com essa campanha à disposição, também com o dia D da vacina no dia 22, né? Principais vacinas lá em Presidente Nereu que tem à disposição, por exemplo, para poliomielite, a tríplice viral, para meningite, febre amarela, HPV, a influenza também, Covid-19. Inclusive, as informações, indicações de faixas etárias podem ser procuradas também lá na sala de vacinação. E lá em Presidente Nereu, o público-alvo aí são crianças e adolescentes até 15 anos, tá? Até 15 anos. E aqui a campanha vai até o dia 1º de setembro, mas o dia D de vacinação então no dia 22 de agosto lá em Presidente Nereu. Falar da cidade de Leoberto Léo, tem encontro hoje tem a avaliação das metas da educação, né? Avaliação do Plano Municipal de Educação em Leoberto Leal, audiência pública, apresentação do relatório da avaliação, né? Hoje às 14h na Câmara de Vereadores, esse convite especial então da administração de Leoberto Leal e destacar, falar em Leoberto Leal, tá em ação o programa Brasil Sorridente. Ontem o prefeito Maicon falou aqui dentro do Jornal da Sintonia, destacando, né? Se você tem aí a necessidade, por exemplo, de colocar a prótese dentária, mas não tem condições financeiras, pode procurar o centro de odontologia, entrar na fila, como se diz, né? Porque já são vários cadastros que foram realizados ao longo desse momento, desde o anúncio do programa e agora em agosto começa a execução, né? Serão 20 próteses por mês, num primeiro momento atendendo aí as famílias de baixa renda e uma pessoa por família. Assim que for possível fazer aí para todos que estão na fila, depois entram as demais pessoas da família, mas nesse primeiro momento uma pessoa por família. Trazer informação aqui de Ituporanga, o município prepara campanha de recolhimento de embalagens vazias de agrotóxicos, atenção, agricultores, já pode ir se organizando, tá com esse tempo de chuva, de repente vai limpar o galpão ali, deixar o

0: organizado, né? Então, já prepara também, organiza as embalagens vazias de agrotóxicos. É, campanha realizada pela Secretaria de Agricultura e Meio Ambiente. Recolhimento vai ser feito por empresa especializada, vai recorrer aí, percorrer diversas comunidades com locais e datas definidas. Então, aqui, ó. A programação começa dia 9 de setembro. O atendimento é em Rio Batalha, Rio das Pedras, Rio Areias, Coqueiral e Rio do Norte. Dia 15 de setembro, semana posterior, vai ser Faxinal da Vila, Três Barras, Cerro Negro, Rio Bonito e Barra do Rio dos Bugres. Dia 22 de setembro vai ser Alto Rio o Novo, Chapadão Santana, Barragem, Brás Pirimbó, Lajada Águas Negras, Alto Águas Negras e Ribeirão Clauber. Encerra lá no final de setembro, no dia 30, ação realizada na comunidade de Bela Vista, né? Todos podem se programar então com antecedência, observar aí também a questão dos horários. A gente vai estar reforçando ao longo desse período também a questão dos horários, mas já ficou atento aí, então, na questão dos dias. Eu vou repetir: 9 de setembro, Rio Batalha, Rio das Pedras, Rio Areias, Coqueiral e Rio do Norte. 15 de setembro, Faxinal da Vila, Três Barras, Cerro Negro, Rio Bonito e Barra do Rio dos Bugres. 22 de setembro, Alto Rio Novo, Chapadão Santana, Barragem, Brás Pirimbó, Lajada Águas Negras, Alto Águas Negras e Ribeirão Clauber. Dia 30 de setembro, na Bela Vista. E hoje, Diogo, nós temos aí informações também da administração de Chapadão do Lajado dentro do Jornal da Sintonia. Destacar, conversa ontem, prefeito e vice foram até a Câmara de Vereadores para discutir projetos que vão para a votação, né? Discutir projetos importantes, entre eles, projeto que busca a regulamentação de calçadas, objetivo é a administração subsidiar com investimento metade, dar a mão de obra, subsidiar metade e o proprietário pagar metade. E também foi discutido ontem, deve ir para a Câmara agora o projeto para o município também subsidiar a aplicação com drones nas propriedades, já que nós temos aí dificuldade também enfrentada para aplicação via maquinário, né? Maquinário terrestre. O município também subsidiando aí, de alguma forma, os agricultores para aplicação por drones. São informações que tem hoje dentro do Jornal da Sintonia.
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1: 7:29, tá chegando ele, tá na hora de Ronaldo Coutinho atualizar a previsão do tempo, mas antes do Ronaldo, tem o nosso momento ideal por aqui, Rodrigão, diretaço da Ideal Veículos. 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
1: 7:31, o Ronaldo Coutinho retornando à programação Sintonia. Lembrando, Ronaldo Coutinho, dia 29 de agosto, em Ituporanga, em um grande evento, palestra no CT de Onas, a partir das 7 da noite. Evento aberto a toda a população, totalmente gratuito. Quem desejar colaborar com um quilo de alimento não perecível será muito bem-vindo, também será encaminhado aí a uma instituição de Tuporanga. Palestra com Ronaldo Coutinho para falar das tendências climáticas, previsão

0: no tempo aí para as próximas safras, para você agricultor, para falar de El Niño, para falar de Laninha. É dia 29 de agosto, Ronaldo Coutinho em Ituporanga, no CT de Onas, a partir das 7 horas da noite. 7h32, alô Ronaldo, bom dia.
1: Bom dia. É, o tempo segue no geral com condições aí favoráveis à chuva, alguma trovada, período de melhora, temperatura amena, bem parecida com ontem, e mantém, claro que não tão frio quanto ontem, um pouquinho mais quente. Mantém a tendência de chuva também na quinta, talvez de manhã um pouquinho mais, melhor em termos de tempo, mas não está livre da chuva. E à tarde e noite, alguma chuva ou trovada com alguma coisa forte pontual. Na sexta, chuva, alguma trovada, período de melhora e a temperatura segue amena. Sábado, situação parecida e o tempo melhora no domingo e principalmente na segunda, ficando mais quente no domingo e segunda. Até sábado, atividades de média e longa duração é bem arriscado. As de curta, dá para encarar com risco. Da Climatea, Ronaldo Coutinho.
0: Aí, Ronaldo Coutinho, nosso homem do tempo, que retorna ao longo da nossa programação, no rádio, tá lá no Facebook, em vídeo também, Facebook da Sintonia, Rádio Sintonia FM aí, não é? E também no portal de notícias no site sintonia.fm.br.
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0: Vem com tudo. Vem com o nosso bom dia de quarta-feira. Com os Menotti. 7 horas 33 minutos. Bom dia, Sintonia.

0: Lázaro Menotti, Fabiano no Bom Dia, do lado esquerdo, agora 7:36.
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0: Esse é o nosso bom dia. 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
3: 7:42, João Sérgio e o nosso café desta quarta-feira com você.
4: 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E olha, o deputado federal Pedro Czai, do PT de Santa Catarina, sofreu um acidente vascular cerebral, um AVC, ontem à tarde, durante uma reunião do Colégio de Líderes da Câmara dos Deputados em Brasília. O parlamentar sentiu uma tontura e desmaiou após encerrar uma fala. Pedro Czai recebeu os primeiros atendimentos na própria Câmara e depois ele foi transferido para o hospital DF Star. Exames identificaram um AVC e o deputado agora fica em repouso, né? Permanece lá internado e fica em repouso. O líder do governo na Câmara, deputado catarinense Pedro Czai, do PT. E olha, começa hoje a 15ª edição da FIRSUL, lá em Rio do Sul, que irá reunir empresas, lideranças, instituições, empreendedores e visitantes em um dos mais importantes ambientes de conexão empresarial da região. O evento, que está aí na sua 15ª edição, se consolida como uma feira voltada à geração de negócios, fortalecimento institucional, inovação, relacionamento e desenvolvimento regional. Desde sua primeira edição, lá em 97, o evento tem contribuído para aproximar empresas, ampliar oportunidades e valorizar o potencial produtivo do Alto Vale do Itajaí. A Rádio Sintonia tem lá na Versul também o seu stand e marca presença durante todos os dias. A feira começa hoje e vai até domingo. Fica o convite para que as pessoas possam conhecer a feira e também as empresas que por lá estarão. E claro, a sintonia traz sempre

0: as novidades sobre esse evento. E o Tribunal Regional Eleitoral de Santa Catarina autorizou que a deputada federal Júlia Zanatta e o marido dela, Guilherme Colombo, ambos do PL de Santa Catarina, usem a expressão "meu voto é casado" durante a pré-campanha eleitoral. Uma ação apresentada pelo PSOL alegou que a frase representa a campanha antecipada, mas a corte entendeu que o caso não configura pedido explícito de voto e se enquadra, neste momento, apenas como apoio político entre pré-candidatos. Júlia Zanatta é candidata à reeleição e Guilherme Colombo disputará uma vaga na Assembleia Legislativa de Santa Catarina. A Júlia Zanatta, ela é uma parlamentar que está sempre na mídia, na maioria de suas vezes, por tretas, né? E a última envolveu aí Flávio Bolsonaro, que até ameaçou de que ela não utilize imagem dele em campanha aqui no estado. A não ser que ela comece a usar imagem do Carlos Bolsonaro, que é candidato ao Senado pelo mesmo partido dela e irmão do presidenciável Flávio Bolsonaro. É só treta. Amanhã tem mais café.
1: Tá aí João Sérgio com a gente nas manhãs do nosso Bom Dia, trazendo o nosso café com o João.
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1: 7:48 por aqui, faltando só mais 12 para as 8. Já tem Adriano Coelho te fazendo companhia no nosso Manhã da 94. É a sintonia 45 anos com você.

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3: 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E você pode aproveitar também para comprar ingressos aí para o jogo do Moita e sabadão. É fase mata-mata, jogos eliminatórios, hein? Pela Copa Catarinense de Futsal. É sabadão, 18 horas, Moitas e São Carlos. Lá em São Carlos, o Moitas venceu pelo placar de 6-3. Mas não tem combinação de resultados, não. Se, por exemplo, o São Carlos venceu o jogo por 1-0 aqui, já vai pra disputa. Agora não tenho certeza se é prorrogação ou pênalti direto aí. Mas por a vitória pelo placar mínimo aí, né? Ainda não tem o saldo de gols, não. Então, vale a sua torcida porque é fase mata-mata e eliminatório. É sabadão, 18 horas, pra lotar o Henricão. E os ingressos antecipados você encontra no Deonas Esportes, encontra no Betos Esportes também. Vai acompanhar cada lance, cada emoção desse jogaço aqui na Sintonia no Rádio em 94.7. Estaremos ao vivo também nos nossos canais no YouTube e no Facebook e convocando aí a torcida do Azulaço do Alto Vale. É sabadão, 18 horas, no Henricão, meu querido Adriano Coelho. Moitas e São Carlos pela Copa Catarinense de Futsal.

Grupo Talagaço aqui no nosso Bom Dia. Quem de nós dois? 2 minutos faltando para as 8. Adriano, termina o teu cafezinho aí que depois é contigo, viu? O nosso Manhã 94 na programação Sintonia. Para fechar o Bom Dia dessa quarta-feira, desse 12 de agosto. A vida presta, hein? É a nova de Léo e Rafael aqui no nosso Bom Dia. Amanhã cedinho, a partir das 5, tem mais Bom Dia Sintonia por aqui. Ótima quarta-feira para você. Abençoada por Deus, hein? Muito produtiva. Simbora, viu? Simbora! Que a vida presta. Bom dia! Bom dia, Sintonia. Amanhã tem mais.

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2: Estamos chegando.
0: Adriano Coelho.
2: Hoje é quarta-feira, 12 de agosto de 2026. Manhã de alegria, felicidade, música e informação no dia de Santa Clara. Hoje é dia do cortador de cana, é dia nacional das artes também. É manhã de tempo carrancudinho, tuporanga, hein? Bora! Manhã da 94 já está no ar! Bom dia, bom trabalho, seu João Sérgio, bom dia a toda a equipe Sintonia, o pessoal que tá postos aqui no trabalho nesta manhã de quarta, uma ótima então quarta-feira para todos do rádio. E em nome da equipe aqui do lado rádio, um bom dia para você aí do outro lado do rádio, no interior, na cidade, nos bairros, no trabalho, no descanso, para quem no carro nos dá uma carona, na internet, no aplicativo nos acompanha, para você ouvinte, ligado ou ligado aqui, em qualquer lugar desse mundão, onde quer que você esteja, tá na sintonia com muito carinho. O nosso desejo é pra você.
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2: Bom dia.
3: Bom dia.
2: Bora com a gente fazer uma bela manhã. Independente se faça chuva ou sol, bota um sorriso no rosto, faça o bem, não importa quem. Começamos assim com Gustavo Lima, Manhã da 94, balada.

0: Muito bem, bom dia para você em sintonia com a gente, uma ótima manhã. Vamos atualizar tempo e temperatura. Tempo carrancudo, chuvoso em Ituporanga, conforme inclusive Ronaldo Coutinho trouxe a previsão, né? O tempo segue com chuva, inclusive com períodos de trovoada, e melhora também durante o dia. Temperaturas mais amenas, viu? Isso mesmo. Na quinta-feira, talvez de manhã, o tempo esteja um pouquinho melhor, mas ainda segue com chance muito grande de chuva à tarde para noite também. Possibilidade até de trovoada forte em alguns pontos. Na sexta-feira, o cenário continua com chuva e trovoada, com períodos de melhora e a temperatura se mantendo amena, ou seja, friozinho. No sábado, a situação é parecida, tempo deve melhorar no domingo, principalmente no final do domingo para segunda-feira. Até sábado, atividades de média ou longa duração são arriscadas porque o tempo mantém-se bem estável na nossa região agrícola da cebola, inclusive. 8:08, realmente tá bem fresquinho, né? Nesse momento, 11, a temperatura máxima, como diz o Ronaldo aí, realmente não deve bater muito acima de 15, 16 graus é a perspectiva de máxima pro dia de hoje, dia de chuva novamente, batendo chuva até domingo, né? Na segunda, que possivelmente deve melhorar o tempo. 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
1: 8h22, vamos atualizar o que é notícia nos portais de notícias, começando pelo sintonia.fm.br. Tá lá na manchete, hein? Obra da SC-281 entre Tuporanga e Atalanta deve ser retomada na próxima quinzena. É uma das informações que se encontra no sintonia.fm.br, que repercute e é importante para nossa região. No destaque principal, colisão entre carro e caminhão deixa motorista ferido. 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Na NSC Ponte, que promete criar atalho de 300 quilômetros entre Paraguai e Argentina, abrirá novo corredor batizado de Rota do Milho. Na infraestrutura é a manchete de hoje da NSC. No Globo.com, Lula se aproxima de Alcolumbre e Mota para tentar aprovar pautas. É destaque também no R7. O governo consegue destravar 6 MPs e comissões mistas serão instaladas nesta quarta. Repete com outras palavras também a manchete nacional hoje no R7. São os principais destaques repercutindo nesta manhã de quarta-feira. Daqui a pouquinho a gente atualiza aqui também manchetes policiais.
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1: 8h23.

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2: Bom dia pra quem tá em sintonia com a gente. Tá chegando já o João Sérgio com as manchetes policiais. Deixa eu só fazer um pedido aqui especial, já que inclusive está envolvido até com o setor de segurança. Foi roubada uma betoneira. Roubaram na obra do amigo italiano, né? São dois motores de betoneira que levaram. Deixaram só a carcaça lá da betoneira e levaram dois motores. Então, se alguém aparecer aí oferecendo pra venda, né? Motores de betoneira, pode acontecer de alguém ter um motor para vender? Pode. Mas também pode ser o que foi roubado. Qualquer dúvida, você pode chamar a polícia, pode informar, né? Os policiais aí. E aí vai pra investigação. Mas estão procurando o paradeiro aqui durante a madrugada, noite, madrugada. Foram roubados dois motores de betoneira aqui em Ituporanga, numa obra próxima ao centro. 8:30 da manhã.
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2: O que mais será notícia nos fatos policiais? O que rolou nos setores de segurança nas últimas horas? O João conta pra gente às 9 nos fatos de hoje, João. Conta já o que vai ser notícia pra mim também. Bom dia.
3: Muito bom dia. Bom dia pra você, Adriano. Bom dia a todos que nos acompanham. Olha, idoso é levado ao hospital após colisão entre carro e caminhão aqui no Alto Vale. Homem comandado de prisão por não pagamento de pensão alimentícia está no presídio regional em Rio do Sul. 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

Polícia prende homem com mais de 100 gramas de maconha em Alfredo Wagner. É hora de ouvir a Lúcia direto da Luau Kids. Lúcia, é com você. Bom.

0: também.
1: Meu querido Adriano, os fatos às 9 da manhã, até daqui a pouco.
2: Combinado. Faltam 28 minutos para o seu retorno, João, com estas e outras informações. 28 para as 9.
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1: 8:39.
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1: Bom dia pra Isolde Bogo, mandando alusão para os irmãos, sobrinhos, parabéns para a Rúbia. Ô, Rúbia, hoje é seu aniversário, é? Parabéns, saúde, muitas felicidades pra Rúbia. Bom dia, Matheus, tá no trabalho, tá acompanhando a gente. Matheus, aquele abraço, obrigado pela companhia, obrigado pela audiência. Bom dia, aqui tem mais uma alusão pra mandar pra Nádia Wischbold. Ela tá nos ouvindo lá em São Lourenço do Sul, no Rio Grande do Sul. Que beleza, obrigado pela audiência. Mandando um abraço pra irmã, a Milena Wischbold, e as meninas da costura aqui de Ituporanga, sempre ligadinhas na sintonia. Aquele abraço. Manda uma música pra elas. Diz que eu tô morrendo de saudade da cidade linda e delas. Um abraço. A Nádia mandou mensagem lá de São Lourenço do Sul, no Rio Grande do Sul. Um abraço aqui pra Milena, o pessoal na costura aqui em Ituporanga nos acompanhando. Legal. 16 pras 9.
2: É Tia Chaleira.

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2: Bom dia, ouvintes da Rádio Sintonia, aqui quem fala é a Letícia.

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3: Vamos lá, vamos atualizar as notícias da polícia. João Sérgio já no estúdio. 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
3: 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João Sérgio, atualiza pra gente Fatos Policiais, meu querido. Manhã de quarta-feira, tá contigo.
1: Atualizo sim, meu querido Adriano.

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1: 9:08 e a Polícia Civil divulgou novos detalhes sobre o feminicídio da estudante Joviana Evelyn Iacoski, de 19 anos. Segundo a investigação, o crime teria ocorrido após uma discussão entre a jovem e o namorado de 21 anos. Conforme o delegado responsável pelo caso, o investigado afirmou que o desentendimento começou depois que Joviana encontrou mensagens trocadas por ele com outras mulheres. Ainda segundo o depoimento, a jovem tentou deixar a residência durante a madrugada de sexta-feira, dia 7. O homem teria seguido a vítima e aplicado um golpe no pescoço, causando a morte. O corpo permaneceu no imóvel até segunda-feira, quando familiares foram informados sobre o ocorrido. A mãe de Joviana já desconfiava do desaparecimento após perceber respostas diferentes do habitual enviadas pelo celular da filha. O investigado se apresentou à polícia na segunda-feira, foi preso. Após audiência de custódia, a justiça decretou a prisão preventiva dele. O caso tramita em segredo de justiça e segue sob investigação. E a Polícia Militar e o Grupo de Atuação Especial de Combate ao Crime Organizado, o GAECO, cumpriram hoje, quarta-feira, mandados de busca e apreensão contra investigados apontados como integrantes do primeiro comando da capital, PCC. A operação, chamada de Patrocínio Fiel, teve ações em Florianópolis e também em cidades da Baixada Santista, em São Paulo. Segundo as investigações, o grupo é suspeito de envolvimento no sequestro, extorsão e tortura de um advogado. Ao todo, 7 pessoas são investigadas. Os mandados foram cumpridos em residências, estabelecimentos comerciais e imóvel que, conforme as autoridades, teria sido utilizado para manter a vítima em cativeiro. Além de Florianópolis, houve buscas em Guarujá, São Vicente, Praia Grande e Cubatão. A operação busca reunir novas provas e interromper a atuação criminosa e preservar a integridade da vida. Um corpo com sinais de violência e uma mordaça foi encontrado na tarde de segunda-feira, dia 10, entre os municípios de Maravilha e Cunha Porã, no oeste do estado. A Polícia Civil suspeita que a vítima seja Francisco José Rengel Martinez, de 44 anos, venezuelano, que estava desaparecido desde o dia 19 de julho em Chapecó. A identificação oficial ainda depende de perícia. 3 pessoas foram presas temporariamente por suspeita de envolvimento no crime. Francisco morava em Chapecó havia cerca de 2 anos e trabalhava com entregas para empresas de comércio eletrônico. Antes de vir para o Brasil, ele atuava como advogado na Venezuela. O caso segue sob investigação. 9:11. Já, motorista passa mal, veículo sai da pista e capota. Em Alfredo Wagner, Polícia Militar prende homem com 100 gramas de maconha. 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
0: 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O Dionísio está aí, vem que tem 70 horas e horas de esportes, meu querido, bom dia.
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0: É isso aí, meu querido. Dionísio, Dionísio, Dionísio. Deixa eu falar para você agora dos fatos que chamou a atenção aqui na nossa região. O homem de 32 anos foi encaminhado ao hospital após uma saída de pista seguida de capotamento na SC-112 em Trombudo Central. O acidente foi por volta de meio-dia e 25 de ontem, terça-feira. De acordo com o Corpo de Bombeiros Militar, o motorista estava sozinho em um Chevrolet Montana e foi encontrado consciente, orientado e caminhando próximo ao local do acidente. Ele relatou que sofreu mal-estar enquanto dirigia e se queixava de dores na cabeça. Durante o atendimento, os bombeiros também constataram pressão arterial elevada. O homem não apresentava ferimentos aparentes nem sinais de fraturas. Após os primeiros atendimentos, ele foi levado ao hospital lá Trombudo Central. Um representante da empresa, proprietária do veículo, permaneceu no local, ficando responsável pelo automóvel. Um homem de 31 anos foi preso pela Guarda Municipal de Rio do Sul no início da noite de ontem, no bairro Rainha. Foi por volta de 6:30 da tarde, durante um policiamento preventivo. Os guardas pararam um automóvel com

0: placas de Joinville. E ao realizar a identificação do motorista, durante a consulta ao sistema de segurança, foi constatado que havia um mandado de prisão ativo contra o homem por questões relacionadas ao não pagamento de pensão alimentícia. Motorista foi informado dessa ordem judicial, foi levado para a delegacia e depois para o presídio regional. E um homem de 73 anos ficou ferido após um acidente envolvendo carro e caminhão na BR-470 em Trombudo Central ontem por volta de 7 da noite, no trevo de acesso ao município. De acordo com o Corpo de Bombeiros Militar, a colisão lateral envolveu um Chevrolet Tracker e um caminhão Scania. O motorista estava sozinho e foi encontrado consciente e orientado caminhando pelo acostamento. O homem não apresentava ferimentos ou sinais de fraturas, mas relatava dores no peito, e durante a avaliação os bombeiros também constataram alteração na pressão. Ele foi levado ao hospital de Trombudo Central. E a Polícia Militar prendeu um homem por tráfico de drogas na manhã de ontem no centro de Alfredo Wagner. A ocorrência foi por volta de 11 horas. Durante rondas, os policiais perceberam uma motocicleta ocupada por dois homens. Ao receber a ordem de parada, o condutor fugiu e chegou a trafegar pela contramão em uma rua de sentido único. Após o acompanhamento, a motocicleta foi abordada na rua Nitápolis. Durante a revista, os policiais encontraram com um dos ocupantes 119 gramas de substância semelhante à maconha. Segundo a Polícia Militar, o homem informou que havia adquirido a droga de outra pessoa. Durante os demais procedimentos, os envolvidos permaneceram em silêncio. A motocicleta também apresentava irregularidades, como licenciamento vencido desde 2022 e lacre da placa rompido. O veículo foi removido ao pátio conveniado. Os envolvidos e o material apreendido foram encaminhados à Delegacia de Polícia Civil de Alfredo Wagner para os procedimentos legais. Meu querido Adriano, é isso, esses os fatos que chamaram a atenção. Não sei se em virtude da chuva, mas parece que os que costumeiramente aprontam sossegaram a piriquita.
1: Sossegou o facho.
0: Sossegou o facho, sossegaram a piriquita nas últimas horas.
1: Obrigado, João. Atualizou, trouxe as informações, mais uma vez, acidente na região da BR-470, lá próximo sempre, Pouso Redondo, Trombudo Central, região
0: Serra da Santa.
1: Quem vai transitar em todos os lugares sem ter cuidado, mas lá redobrada a atenção, porque é um local que chama atenção pela quantidade e a gravidade dos acidentes.
0: E principalmente agora que nós estamos num período chuvoso aí, né?
1: Previsão de chuva até domingo.
0: Pois é, então, pessoal, muito cuidado. Um pouquinho. Devagar também chegar lá, sair um pouquinho mais cedo.
1: Com certeza.
0: E dá tudo certo.
1: Prestando atenção no trânsito. Obrigado, João. 9:21, edição de hoje. Nós acompanhamos dos fatos policiais.
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0: 9h21, bom dia. Deixa eu mandar abraços aqui da Sonir Haas de Bela Vista, pra Alice Coelho de Bela Vista, o Benjamin, a Brenda lá de Vidal Ramos, o Hamilton Haas da Bela Vista, obrigado pela companhia de todos vocês. Bom dia, Adriano. Amiga Rose Knott, mandando música pra amiga Rúbia Ribeiro da Silva. A Rúbia tá de aniversário hoje, parabéns pra ela. Bom dia, Índia Nara, mandando pra Bianca, a número 10 da Lagiana, que Deus abençoe sempre, saúde, felicidade, tudo de bom. Um alusão pras meninas da GB Confecções. Alô, Tássia, alô, Bila, Grace, todo timaço aí, aquele bom dia todo especial pra vocês. Bom dia, os genros, noras, filhos, netos, toda a família aqui homenageando a dona Albertina Muniz. Hoje ela tá fazendo setentinha, né? 70 anos. Parabéns, saúde, felicidades, tudo de bom, com todo amor e carinho de todos nós aqui do rádio também e de toda a família que pediu homenagem pra ela, que te ama muito. Família tá te mandando beijão. 9h22.
1: Antônio Gabriel em mais um

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1: 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Olha, gente, tá na hora do momento de amor e fé, 9:30 da manhã em ponto. Pastor Paulo, sempre com um momento bem especial, com uma reflexão bonita, com uma passagem bíblica, ele nos traz um momento especial. Momento de amor e fé.
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5: Bom dia, Adriano e amigos do Manhã da 94. Hoje o tema da nossa meditação é uma pergunta: como você acordou hoje? Como você acordou hoje? Se você acordou bem, dê graças ao Senhor. Mas se você acordou mal, sentindo ansiedade ou desânimo, talvez você faça a mesma pergunta que o povo de Israel fez ao Senhor em Isaías 40:27. O Senhor não se importa conosco? O nosso Deus não se interessa pela nossa situação? Amigo ouvinte, saiba que Deus enviou o seu filho para carregar nossa pesada carga. Ele ajuda e consola os enlutados, conforta os enfermos, dá ânimo aos entristecidos. Jesus dá paz e salvação a todos, tanto aos que acordaram bem, como aos que acordaram mal hoje. Desta forma, faz muito sentido para nós aquilo que Isaías escreveu ao povo de Israel. Será que vocês não sabem? Será que nunca ouviram falar disso? O Senhor é o Deus eterno. Ele criou o mundo inteiro. Ele não se cansa, não fica fatigado. Ninguém pode medir a sua sabedoria. Aos cansados, ele dá novas forças e enche de energia os fracos. Poderoso Deus e Pai, graças te damos quando acordamos bem. Graças te damos pela tua companhia e conforto que nos alcança sempre, especialmente quando acordamos desanimados. Abençoa-nos neste dia, em nome de Cristo. Amém. Tenham todos um bom dia e fiquem com Deus.
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Bom dia, gente. 16 minutos e meio para as 10 horas da manhã. Bom dia para Gisele Marian, lá de Alto Garrafão em Buia. Tá nos ouvindo? Para a torcida do Flamengo, do Avaí, para os ouvintes da rádio, para o filho Isaías, o afilhado o Gustavo Henrique e o Rian Felipe também. Alusão aqui, parabéns, felicidades para os aniversariantes do dia e do mês. A todos, muita saúde, felicidades. Pro alusão aqui para o namorado João Marcos também, mais uma vez pro filho Isaías. Abraço da Gisele, nossa amiga ouvinte. Bom dia para as meninas da Mileva Estopas. Alô, Valquíria, Milene e Lorena. Bom dia. Regiane Ribeiro mandando música para a irmã, a Rúbia. Rúbia hoje está de aniversário, né, Rúbia? Parabéns, felicidades, família amiga da gente. Bom dia, Marli Merten Dias e Lembrança Vidal Ramos. Parabéns para a irmã Albertina e para a filha Rosane Dias Coelho, que ontem completou 41 anos. Parabéns. Bom dia, Nilson Sebold de Indaiá. Tá na hora do chimarrãozinho, né? Aquele abraço. Bom dia, obrigado pela companhia. Maiara e Maraíza, quem sente saudade sou eu. Faltam 15 minutos para as 10 horas da manhã desta quarta-feira, 12 de agosto. Para você, ótima quarta-feira, então.

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3: Repórter da economia, Josué, tá contigo, meu querido. 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
1: O cadastramento dos moradores da zona de autossalvamento da Barragem Sul, em Ituporanga, começa na próxima segunda-feira, dia 17 de agosto. Profissionais da Pronatur irão até as residências para realizar o levantamento social e estarão identificados com coletes e crachás. A ação faz parte do plano de ação emergencial da barragem e busca melhorar a comunicação com os moradores em situações de risco. A Defesa Civil de Ituporanga auxilia na divulgação e dúvidas podem ser esclarecidas pelo telefone 47-991-756796.
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1: Muito bem, Josué, de volta. 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
1: 10:12.
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3: Previsão do tempo é com ele, Ronaldo Coutinho. Bom dia.
4: Bom dia. Eu te...

0: Tempo segue no geral com condições aí favoráveis à chuva, alguma trovada, períodos de melhora, temperatura amena, bem parecida com ontem e mantém, claro que não tão frio quanto ontem, um pouquinho mais quente. Mantém a tendência de chuva também na quinta, talvez de manhã um pouquinho melhor em termos de tempo, mas não está livre da chuva. E à tarde e noite alguma chuva ou trovada com alguma coisa forte pontual. Na sexta, chuva, alguma trovada, períodos de melhora e a temperatura segue amena. Sábado, situação parecida e o tempo melhora no domingo e principalmente na segunda, ficando mais quente no domingo e segunda. Até sábado, atividades de média e longa duração é bem arriscado. As de curta, dá para encarar com risco. Da Climatea, Ronaldo Coutinho.
1: Obrigado, Ronaldo. Nós estamos com 13 graus de temperatura neste momento em Tuporanga.
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1: Josué já de volta. 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

0: 10:23.
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0: Legal, na sintonia 10h28, já já os avisos, recados, anúncios classificados aqui no rádio, com apoio das farmácias AC Farma, de Alfredo Wagner Imbuia e Leoberto Leal. 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
0: José, já trago os avisos, recados, anúncios classificados, mas antes você tem recadão, presidente.
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0: Valeu, 10h31.
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0: Diretaço lá do sintonia.fm.br. Pessoas procurando trabalho. Procura serviço de cuidadora de idosos ou acompanhante hospitalar com experiência. Procura emprego, período da tarde. Procura serviço para costurar em casa. Procura serviço de motorista categoria E. Procura serviço de diarista meio período, tem experiência e referência. Procura serviço de secretária, área de marketing digital ou algo relacionado a essa área. Sem experiência. Procura serviço de manual repositor em mercado. Procura serviço de servente, pintor ou soldador. Procura serviço de faxineira. Procura serviço na limpeza ou cuidador de idosos para trabalhar em loja no período da tarde. Procura serviço de diarista. Casal, procura sítio para cuidar. Procura serviço de caseiro. Procura serviço para como babá, período da tarde. Oportunidades de emprego agora. Contrata-se assistente PPCP, mecânico de máquina industrial, assistente de produção, tecelão e operador de máquina industrial. JBZ Auto Vidros tem vaga profissional para profissional com experiência em vidros automotivos. Madeste contrata operador de muque florestal, auxiliar de produção e operador de PA carregadeira ou operador de pá carregadeira. Loja Quero Quero Tuporanga contrata vendedor. Contrata-se costureira para costurar em casa por operação em overlock. Contrata-se operador de retroescavadeira a trabalhar na rodovia entre Alfredo Wagner e Rio do Sul. Temos o contato aqui da empresa. Os achados e perdidos, foi perdida carteira preta com lista verde, documentos em nome de Igor Silva, do Curtis até o centro. Foi perdida uma mochila rosa com a da Mini, da Manuela, na rua da Pizzaria Toscana, tem até recompensa para quem devolver. Foi perdido um celular Poco C85 na Serra do Rio do Norte. Foi perdida a identidade CNH em nome de Gislaine Jennifer Nunes Mauerwerk, do Hospital Bom Jesus, atende bem. Procuro casa para alugar em Tuporanga, procuro quarto para alugar com

0: kitnet, ou uma kitnet. Estão pedindo doação também de forno, pedindo doação de filhote de gato, pedindo doação de bebê conforto para menino e guarda-roupa de bebê solteiro. Doce, dois guarda-roupas pequenos, doce cachorro macho creme, muito querido, adora brincar. Para venda tem um Corolla completo automático 2011, preço abaixo da Fipe, também tudo no site da Sintonia ou no contato aqui na recepção da emissora. 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
0: Bora lá, manda abraço pra Sônia de Lima, alô pro Cirol do Schwambach, para a sogra, a Enerstina, todo mundo aí ligadinho na sintonia, vai o nosso carinho, a gratidão pela audiência. Bom dia para minha amiga Paulinha de Tuporanga, tá nos ouvindo. Bom dia, Nilvo Korchansky de Barra Nova em Petrolândia, mandando música pra mãe. Hoje é aniversário dela lá de Rio das Pacas, Vila Ramos. Alô, dona Clarinda Scherer Korchansky, parabéns pra senhora, tudo de bom, filhão. Mandou alô aqui, viu? Bom dia, filho Gilmar Horstmann, a nora Ana Paula Machado Horstmann, a neta Maria Vitória, todo mundo mandando feliz aniversário para a Lita Silves Horstmann. Ô, dona Lita, hoje é seu aniversário, parabéns pra você, muitas e muitas felicidades! 26 para as 11.

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0: Bora lá, meu querido Josué, já de volta.
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1: Gostei, bora aproveitar, faltando 9 para as 11. Bom dia, o marido Virgilino Horstmann, mandando parabéns para a Lita Silves Horstmann, aniversariante. Lita, feliz aniversário com muito carinho. Alzira da Silva Kraus, do interior de Vidal Ramos, lá em Fartura, ouvindo a gente. Tá na companhia da sintonia desde manhãzinha, de madrugadinha até o entardecer. Sempre na sintonia. Abraço, obrigado pela audiência. Bom dia pra Rosilene Chitsimes, do Rio Areias, de aniversário. Ela tá mandando música, né? Pra Lita Silves Rochman, aniversariante do dia. Então tá bom. Abraço, Rosilene, e parabéns pra Lita, muitas felicidades, muitos anos de vida, é a nossa aniversariante do dia. Abraço pra minha amiga Josi, pessoal que tá nos ouvindo, trabalhando, né? Mas deixa eu mandar um beijão aqui especial pra dona Marlisa, a esposa do seu Bento, que hoje tá de aniversário, né? Ela tá de parabéns hoje, tá nos acompanhando. Abraço aí de toda a família. Alô, seu Bento, um abraço também, tudo de bom. Dona Marlisa, felicidades. Faltam 8 para as 11.

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1: As obras de pavimentação da SC-281 entre Ituporanga e Atalanta devem ser retomadas na próxima quinzena. Faltam cerca de 800 metros para a conclusão do trecho, que teve os trabalhos interrompidos após uma movimentação do terreno. Segundo o engenheiro José Ricardo Costa, o projeto atualizado recebeu a aprovação da Secretaria de Estado da Infraestrutura e permitirá que a mesma empresa retome os serviços. Depois da conclusão deste trecho, o Estado poderá encaminhar a inauguração da rodovia ainda sem data definida.
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1: 11:20.
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4: Abraço, meu amigo Leandro da Light Academy. Manda um abração pra minha mãe, dona Marlisa, a mamãe, a vovó, né? Tá de aniversário hoje, lá com o seu Bento nos ouvindo. Abraço, tudo de bom pra ela, saúde e felicidades. Abração do Leandro, toda a equipe Light Academia também, né? 11:25.

0: Hora de manchetes do Jornal da Sintonia de hoje. 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
0: Pontualmente 11:30, Beto, que será notícia daqui a pouquinho no Jornal desta quarta chuvosa.
2: Pois bem, a gente traz informações das inscrições para o curso, para o concurso da Guarda Municipal de Rio do Sul, que encerram nesta quinta-feira. Ituporanga realiza nova entrega de títulos de regularização fundiária nesta sexta. Prefeito e vice de Chapadão do Lajeado alinham projetos de infraestrutura e apoio agrícola em reunião com vereadores. El Niño chega a patamar inédito neste início de agosto. Ganhador de sorteio da CDL de Ituporanga vai assistir ao time do coração no estádio. Petrolândia comemora 64 anos com programação neste domingo. Vereador pede melhorias na estrada do Cambará em Bom Retiro. Prefeito de Atalanta cobra mais recursos aos municípios durante mobilização em Brasília. E coordenadora da Defesa Civil de Aurora esclarece o uso de viatura em agendas fora do município. Essas são as mais regionais. A gente também traz informações nacionais de Santa Catarina, sempre aí as notícias de polícia no Ronda Policial, esporte, cotação agrícola, previsão do tempo e muito mais ao vivo a partir do meio-dia.
0: Combinado, tudo em detalhes em 29 minutos. Até já, Berta! 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

Bom dia, Márcia Kochanski Kempner, homenageando a mãe Clarinha Scherer Kochanski, 75 aninhos hoje, né? Parabéns, saúde, muitas felicidades. Chamamos recado da família com muito amor, da filha, especialmente a Márcia, né? Bom dia, Emerson, mandando pra namorada lá de Pinguerito. Adriano, não vou dizer o nome dela, mas ela mora lá, tá bom? Tá bom. Abraço pra toda a família que mora em Alfredo Wagner e Barro Branco, também pro cunhado, pra todos que estão ouvindo a rádio lá. Tá feito o registro, abraço, que beleza!

que Vinícius! Ah, é? Domingo é dia de almoçar no Santa Gastronomia. E eu vou dar de presente um almoço pro Santa Gastronomia e o acesso à Cruz Panorâmica neste domingo. Você quer almoçar domingão agora? Lá no Santa? 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Agora você tem que mandar mensagem pro WhatsApp da Rádio Sintonia agora e pedir o almoço. Daqui a pouquinho eu anuncio quem faturou. Almoço e visita a Cruz Panorâmica do Santa. Bora! 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Quem tá pintando no pedaço é a Júlia.

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Sinais, Luan Santana. Quem não vai ter sinal é quem tá na Presidente Nereu, próximo ali a sorveteria italiano, posso mencionar assim, né, Fratini? Porque um caminhão acabou de passar.

0: passar por lá e pss, derrubou o fio. Imaginamos que é de internet. Quem transitar por ali, toma cuidado até o pessoal verificar se é energizado ou não. O fio tá sob a via no centro da cidade.
1: Até o amanhecer.
0: Aí, quem ganhou o almoço, Adriana, anuncia? Anuncio agora. Acesso a Cruz Panorâmica almoço para domingo no Santa. No Santa foi Diego Henrique de Amorim. Final do telefone 1468. Ganhou!
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2: Bom dia para você. Uma boa quarta-feira, 12 de agosto. 10 minutos faltando para o meio-dia. Bruno Marrone, para matar a saudade. Seu amor ainda é tudo. É das boas. Escuta aí.

0: Você que esteve com a gente, pelo carinho, companhia e audiência, muito obrigado. Felicidade a você. A felicidade é a harmonia entre pensar, dizer e fazer. Pense, diga, faça coisas boas. Seja feliz. Tenha uma ótima quarta-feira. Pé na estrada, mas amanhã a gente volta, se Deus quiser, aqui pro rádio a partir das 8 da manhã. Deixo com você, Thales e Thiago, logo depois tem Manu Batidão e o Jornal da Sintonia já pinta no pedaço também com as informações no seu rádio. Bora, bom trabalho pra equipe que fica, um abraço pra você que tá ligado com a gente, até amanhã.
1: Adriano Coelho.

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3: Boa tarde, meio-dia em ponto.
4: Boa tarde, a temperatura em Tuporanga é de 14 graus.
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3: A edição de hoje é uma produção do Departamento de Jornalismo da Rádio Sintonia.
4: Nos trabalhos técnicos, Eronildo de Oliveira.
3: A apresentação, Jaciara Oliveira
4: e Berta Tizen.
3: Hoje é quarta-feira, 12 de agosto de 2026, e você confere agora as manchetes do Jornal da Sintonia.
4: Câmara instala comissão para debater redução da maioridade penal.
3: Mulheres com medidas protetivas poderão mudar local de votação em Santa Catarina.
4: UFSC e IFC abrem inscrições para vestibular unificado 2027 com 5,6 vagas de graduação em Santa Catarina hoje.
3: Líder do PT passa mal em reunião na Câmara e sessão é suspensa.
4: Inscrições para concurso da Guarda Municipal de Rio do Sul encerram nesta quinta-feira.
3: Ituporanga realiza nova entrega de títulos de regularização fundiária nesta sexta-feira.
4: Prefeito e vice de Chapadão do Lajeado alinham projetos de infraestrutura e apoio agrícola em reunião com vereadores.
3: El Niño chega a patamar inédito nesse início de agosto.
4: Ganhador de sorteio da CDL de Ituporanga vai assistir ao time do coração no estádio.
3: Petrolândia comemora 64 anos com programação neste domingo.
4: Vereador pede melhorias na estrada do Cambará em Bom Retiro.
3: Prefeito de Atalanta cobra mais recursos aos municípios durante mobilização em Brasília.
4: Coordenadora da Defesa Civil de Aurora esclarece o uso de viatura em agendas fora do município.
3: Você ainda acompanha as informações de esporte, cotação agrícola e a previsão do tempo.
4: Já no Ronda Policial,
3: polícia apreende homem com mais de 100 gramas de maconha em Alfredo Wagner.
4: Essas e outras notícias você confere a partir de agora.
3: Fique bem informado. Tudo que você precisa saber no Jornal da Sintonia que já está no ar.
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3: Meio-dia, 3 minutos.
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4: A Câmara dos Deputados instala nesta quarta-feira, dia 12, a comissão especial que vai analisar a proposta de redução da maioridade penal de 18 para 16 anos. A reunião de instalação e eleição está marcada para as 14h.
3: A proposta altera a Constituição para permitir que pessoas a partir dos 16 anos respondam criminalmente como adultos. Em junho, a Comissão de Constituição e Justiça aprovou a admissibilidade da PEC por 44 votos a 18.
4: Agora o texto passa pela comissão especial que deve discutir o conteúdo da proposta e realizar audiências públicas. O deputado Aloísio Mendes, do Republicanos do Maranhão, preside o colegiado, enquanto o deputado Mendonça Filho, do União Brasil de Pernambuco, é o relator.
3: Depois dessa etapa, a PEC ainda precisa passar pelo plenário da Câmara. Por se tratar de uma mudança na Constituição, são necessários pelo menos 308 votos favoráveis em 2 turnos.
4: Se aprovada pelos deputados, a proposta segue para

0: Análise do Senado.
1: O tema divide parlamentares. Parte dos deputados questiona a constitucionalidade da mudança, enquanto os defensores afirmam que a redução pode ampliar a responsabilização criminal de adolescentes a partir dos 16 anos.
2: Hora das informações do mercado financeiro.
1: O dólar comercial fecha amanhã de hoje em baixa, está cotado nesse momento para compra e venda em R$5,94.
0: Já o euro está cotado agora para compra e venda em R$5,95.
1: E a poupança com vencimento hoje tem rendimento de 0,67%.
0: Meio-dia e 5.
2: As notícias do estado catarinense.
1: Santa Catarina acumula mais de 400 mortes por doenças respiratórias no ano e circulação de vírus que acomete bebês preocupa.
0: Diretoria de Vigilância Epidemiológica do Estado observa o aumento da circulação do vírus sincicial respiratório, principal causador de bronquiolite e pneumonia nos primeiros anos de vida.
1: Cadu Reis traz os detalhes.
3: Santa Catarina atingiu a marca de 402 mortes causadas por doenças respiratórias em 2026. Conforme dados do Centro de Informações Estratégicas para a Gestão do Sistema Único de Saúde, os casos de síndrome respiratória aguda grave geraram cerca de 8.800 hospitalizações neste ano no estado, com mais de 2.100 pessoas sendo amparadas em unidades de terapia intensiva. Entre os agentes causadores das enfermidades, se destacam o vírus influenza, coronavírus, rinovírus e vírus sincicial respiratório. O diretor de Vigilância Epidemiológica do Estado, João Fuch, analisa o cenário atual da transmissão das doenças em Santa Catarina.
4: A gente está no momento ainda tendo muitos casos, mas no momento já de estabilidade com tendência de queda. Tivemos aí semanas com quase 500 casos sendo notificados, ainda mantemos uma média, né, de 450, um pouco mais, um pouco menos, mas mostrando que ainda temos muitos casos sendo registrados. É claro que isso a gente está olhando o cenário geral, mas quando a gente olha para alguns vírus, e talvez um que chama atenção nesse momento é o vírus sincicial respiratório. Você viu uma sazonalidade um pouco diferente esse ano, então ele aconteceu mais tardiamente do que foi em 2025, e de fato a gente está no momento ainda com muitos casos, até numa tendência de alta nesse momento. Então, se a gente olha especificamente para alguns vírus, você vê que ainda não é esse cenário todo de queda que a gente vê nas geral. Acho que a gente teve um impacto importante da influenza, justamente agora, especialmente vendo vírus sincicial respiratório.
3: O vírus sincicial respiratório é a principal causa de bronquiolite e pneumonia nos dois primeiros anos de vida. 34 mortes relacionadas ao agente infeccioso foram confirmadas neste ano em Santa Catarina. O diretor de Vigilância Epidemiológica do Estado, João Fuch, orienta.
4: Quando a gente fala de vírus sincicial respiratório, a gente tem duas estratégias recentes, importantes, que foram incorporadas no país no Programa Nacional de Imunização. Temos a vacina para gestantes. Todas as gestantes, a partir da 28ª semana, devem se vacinar contra o vírus sincicial respiratório, justamente para proteger as crianças nesses primeiros meses de vida. E a gente também tem um anticorpo monoclonal, que é disponibilizado para crianças prematuras e crianças que têm algumas comorbidades, que justamente já é um anticorpo pronto e ajuda, né? Além da proteção da mãe, mas garante uma proteção maior, já que são crianças que têm um risco maior de agravamento em decorrência desses quadros. Tem uma mudança na curva da transmissão desse vírus aqui no estado, ainda a gente está vendo muitos casos, e é importante fortalecer essa estratégia de prevenção, que tem bons resultados e que pode diminuir talvez o impacto de gravidade ou de mortalidade da doença.
3: Todos os municípios catarinenses participam da campanha nacional de multivacinação ao longo deste mês. O movimento tem como objetivo atualizar as cadernetas de vacinação da população com os diversos imunizantes ofertados pelo Ministério da Saúde. De Florianópolis, da Rede de Notícias Acaerte, Cadu Reis.
0: A liderança do Partido dos Trabalhadores na Câmara dos Deputados informou nesta terça-feira que o líder da legenda na Casa Baixa, o deputado federal Pedro Czai, sofreu um acidente vascular cerebral isquêmico no cerebelo esquerdo. No entanto, o parlamentar está evoluindo de forma estável.
1: Em comunicado, a liderança informou que o Czai permanece internado para observação clínica e realização de exames complementares. O deputado está consciente, orientado, interagindo adequadamente com a equipe médica e não apresentou déficit motor e cognitivo.
0: O Czai passou mal durante a reunião de líderes. Ele foi encaminhado ao Departamento Médico da Câmara dos Deputados de Maca. Depois foi transferido ao Hospital DF Star, em Brasília, onde foi submetido a exames.

0: O episódio interrompeu a reunião do colégio e, logo depois, o presidente da Câmara dos Deputados, Hugo Mota, do Republicanos, cancelou a ordem do dia. As informações são da Jovem Pan News Florianópolis.
1: Exportações de frango de Santa Catarina têm melhor junho da história.
0: Estado embarcou mais de 103 mil toneladas e alcançou recorde histórico para o mês.
1: Carol Denardi traz os detalhes.
2: O estado catarinense registrou melhor desempenho da série histórica para o mês de junho nas exportações de carne de frango. Foram embarcadas 103.300 toneladas, alta de quase 37% em relação a junho do ano passado. As receitas ultrapassaram 220 milhões de dólares, com crescimento de 40%. No acumulado do primeiro semestre, Santa Catarina exportou 646.300 toneladas, com faturamento de 1 bilhão e 370 milhões de dólares. Já as receitas cresceram 17%. Os principais mercados compradores do frango catarinense são Países Baixos, Japão, China e Arábia Saudita. De Florianópolis, da Rede de Notícias AKRT, Carol Denardi.
0: E mulheres com medidas protetivas ativas poderão solicitar a transferência temporária do local de votação nas eleições de 2026.
1: A medida inédita em Santa Catarina busca garantir mais segurança para as eleitoras vítimas de violência doméstica.
0: Vanessa Carini.
3: Pela primeira vez em Santa Catarina, mulheres com medidas protetivas ativas poderão solicitar a transferência temporária do local de votação nas eleições 2026. A iniciativa busca garantir mais segurança para as eleitoras que possam se sentir ameaçadas ao votar no mesmo local que o agressor. A transferência é temporária e poderá ser solicitada até o dia 20 de agosto. A secretária da Corregedoria Regional Eleitoral do TRE de Santa Catarina, Renata Faveri, explica como a eleitora deve fazer o pedido.
4: Então, inicialmente, nós pensávamos, né, trabalhamos no sentido de regularizar a situação de mulheres que precisassem voltar ao mercado de trabalho, precisassem de uma quitação eleitoral, da sua documentação em dia, no sentido de dar uma prioridade. Segundo momento, aí pensando especificamente na eleição, começamos inclusive, né, impactados pelo número de feminicídios, né, por essa situação, né, desse crescente de violência contra as mulheres, pensamos, né, nas mulheres que muitas vezes votam no mesmo local que os seus agressores, que às vezes companheiros, ex-companheiros, né, é natural que as pessoas votem no mesmo local, ou que o companheiro saiba, né, essa pessoa, esse suposto agressor sabe onde essa mulher vota, e a mulher poderia se sentir ameaçada, né, ou com receio de ir votar. Então, tentando proteger, né, essa mulher, garantindo que ela possa ir votar com tranquilidade, sem correr qualquer tipo de risco, nós estamos oferecendo pela primeira vez, de maneira inédita, essa possibilidade. Não é uma obrigação, né, é uma possibilidade. A mulher que tem uma medida protetiva ativa, se tiver interesse, né, nós fazemos uma transferência temporária, somente, né, para essa eleição, para um local, né, mais adequado, em que ela se sinta mais segura.
3: O pedido deve ser feito presencialmente em qualquer cartório eleitoral de Santa Catarina, com documento de identificação e comprovante da medida protetiva.
4: Como é um direito, né, não é uma obrigação, nós estamos divulgando isso, inclusive com apoio até da Polícia Militar, também de várias instituições parceiras, e a mulher, então, tendo interesse, ela vai procurar o cartório eleitoral mais próximo, né, da onde ela está. Ela deve levar um documento de identidade com foto e a medida protetiva, né, que comprove que efetivamente ela tem essa situação. E aí, com essa documentação, né, nós vamos conversar com essa mulher, vamos verificar qual é o local, né, que ela deseja votar, que pode ser dentro de Santa Catarina, qualquer cidade. E aí fazemos, né, junto com ela, né, de acordo com a vontade dela, o local mais apropriado para ela. E isso é temporário, né?
3: De Florianópolis para a Rede de Notícias AKRT, Vanessa Carini.
1: UFSC e IFC abrem inscrições para vestibular unificado 2027 com 5,6 mil vagas de graduação em Santa Catarina nesta quarta-feira.
0: A seleção é realizada conjuntamente pela Universidade Federal de Santa Catarina e pelo Instituto Federal Catarinense, mas estudantes devem escolher apenas uma das instituições para concorrer ao ingresso.
1: Cadu Reis retorna.
5: A Universidade

0: Federal de Santa Catarina e o Instituto Federal Catarinense abrem nesta quarta-feira as inscrições para o Vestibular Unificado 2027. O certame conjunto das instituições de ensino oferta mais de 5.600 vagas para 147 cursos de graduação. 70% das oportunidades para ingresso na UFSC no ano que vem são distribuídas pelo processo seletivo, além de 52% das cadeiras do IFC. O reitor da UFSC, professor Amir Antônio Martins de Oliveira Júnior, ressalta.
1: Esse momento em que a gente lança o vestibular é um momento importante, crítico para a gente quer que tudo saia direitinho, que tudo funcione, que o vestibular ocorra bem, e a gente trabalha bastante nessa direção. Lançar com o IFC juntos no mesmo momento é mais interessante ainda, porque nós somos duas das quatro instituições públicas de Santa Catarina e sabemos do compromisso das nossas instituições públicas com a nossa sociedade. O nosso retorno, o nosso trabalho é para a sociedade. Poder fazer isso junto com o IFC é muito importante pra gente, é uma cooperação que já vem de muitos anos e a gente espera que ela continue.
0: Entre as vagas ofertadas no vestibular unificado, mais de 4.500 são disponibilizadas pela UFSC e 1.073 pelo IFC. O reitor do Instituto Federal Catarinense, professor Rudinei Koch Esterkotter, destaca.
2: A gente junta essas duas forças, facilitando aí o acesso para os locais de prova para os estudantes e, ao mesmo tempo, a gente amplia a oferta, né, das vagas. A gente usa as duas redes em prol de informar a comunidade das oportunidades que a gente tem nas mais diferentes áreas, no litoral ou no interior. Então, quando a gente trabalha em rede, a gente fortalece o ensino para o estado de Santa Catarina como um todo.
0: As provas do vestibular unificado serão realizadas em pelo menos 21 municípios de diversas regiões catarinenses. O presidente da Comissão Permanente do Vestibular da UFSC, Manuel Teixeira dos Santos, orienta os candidatos.
3: No momento de inscrição, os candidatos podem escolher um curso de uma das duas instituições. Existe uma exceção feita a alguns cursos da área tecnológica na UFSC e também nos cursos de letras, em que os candidatos podem escolher dois cursos aqui internamente numa situação bastante particular. Mas, de forma geral, os candidatos escolhem um curso entre UFSC e IFC. As inscrições vão até dia 17 de setembro. O período de isenção da taxa de inscrição, de solicitação da isenção, até o dia 3 de setembro, porque daí tem o período de respostas e a possibilidade depois de pagamento daqueles que não forem contemplados com a isenção. As provas acontecem dia 5 e 6 de dezembro, sábado e domingo, no primeiro final de semana do mês de dezembro, ainda em 2026, apesar de ser o vestibular 2027, já que é para ingresso no ano letivo de 2027.
0: A taxa para inscrição no vestibular unificado UFSC e IFC é de R$ 192. O link para o cadastro e a lista dos livros indicados para os estudantes que vão fazer as provas estão disponíveis em notícia no site acaerte.com.br. De Florianópolis, da Rede de Notícias Acaerte, Cadu Reis.
4: Meio-dia 17, vamos ao intervalo e já você acompanha aqui no Jornal da Sintonia.
5: Inscrições para concurso da Guarda Municipal de Rio do Sul encerram nesta quinta-feira.
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1: Meio-dia 19.
0: O destaque agora é Ituporanga e as cidades do Alto Vale.
1: A Prefeitura de Ituporanga realiza nesta sexta-feira, dia 14, uma nova etapa de entrega de títulos de regularização fundiária pelo programa Lar Legal. A cerimônia está marcada para 6:30 da noite na Câmara de Vereadores.
2: Nesta fase, mais de 30 matrículas serão entregues a moradores das localidades de Rio Batalha e Gabiroba 3. A regularização permite que as famílias recebam a documentação oficial dos imóveis onde vivem.
1: O trabalho é desenvolvido pela Secretaria Municipal de Planejamento em parceria com a ADEASC, a Associação para o Desenvolvimento Habitacional Sustentável de Santa Catarina.
2: Esta será a segunda entrega realizada no município em poucos meses. Em maio, 26 famílias dos bairros Gabiroba e Bela Vista receberam os títulos durante uma cerimônia também realizada na Câmara de Vereadores.
1: Segundo o prefeito Jason Kurtz, a regularização garante segurança jurídica aos moradores e permite que o imóvel seja oficialmente reconhecido como patrimônio da família.
2: A cerimônia desta sexta-feira também deve contar com a presença de representantes do Tribunal de Justiça de Santa Catarina e lideranças locais.
1: Ronaldo Coutinho virá para Ituporanga no dia 29 de agosto para uma palestra gratuita a todos os interessados. Com foco em safra e mudanças climáticas, ele vai dar dicas aos agricultores e explicar em detalhes tudo aquilo que deixa a população curiosa acerca do fenômeno El Niño. Confira com Berta Tizen.
3: O El Niño atingiu neste início de agosto um nível nunca antes registrado para o início do fenômeno. Para informar a população, especialmente os agricultores, a Sintonia FM e a Bayer trazem para Ituporanga o engenheiro agrônomo Ronaldo Coutinho. Uma palestra será ministrada gratuitamente no dia 29 de agosto, sábado, às 19 horas, no CT de Onas, esclarecendo dúvidas e trazendo mais detalhes. Coutinho explica o que é o fenômeno El Niño e como ele está se comportando.
4: O fenômeno El Niño, que é o aquecimento das águas do Oceano Pacífico, ele está indicando que vai ser o mais forte já registrado. Inclusive, ele já está nesse patamar. Já atingiu agora, nesse começo de agosto, um valor que nunca tinha atingido até agora para início do El Niño. Então, ele é um El Niño extremamente forte, ou super El Niño. Não quer dizer que nós vamos ter super problemas. Mas não é só ele que manda. Nós temos outros fatores que vão influenciar de maneira que está indicando que nós vamos ter chuvas bem acima do padrão na nossa região. Normalmente o El Niño não traz tantos problemas assim para a agricultura de maneira geral. Algumas são mais prejudicadas, outras menos. Esse ano pode ser um pouco diferente em função da frequência e do excesso de chuva.
3: As previsões podem ser feitas a curto prazo, que são aquelas repassadas no dia a dia. E também por meio de anomalias e volumes de chuva, que são analisadas a longo prazo, baseando-se em observações de experiências passadas e na ciência. O padrão do El Niño de 2026 é semelhante ao de 82 e 83. O fenômeno já é registrado na história há cerca de 2 milhões de anos, não sendo algo novo e desconhecido. De acordo com Coutinho, todo o planeta é afetado de alguma forma.
4: Ele vai afetar o planeta. Ituporanga faz parte do planeta, então vai afetar Ituporanga. Ele vai afetar todo o nosso estado, de diferentes formas, e toda a região sul. Mas, ao mesmo tempo, tu pode, por exemplo, que nem agora, recentemente, o Rio Grande do Sul estava com enchente lá no Vale do Taquari. Santa Catarina estava tranquilo, Paraná também. Agora vai ser mais para o nosso lado. Daqui a pouco volta para o Rio Grande do Sul. Depois volta um pouco para o Paraná. Santa Catarina está no meio, fica nesse trajeto. São Paulo, Mato Grosso Sul também. Numa região pode ter uma seca agora e daqui a pouco uma chuvarada lá na frente. Não é que nem o pessoal confunde, o El Niño vai passar por aqui. Não, o El Niño está no planeta. O El Niño vai afetar Santa Catarina, vai afetar Florianópolis, ele vai afetar o mundo inteiro, de diferentes formas. Em alguns lugares vai fazer muito frio, outros lugares vai ficar muito seco, outros vai fazer muito calor, outros vai ter chuva demais, outros vai ter problema com enchente, com seca.
3: O agronegócio está mais exposto ao El Niño, mas ao mesmo tempo também está mais preparado, visto as informações que se tem hoje. Para essa classe de trabalho, Ronaldo Coutinho dá algumas dicas.
4: Uma coisa assim que pediram até o pessoal, os colegas, é o que? O agricultor não deixar o solo nu, independente se é vantajoso ou não, tu plantar ou não plantar, mas não deixar o solo nu para quê? Para tentar conservar o

0: patrimônio do agricultor, que é o solo. Porque como a gente vai ter uma chuva bem mais frequente e intensa, então a erosão vai ser grande. Então, verificar se isso aí já está tudo em ordem, ver como é que estão os riozinhos que passam na propriedade, se dá para dar uma limpeza ou não. É ficar atento, né, a essa situação e conversar com o seu técnico para ver o que pode fazer em termos de variedade, época de plantio, formas de adubação. Para o pessoal que tem condições de usar o drone para pulverização, vai ser uma boa pedida, que tem, vai ter situações que tu não vai conseguir entrar com maquinário pesado. E ter aquela disciplina econômica, assim, a parte da economia bem colocada na ponta do lápis, para o agricultor sempre estar bem preparado, não só agora, como sempre.
1: Estes assuntos e tantos outros serão aprofundados na conversa presencial e gratuita que Ronaldo Coutinho vai ministrar no CT de Onas. Por isso, fica o convite. Dia 29 de agosto, a partir das 19 horas. Interessados também podem contribuir com 1 quilo de alimento não perecível para ajudar uma instituição. Para a Sintonia, aperta Tizen.
2: Prefeito de Atalanta cobra mais recursos aos municípios durante mobilização em Brasília.
3: Cláudio Volney Sens representa o Alto Vale em agendas na CNM e defende aumento de 1% no FPM. E a Copa Atalanta também começa neste sábado.
2: Os detalhes com Vanessa Montebeller.
4: O prefeito de Atalanta, Cláudio Volney Sens, o Sapo, está em Brasília nesta quarta-feira, dia 12, participando de mobilizações da Confederação Nacional de Municípios. Ele representa os 28 municípios do Alto Vale nas discussões sobre propostas que podem aumentar as despesas das prefeituras, além da reivindicação por mais recursos do Fundo de Participação dos Municípios.
5: Representando a MAV aí, onde está sendo discutido aqui várias pautas municipalistas que se são chamadas nesse momento aí, em véspera de eleição, de pautas bombas, né? É muitos pisos que está sendo implantado aí, que está sendo votado. A gente quer deixar bem claro, os prefeitos aqui, ninguém é contra o aumento de salário de nenhuma categoria, só que as prefeituras já estão com a sua folha salarial praticamente no limite, então eles têm que indicar, os deputados indicar da onde vai vir o recurso para esses aumentos, né? Então é isso que a gente está aqui discutindo, reivindicando, porque ainda vai ter várias votações aí antes ainda da eleição, então é isso que a gente está discutindo aí.
4: Entre as reivindicações apresentadas pelos gestores está o aumento de 1 ponto percentual nos repasses do FPM. Segundo o Sapo, novas obrigações aprovadas sem a indicação de recursos acabam sendo assumidas diretamente pelos municípios. As demandas discutidas pelos prefeitos devem ser encaminhadas ao Congresso Nacional.
5: A gente está também pedindo aí um aumento no FPM de mais 1% para as prefeituras aí de toda a região, de todo o Brasil, né? Para dar um fôlego a mais, porque tá tudo no gargalo, né? Tudo muito apertado, os repasses acabam acontecendo sempre lá no município, é lá que estoura a corda e os prefeitos estão cada vez mais apavorados. Então, a gente tá aqui unido aqui, discutindo, e onde vai ser levado pro Congresso, hoje à tarde aí, para entregar lá pro presidente da casa lá, as reivindicações dos prefeitos. Dos municípios, né?
4: Mesmo em Brasília, o prefeito também destacou o início da Copa Atalanta. O congresso técnico já foi realizado e a competição começa neste sábado. A abertura oficial está marcada para as 7:30 da noite, mas haverá partidas antes da cerimônia.
5: A Copa Atalanta já começou, antes de começar, já é um sucesso, né? Um sucesso por ser a maior que já aconteceu em Atalanta, uma das maiores da região, com toda certeza aí, com 128 equipes participando. Ontem à noite aconteceu o congresso técnico, teve a sintonia, teve lá presente lá no congresso técnico, e a partir de sábado a bola rola, né? Pra valer. Então, sábado às 19:30 é a abertura oficial, mas já começa jogos antes desse horário, o povo já pode ir antes. Então estão todos convidados, porque a partir de sábado, todos os dias terão jogos, grandes jogos, né? Os melhores atletas aí de toda a região de Santa Catarina, até fora de Santa Catarina, tem atleta inscrito aí. Com toda certeza, bons jogos, ótimos jogos estarão sendo disputados lá no centro de Atalanta. Um diferencial da nossa Copa também, né? Não tem cobrança de ingresso, todo mundo, a torcida pode ir lá assistir, ninguém vai gastar nada, pode ir lá ver grandes jogos, 130 times praticamente, né? Quase 1.500 atletas inscritos na nossa Copa, então com certeza muita gente vai passar em Atalanta nesse período agora de 30 e poucos dias de Copa aí. A gente tá muito feliz, eu já quero deixar a minha gratidão a todos os colaboradores aí, prefeitos, pessoas que patrocinaram.

0: patrocinadores, de times, né? Que acreditaram na nossa Copa aí, né? Com toda certeza, já fica a minha gratidão antes do início aí. Estamos muito felizes e de braços abertos para receber todos em Atalanta.
1: Com informações de Atalanta para a Sintonia, repórter Vanessa Montebello.
2: As inscrições para o concurso público da Guarda Municipal de Rio do Sul terminam às 8 horas da noite de amanhã, quinta-feira. São oferecidas 15 vagas e cadastro de reserva com inscrições exclusivamente pela internet no site do Instituto Tupi.
3: A prova objetiva está prevista para 6 de setembro. Os candidatos classificados ainda passarão por teste de aptidão física, avaliação psicológica, investigação social, exame de saúde e curso de formação.
2: O cargo exige ensino médio completo e CNH nas categorias A, B. A jornada é de 40 horas semanais.
3: O salário inicial é de R$5.127,04, além de adicional de periculosidade de 30% e auxílio alimentação de R$29,04 por dia útil trabalhado.
2: E o prefeito Eugênio Rolim e o vice André Sebold apresentaram novas propostas administrativas aos vereadores de Chapadão do Lajeado. Entre os projetos debatidos está a construção de calçadas no centro da cidade e o subsídio para pulverização agrícola por drones.
3: No setor de obras, a prefeitura mantém a estratégia de dispensar a patrola para preservar as vias rurais, focando no encascalhamento e em reparos pontuais.
2: Acompanhe as informações do Boletim Informativo com Josué Eiger.
4: Com o tempo mais chuvoso, a grande dor de cabeça das administrações públicas tem sido a manutenção das estradas não pavimentadas. E em Chapadão do Lajeado, não é diferente. A administração tem tomado uma iniciativa de não colocar a patrola na estrada e apenas fazer a chamada operação tapa-buracos com a colocação de material onde é preciso. O prefeito Eugênio Rolling destaca que circula praticamente todos os dias pelo município para observar os pontos com mais necessidade e afirma que a estrada está com boa trafegabilidade.
5: Até sábado eu fui dar uma olhada na estrada do Figueiredo, porque foi colocado uma camada de cascaio por cima da estrada, né? E então eles pedem muito assim que fosse patrulhado, que ficam as lombinhas, mas se for para patrulhar agora, aí acaba com tudo, porque dá nosso cascalho aí dá muito banhado. Então a estrada tá muito boa, a estrada do Figueiredo assim, né? Hoje ainda fui para a banda da Serra ali, também tá muito boa, só que tá dando as panelinhas. Que com certeza com essa chuva aí começa hoje, amanhã já tá uma panelinha maior, só que não tem problema de encalhar ou coisa, nosso secretário de obra tá em cima, onde é que tem um lugarzinho que tá pior, ele vai já arruma na hora e a partir da semana que vem a gente vai para a comunidade do Ranchinho, que a gente já foi lá dar uma, assim, onde é que tinha um probleminha mais grave, a gente já deu uma olhada, daí a gente vai para lá para cascalhar o Ranchinho todo.
4: Um diferencial dessa gestão é o diálogo. Ontem, mais uma vez, o prefeito Eugênio Rolling e o vice-prefeito André Sebold estiveram reunidos com os vereadores, apresentando alguns projetos que a administração pretende colocar em prática, se assim os vereadores aprovarem. O prefeito Eugênio destaca dois projetos importantíssimos que foram discutidos ontem com os vereadores.
5: A gente optou por antes de ir para a Câmara, a gente vai lá e apresenta os projetos para o vereador. Ontem nós estávamos das 5 até as 7 com os vereadores. Daí nós temos o projeto que visa a partir do ano que vem a gente vai fazer as calçadas no centro, que é o dinheiro do IPTU, que a gente guardou já esse ano, todo o IPTU, e o ano que vem a gente vai guardar todo o dinheiro do IPTU e a gente pensa em dar uma contrapartida de mais de R$200.000. A prefeitura executa o serviço, paga 50% e o dono do terreno paga mais 50%, em 10 vezes. A gente tem o projeto para agricultura, estamos implantando agora, vai passar na Câmara de Vereadores, os drones que a gente prometeu que ia ajudar o agricultor, e esse ano vai ser um ano muito molhado, então a gente pensou no projeto PAMEC, a gente colocar o drone com limite de até 5 hectares por propriedade. Daí a prefeitura paga metade e o agricultor paga outra metade.
4: Com informações do Poder Executivo de Chapadão do Lajeado para a Sintonia, Josué Eger.
2: CDL de

0: Poranga já sorteou o ganhador da campanha de Dia dos Pais. O prêmio dá ao consumidor a oportunidade de assistir no estádio a uma partida de futebol do time do coração. Confira os detalhes com Jaciara Oliveira.
1: A campanha de Dia dos Pais da CDL de Ituporanga premiou um consumidor que recebeu o cupom após uma compra na Comercial Kurtz. O ganhador, Bernardo Vieira, poderá escolher um jogo do time do coração para assistir no estádio. Clérison Bichinoc, diretor de comunicação da CDL de Ituporanga, conta como a ação foi desenvolvida.
2: Mais uma vez, né, nós como diretoria aqui da CDL, tentando proporcionar algo diferente, né, nos sorteios. Então a gente sempre tenta inovar, trazer algo que as pessoas que ganham tenham uma experiência diferente. E agora, neste ano, no Dia dos Pais, que foi um sucesso total a nossa campanha, os comerciantes aderiram também, as pessoas compraram muito no nosso comércio também, foi a gente sortear uma experiência com um pai e um filho, assistir, né, o seu time de coração no estádio. Então, acredito que vai ser muito bacana essa experiência. E é isso, né? Nosso comércio merece, nós como CDL queremos trabalhar cada vez melhor para proporcionar um comércio forte a cada dia aqui em Ituporanga. O pai, ele pode escolher, né? Na verdade, onde que ele quer estar assistindo isso, aonde o time dele vai estar jogando. Então, pode ser um torcedor do Flamengo, pode ser um torcedor do Palmeiras, então é o time do coração dele, e aí toda a CDL aqui, a equipe vai estar organizando isso juntamente com o ganhador, para que ele tenha essa experiência, né? Junto no estádio. Tem muitos que já assistem, né? Já assistiram, né? Um jogo no estádio, mas muitos talvez não tiveram essa oportunidade, e tomara aí que o ganhador da CDL dessa campanha, que é o Bernardo, né? De Ituporanga, comprou lá no Comercial Kurtz, foi a loja que vendeu, possa ter uma experiência bem bacana e curtir aí do lado ou do seu pai ou do seu filho, né? Essa experiência de assistir o jogo num estádio de futebol.
1: A CDL vai organizar a viagem com o ganhador e pretende manter ações diferentes nas próximas datas comemorativas para incentivar o comércio local. Para a Sintonia, Jaciara.
0: A coordenadora da Defesa Civil de Aurora esclarece o uso de viatura em agendas fora do município.
1: Cristiane Preis Rosa detalhou participação em capacitação sobre resgate animal e reunião do plano emergencial das barragens, além de explicar paradas feitas durante os deslocamentos.
0: Vanessa Montebeller.
3: A coordenadora de Proteção e Defesa Civil de Aurora, Cristiane Preis Rosa, utilizou a palavra livre na Câmara de Vereadores para esclarecer o uso de uma viatura oficial durante atividades realizadas fora do município. Servidora efetiva desde junho de 2025, ela explicou que participou no dia 1º de agosto de um seminário regional sobre prevenção e resgate técnico de animais em situações de emergência. Após permanecer no evento durante todo o dia, Cristiane parou em um supermercado de Rio do Sul para comprar alimentos antes de retornar à Aurora. Segundo ela, uma foto da viatura estacionada em frente ao estabelecimento gerou questionamentos.
4: Este seminário ele foi realizado na sede da Unidav, que é a Medicina Veterinária, que fica lá na Agronômica. Saí de casa 8 horas, fiquei lá o dia inteiro, não saí de lá na hora do almoço, porque era longe para ir atrás de comida, e cansada num sábado, após um tormento que passou o município, que todo mundo foi afetado por chuvas, granizo, minha casa também molhada, mas eu fui no curso no qual me responsabilizei em assumir um cargo. Fiquei no curso até 18h15. Saí de lá, parei na rua 15, no supermercado, para comprar pão e frango, porque eu não sabia se eu chegaria às 7 horas aqui na Aurora. Encontrei o supermercado aberto, padaria aberta. 10 horas da noite, 9 horas da noite, o secretário Chico me aciona dizendo que bateram uma foto da viatura parada em frente ao supermercado. O que que uma viatura da Defesa Civil estava num sábado à noite em Rio do Sul, na frente do supermercado? Então eu vim aqui hoje explicar para os senhores, que eu sei que chegou ao conhecimento de vocês, sobre essa situação. Eu estava representando o município, não ganhei nada para estar lá, não ganhei nem almoço. Estava representando o município para atuar numa situação de enchente.
3: A coordenadora afirmou que o seminário abordou procedimentos para resgate de animais durante enchentes e outras ocorrências. Ela também colocou à disposição dos vereadores os contatos da Defesa Civil para esclarecimento sobre deslocamentos e atividades do setor. Cristiane ainda relatou outra agenda realizada em Ituporanga, desta vez relacionada ao Plano de Ação Emergencial das Barragens. A reunião discutiu procedimentos que devem ser adotados pelos municípios e pela população em uma eventual situação de emergência envolvendo a Barragem Sul.
4: A Aurora precisa participar, senhores vereadores. Todos os vereadores de Ituporanga estavam presentes. Os vereadores seriam importantes na próxima reunião comparecer também. O que é um plano de ação emergencial? Caso a barragem venha se romper, O que se faz? Como agir? O que fazer com a população? Para onde evacuar?
3: Segundo a coordenadora, novos encontros ainda deverão ocorrer durante a elaboração do plano e os vereadores de Aurora serão comunicados sobre as próximas reuniões. Durante a manifestação,

0: Prestação, parlamentares reconheceram a importância da fiscalização sobre o uso dos bens públicos e também avaliaram que os esclarecimentos apresentados ajudam a dar transparência às atividades realizadas pela Defesa Civil.
1: O vereador serve para quê? Para fiscalizar.
2: Para fiscalizar.
1: Daí é tu tá ótimo o trabalho que tá fazendo. Isso é elogio mesmo, só elogio. Tem que, isso não é tipo ser puxado no teu saco, sabe?
2: Sim.
1: Sabe, mas assim, se não tem dessas denúncias, nós sempre vamos melhorar. E tu viu? Tu vai melhorar.
2: Por isso que eu vim
1: aqui. Tu vai
2: aqui.
1: Melhorar cada vez melhor. Melhor assim, eu também penso assim, hoje se me denunciar, eu quero que denuncie.
2: Eu quero, melhorar. Exatamente. Porque eu tenho...
1: É sinal que tá brilhando. Tá brilhando, mulher. Daí é assim. Daí tu tá fazendo o teu papel, tu tá fazendo com um ótimo trabalho. Eu sei
2: disso.
1: Muito obrigada. E sabe? E eu vejo que tu te dedica. Isso é orgulho pra Aurora.
0: Cristiane afirmou que continuará prestando informações ao Legislativo sempre que houver questionamentos sobre deslocamentos, cursos ou ações desenvolvidas pelo setor. Com informações da Câmara de Vereadores de Aurora para Sintonia, repórter Vanessa Martins.
3: O município de Petrolândia completa 64 anos de emancipação política neste domingo, dia 16 de agosto, e prepara uma programação especial no centro da cidade.
4: As atividades promovidas pela administração serão realizadas no Salão da Igreja Católica ao longo do dia.
3: Os detalhes com Diogo Maciel.
5: A administração municipal de Petrolândia prepara uma programação para comemorar as mais de 6 décadas da cidade Sorriso. As atividades promovidas pela prefeitura serão realizadas no Salão da Igreja Católica, no centro da cidade. Conforme o prefeito de Petrolândia, Rodrigo de Souza, a programação festiva começa no domingo, dia 16 de agosto, a partir das 9 horas da manhã, com a abertura da Feira Viva, movimento que valoriza os produtores, artesãos, empreendedores e talentos do município.
6: Nesse domingo, Petrolândia completa 64 anos de emancipação política. E para comemorar, né, esse aniversário de Petrolândia e agradecer a todos os petrolandenses também, a gente tem uma programação para todo dia 16 de agosto, que começa às 9 horas com a Feira Viva, né? A partir das 10 horas começa a Cultura na Praça, onde a gente vai ter balé, vai ter apresentações musicais de atrações locais, né? Mantendo os trabalhos culturais que a gente vem desenvolvendo no município de Petrolândia.
5: Um dos pontos altos da programação de aniversário de Petrolândia será o almoço de confraternização das famílias.
6: Ao meio-dia, a gente terá a feijoada dos 64 anos de município. Uma deliciosa feijoada aí preparada com muito amor e carinho, igual a gente fez no ano passado, no Salão da Igreja Católica. E importante, né, que o pessoal traga os próprios talheres para a feijoada.
5: Reforçando, cada participante do almoço deverá trazer seus próprios talheres para a feijoada, que será servida de forma gratuita a toda a comunidade. Já no período da tarde, a programação festiva inclui música, dança e muita alegria para comemorar os 64 anos de Petrolândia.
6: A partir das 13h30, então, a gente vai iniciar uma tarde dançante com o Thiago de Souza, né? Que vai fazer a alegria aí na tarde dançante, trazendo muita música de boa qualidade para todos os petrolandenses.
5: O prefeito Rodrigo de Souza reforça o convite para toda a população participar das comemorações de aniversário da Cidade Sorriso.
6: Dia 16 de agosto, então, domingo, no centro da cidade, no Salão da Igreja Católica, vai acontecer, então, o aniversário de Petrolândia, 64 anos de Petrolândia. Uma cidade, muitas histórias e um só coração.
5: Com informações de Petrolândia para a Sintonia FM, Diogo Maciel.
4: E uma aposta de Tuporanga, aqui no Alto Vale, acertou 5 dos 6 números sorteados no concurso 3.043 da Mega Sena, realizado ontem, terça-feira. O bilhete levou um prêmio de R$ 20.836,65. E as informações foram divulgadas pelo portal SCC10.
3: A aposta foi registrada na Casa Lotérica Itu e acertou as dezenas 10, 11, 16, 37, 42 e 53 entre os números sorteados.
4: O prêmio principal saiu para uma única aposta, que acertou as 6 dezenas e recebeu R$ 3.077.413,08. Além dela, outras 48 apostas fizeram 5 acertos e levaram os quase R$ 21 mil reais cada.
3: Ao todo, 3.746 apostas acertaram

0: 4 números com prêmio de R$440,09 para cada uma.
1: O próximo concurso da Mega Sena será realizado na quinta-feira, ou seja, amanhã, com prêmio estimado em R$3,5 milhões.
0: Para participar, é preciso escolher de 6 a 20 números entre os 60 disponíveis no volante. A aposta mínima com 6 números custa R$6.
1: Meio-dia 44. A manutenção da estrada do Cambará esteve entre os assuntos apresentados na sessão da Câmara de Vereadores de Bom Retiro nesta segunda-feira, dia 10.
0: O pedido foi encaminhado ao Poder Executivo por meio de indicação do vereador Eduardo Neckel.
1: A sessão também teve a entrada de 9 projetos de lei e pedidos de informações sobre diferentes áreas do município.
0: Você acompanha as informações no Momento Legislativo com Jonas Alves.
2: A Câmara de Vereadores de Bom Retiro recebeu 9 projetos de lei na última sessão da segunda-feira. Os vereadores também apresentaram um requerimento de indicações ao Executivo. Quem nos conta mais é o presidente da casa, vereador Donizete de Lins.
3: Tivemos o protocolo de 9 projetos de lei que deram entrada à nossa casa legislativa e que serão analisados pelas comissões. Destacamos aqui também o requerimento por parte do vereador Cláudio Bombeiro, que requer ao Poder Executivo informações acerca da caçamba que foi recebida como doação destinada à Secretaria da Agricultura e que se encontra paralisada há aproximadamente 4 meses.
2: Cláudio Bombeiro também pediu a presença de monitores no transporte escolar. Já Eduardo Neckel apresentou pedidos relacionados às estradas, saúde e turismo.
3: Tivemos por parte do vereador Eduardo Neckel também um requerimento solicitando ao Poder Executivo informações acerca da emenda parlamentar no valor de R$300 mil. Que foi destinado à recuperação das estradas das localidades de Cambará, Costãozinho e Costão do Frade. O vereador Eduardo Neckel fez ainda um segundo requerimento, solicitando informações e esclarecimentos referentes à contratação do médico Dr. Lucas Saldanha Ortiz e sobre a realização do mutirão de atendimentos realizados pela Secretaria Municipal de Saúde. O mesmo vereador trouxe ainda um segundo requerimento solicitando informações orçamentárias acerca da Secretaria Municipal de Turismo.
2: Eduardo Neckel ainda solicitou melhorias em estradas e na iluminação pública da Avenida 24 de Outubro. Guilherme da Silva apresentou requerimentos sobre obras e segurança.
3: Vereador Eduardo Neckel trouxe ainda uma indicação solicitando ao Poder Executivo providências necessárias para a realização de manutenção da estrada na localidade de Guarda Velha. Uma segunda indicação do vereador Eduardo Neckel solicita ao Poder Executivo providências necessárias para a realização de manutenção da estrada do Cambará. E uma outra indicação do mesmo vereador solicita ao Poder Executivo providências necessárias para a realização de manutenção na iluminação pública da Avenida 24 de Outubro, nossa principal avenida da cidade. Vereador Guilherme da Silva trouxe também um requerimento solicitando informações e esclarecimentos referentes à quadra de esportes construída no bairro Capistrano. O vereador Guilherme da Silva solicitou também, através de um requerimento, informações sobre os recursos no valor de R$1.250.000 destinados às intervenções nas marginais da BR-282. No trevo do município de Bom Retiro. Através de um outro requerimento, o vereador Guilherme da Silva requer informações ao Poder Executivo sobre os motivos pelos quais as câmaras

0: câmeras de vídeo monitoramento ainda não foram instaladas na área rural do nosso município.
1: O vereador também questionou recursos para as marginais da BR-282 e a instalação de câmeras na área rural.
0: O mesmo vereador trouxe ainda uma moção de aplausos ao Núcleo Municipal Henrique Eckmeyer em reconhecimento à excelente colocação alcançada nos níveis do SAED na modalidade Educação Infantil. O vereador Guilherme da Silva fez ainda uma outra moção de aplausos à Escola de Ensino Médio Valmiro Marques Nunes, em reconhecimento à excelente colocação alcançada no IDEB. Na palavra livre, fizeram uso da palavra os vereadores Cláudio Bombeiro, Eduardo Nekel, Kleber dos Passos, cujos discursos estão arquivados digitalmente nas redes sociais da Câmara de Vereadores. Uma excelente semana a todos.
1: A gente conversou com o Donizete Anísio de Lins, presidente da Câmara de Vereadores do município de Bom Retiro. Com mais um momento legislativo, aqui da capital do churrasco, para a sintonia, Jonas Alves.
2: Meio-dia e 50.
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2: Copa Atalanta terá entrada gratuita para assistir os jogos, cerca de 130 equipes participantes e jogos na categoria 50+. Heronildo de Oliveira traz os detalhes. Boa tarde, Herô.
4: Boa tarde, ouvintes do Jornal da Sintonia desta quarta-feira. Tivemos ontem à noite no Congresso Técnico lá na cidade de Atalanta, ao lado do nosso companheiro aí, o Paulo Henrique dos Santos Paulinho. Vamos conversar com a Milena, que está na organização aí da 8ª edição da Copa Atalanta de Futsal. Muitas equipes participando, premiação boa, não paga ingresso para acompanhar os jogos, começando aí no próximo sábado. Boa tarde, Milena.
5: Boa tarde, Heru. É isso aí mesmo, né? A nossa Copa, primeiro, já tem uma marca, que é não pagar ingresso, a gente não cobra os ingressos. E estamos aí com 130 equipes praticamente participantes, muitas bases, participantes, adulto, feminino. E principalmente a gente tem um marco novo que a gente está buscando incrementar agora no esporte da região aí, que é uns 50+, né? A gente quer botar os velhinhos aí para jogar e ver se ainda tem fôlego para jogar uma bolinha, né? Jogar 20 minutos. Mas esperamos que dê certo. A gente conseguiu agora já praticamente 5 times para jogar já esses 50+. E vamos ver até onde vai, né?
4: E a gente vê que vocês, o trabalho de base e também até o sub-16, que eu no Congresso Técnico aqui ouvindo falar, muitas equipes participando aí. Vamos. Já, 8ª edição, ano passado já foi um sucesso e esse ano, pelo visto aí, o tanto de equipes que participando aqui, feminino, veterano e as categorias de base, tem categoria de base ali que tem 16 equipes, ou seja, quase uma categoria livre, né, Milena?
5: Isso, a gente brincou até aqui no congresso ontem que principalmente as bases estão parece que virando um livre, que a gente abriu até 8 times e com tanta procura que teve que a gente não esperava, a gente acabou abrindo para 16, né? A gente tem aí o sub-11, o sub-13 com 16 times, então a procura foi muito grande. Mas significa que as nossas copas sempre foram boas, sempre foram bem organizadas, né? E o pessoal sempre busca mais participar, né? Como ela é a última Copa do ano também, então a gente espera fazer uma boa Copa. Temos ótimas premiações também. A gente tem aí no adulto livre, tá concorrendo a 16.000, né? A premiação. E com vários atletas de fora aí, galera querendo vir jogar. O pessoal deu uma investida legal nos times aí também. Vai estar num bom... um bom nível mesmo, assim, o adulto.
4: E o feminino, que inclusive você participa aí, a goleira, e joga, a equipe de vocês, inclusive, conquistou títulos aí na região, 3, se eu não estou equivocado aí, buscando o título dentro de casa. E o feminino, quantas equipes ficaram?
5: Isso, o feminino tá com 8 equipes, né? A gente foi campeão aí nas últimas 3 copas, fomos em Braço Trombudo, Aurora e em Itaió, agora viemos recém. E estamos buscando um título dentro de casa, né? Que nos últimos 4 anos que a gente fez a Copa aí, o nosso feminino ainda não chegou lá. Ganhamos tudo na região, mas ainda o nosso feminino não foi campeão dentro de casa. Vamos buscar esse ano, ver se dá tudo certo.
4: Ah, então a equipe, o feminino de vocês, eu até pensei que ano passado tinha sido vocês o campeão.
5: Não, ano passado nós perdemos pro campeão no mata-mata já.
4: Ah, então o feminino vem com essas 8 equipes e começa quando, Milena?
5: Vai começar agora, né? Dia 15, no sábado. A gente vai ter os jogos de abertura. Vamos começar com o sub-11, o sub-9. Pretendemos fazer um jogo do nosso Master e mais um jogo aí para brilhantar a noite depois também.
4: Obrigado pela atenção e parabenizar pelo sucesso já de participações em equipe.

0: equipes aí, e a última competição aí desse ciclo que começou aí, fechando com chave de ouro, né?
1: Isso, a gente que agradece também, né, a cobertura de vocês, estar aqui com a gente, sempre muito legal, sempre divulgando o esporte da região, e esperamos que seja uma boa Copa e quem nem diz o meu pai, né, que vença o melhor, né?
0: Obrigado, Milena, parabéns aí pela mais de 130 equipes aí participando da competição, que começa no sábado, dia 15. Para o Jornal da Sintonia, Euronildo de Oliveira.
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3: Com João Sérgio, boa tarde.
4: Muito boa tarde, estou chegando com informações de segurança pública e os fatos que chamaram a atenção nestas últimas horas. Um homem de 32 anos foi encaminhado ao hospital após uma saída de pista seguida de capotamento na SC-112 em Trumbudo Central. O acidente aconteceu por volta do meio-dia e 25 de ontem. Ele não se feriu, mas foi levado ao hospital para uma avaliação médica. E um homem de 31 anos foi preso pela Guarda Municipal de Rio do Sul na noite de ontem no bairro Rainha. A prisão se deu após a abordagem e constatar que tinha contra ele um mandado de prisão ativo pela comarca de Joinville por não pagamento de pensão alimentícia. Após os trâmites, ele foi encaminhado ao presídio regional. E um homem de 73 anos foi encaminhado ao hospital após uma colisão entre um carro e um caminhão na BR-470 em Trumbudo Central. O acidente aconteceu por volta das 19 horas de ontem, lá no trevo de acesso ao município. O idoso não teve ferimentos aparentes, mas relatava dores no peito e ele foi levado ao hospital para uma avaliação médica. A Polícia Militar de Alfredo Wagner prendeu um homem por tráfico de drogas na manhã de ontem no centro da cidade por volta das 11 da manhã. Foi durante rondas quando os policiais perceberam a motocicleta ocupada por dois homens. Ao tentar fazer a abordagem, o condutor da moto fugiu e chegou até trafegar pela contramão na rua de sentido único da cidade. Após acompanhamento, o motociclista foi abordado na rua Nitápolis. Durante a revista, os policiais encontraram com ele 119 gramas de substância semelhante à maconha. Segundo a Polícia Militar, o homem informou que havia adquirido a droga de outra pessoa. Durante os demais procedimentos, os envolvidos permaneceram em silêncio. A motocicleta também apresentava irregularidades, com licenciamento vencido desde 2022 e lacre da placa rompido. O veículo foi removido ao pátio conveniado. Os dois cidadãos e a droga foram encaminhados à Delegacia de Polícia Civil lá de Alfredo Wagner. Com informações para o Jornal da Sintonia, João Sérgio.
2: As cotações pagas ao produtor rural.
5: As informações da cotação agrícola são baseadas na pesquisa de mercado da Cravil e Epagri Cepa. Arroz irrigado em casca, saca com 50 quilos, R$ 60,00. Trigo tipo 1, R$ 60,00 a saca com 60 quilos. Trigo para ração animal, R$ 51,00 a saca com 60 quilos. Sorgo, saca com 60 quilos, R$ 54,00. Milho seco, de R$ 58,00 a R$ 60,00 a saca com 60 quilos. Feijão preto, de R$ 180,00 a R$ 200,00 a saca com 60 quilos. Soja em grão, de R$ 126 a R$ 128 a saca com 60 quilos. Brócolis, de R$ 1,50 a R$ 2,50 o maço. Repolho verde médio, de R$ 2 a R$ 3 a unidade. Couve-flor grande, a dúzia, a R$ 30. Tilápia para abate, R$ 9 o quilo. Litro do leite, de R$ 2,60 a R$ 2,70. Leitão de 22 quilos, R$ 10,35. Suíno vivo produtores independentes, de R$ 4,50 a R$ 4,80 o quilo. Suíno vivo produtores integrados, R$ 4,95 o quilo. Boi gordo arroba, de R$ 360 a R$ 382,50. Vaca gorda arroba, de R$ 340 a R$ 345. Lembrando que todas as informações da cotação agrícola você pode conferir em nosso site sintonia.fm.br.
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0: graus, não vai fugir muito disso, e as mínimas ficaram aí na faixa de 7, 10 graus. Um dia frio, mas menos frio do que ontem. Chuva e período de melhora na região. Atrapalha para quem quer fazer alguma coisa ao ar livre. Amanhã, quarta, quinta e sexta também tem chuva, período de melhora e a temperatura sobe um pouco, ficando menos frio. Continua ruim para quem quer fazer alguma coisa de média e longa duração. Provavelmente sábado também. Então, quinta, sexta e sábado, tempo bem chatinho para atividades de média e longa duração e talvez as de curta com risco. No domingo, de manhã, pequena chance de chuva e tempo mais seco à tarde, ficando mais quente. Da Climatea, Ronaldo Coutinho.
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2: Uma em ponto. Termina aqui o Jornal da Sintonia. Na edição de hoje você ouviu: inscrições para concurso da Guarda Municipal de Rio do Sul encerram na quinta-feira. Ituporanga realiza nova entrega de títulos de regularização fundiária nesta sexta-feira. Prefeito e vice de Chapadão do Lajeado alinham projetos de infraestrutura e apoio agrícola em reunião com vereadores. El Niño chega a patamar inédito neste início de agosto. Ganhador de sorteio da CDL de Ituporanga vai assistir ao time do coração no estádio. Petrolândia comemora 64 anos com programação neste domingo. Vereador pede melhorias na estrada do Cambará em Bom Retiro. Prefeito de Atalanta cobra mais recursos aos municípios durante mobilização em Brasília. E coordenadora da Defesa Civil de Aurora esclarece o uso de viatura em agendas fora do município. Todas as reportagens da íntegra você acompanha no site sintonia.fm.br e também em nosso Instagram de notícias no @sintonia.notícias. Para você, uma boa tarde. Muito obrigada pela audiência. A gente se encontra amanhã ao meio-dia em mais uma edição do Jornal da Sintonia.
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1: Boa tarde, amados ouvintes do programa Momentos com Deus. Hoje, 12 de agosto de 2026, meditaremos na leitura do Salmo 67, versículos 1 e 2. Ó Deus, tem misericórdia de nós e abençoa-nos. Trata-nos com bondade, assim o mundo inteiro conhecerá a tua vontade e a tua salvação será conhecida por todos os povos. Você já se perguntou sobre qual é a vontade de Deus para a sua vida? Normalmente essa pergunta surge quando estamos insatisfeitos com nós mesmos ou quando não percebemos a presença de bênçãos em nossa vida. A palavra de Deus é constante em nos falar a respeito dos presentes que recebemos de Deus, especialmente do seu amor para com todos. Ao mesmo tempo, essa palavra vem e nos mostra o quanto nós falhamos por causa do pecado que vive em nós. Deixamos de cumprir a lei de Deus e não amamos aqueles que estão ao nosso redor, assim como o próprio Jesus, o Filho de Deus, nos pediu. Esse pecado e a nossa teimosia em não deixar de lado os nossos desejos maus nos afastam cada vez mais do nosso Criador. O resultado desse afastamento é a morte e a condenação eterna. A boa e maravilhosa notícia é que a vontade de Deus é que todos sejam salvos e vivam eternamente com o Senhor nos céus. Para isso, ele deixa traçado um caminho ou o meio pelo qual ele nos mostra essa sua vontade. A mesma palavra que aponta para o nosso pecado fornece consolo. O salmista, no Salmo 67, versículo

1:2, pede a Deus: ó Deus, tem misericórdia de nós e abençoa-nos. Trata-nos com bondade, assim o mundo inteiro conhecerá a tua vontade e a tua salvação será conhecida por todos os povos. Qual é a vontade de Deus para a sua vida? Deus Pai quer dar a você a salvação que só existe em Cristo Jesus, o seu Filho. A vontade de Deus em unir você a Ele foi realizada pela vida e obra de Cristo. Jesus, Ele morreu para cumprir a perfeita, boa e santa vontade do Pai. Agora, religados ao Deus de amor e iluminados pelo Espírito Santo, somos capazes de fazer a vontade de Deus e cumprir toda a nossa gratidão a Ele pela salvação recebida. Pela obra do Espírito Santo, a nossa vontade vai se alinhando à vontade de Deus. Oremos. Que todos os povos te louvem, ó Deus, por causa da tua boa e santa vontade em querer salvar toda a humanidade. Em nome de Jesus Cristo. Amém. Avisos da Paróquia Trindade. Dia 12 de agosto de 2026, nesta quarta-feira, estudo bíblico em Rio Batalha, grupo 1, às 19:30, na casa da família de Lauro e Camila Schlemper. Dia 13 de agosto de 2026, quinta-feira, ensaio do grupo vocal em Rio Batalha, às 19 horas. Dia 15 de agosto de 2026, sábado, Congresso Mirim, Alto e Médio Vale do Itajaí, às 8:30, em Rio do Norte, Vidal Ramos. E sábado à noite, culto e doutrina em Chapadão, Rio Areias, às 19 horas. Dia 16 de agosto de 2026, 12º domingo após Pentecostes, culto e escola dominical em Rio Batalha, às 9 horas. Dia 18 de agosto de 2026, terça-feira, estudo bíblico em Petrolândia, às 19 horas, na casa da família de Rose e Robson Eduardo Pessoa. 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Obrigado pela companhia e audiência de hoje. Que a graça, o amor e a paz de Deus Pai, Filho e Espírito Santo estejam com você. Amém.

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3: Olá, gente, tudo certo? Boa tarde, Tuporanga. Boa tarde, Alto Vale. Alô, galera ligada na grande rede também, você em qualquer lugar do mundo, na grande rede, na internet, nos ouvindo aí, em qualquer lugar do planeta Terra, muito obrigado, estamos chegando a partir de agora, tem informação, música, alegria pra você, no nosso, no seu comando.
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3: Sintonia, hoje já é quarta-feira, 12 de agosto de 2026, estamos a 141 dias de um novo ano, 224 dias já foram embora no ano de 2026 que está voando, hein? Fase lua nova, inverno brasileiro.
4: E será que vai chover?
3: Pois é.
4: Será que vai dar
3: sol? Olha, sol nem pensar, hein? Chuva hoje, chuva amanhã, chuva sexta, sábado e assim segue o baile, meus queridos. Então tá aí, temperatura baixa, claro, inverno brasileiro não pode ser diferente, né? 13 graus, um pouquinho mais quente do que ontem. Abrimos o programa ontem, eu acho, com 11 ou 12 graus. Nesse momento, então, a temperatura em 13 graus. A umidade está mais alta que ontem. A umidade relativa. Você seja muito humilde, né? Temos muita umidade no ar aí. Então, 91% a umidade relativa.
5: Do ar.
3: A 13 graus agora, então. 2 quilômetros por hora, os ventos soprando aí, quase não se vê nenhuma folhinha mexendo, tá tudo de boa, tá um tempão fechado para quem pode ficar em casa, perto de um fogão a lenha, tomando um chimarrãozinho, um cafezinho, um chá, é bom demais, né? Mas para quem tá aí no trampo, aquele casaquinho é

0: quarta-feira, 12 de agosto de 2026. A nossa equipe está aqui pronta, preparada para levar para você mais um bom programa de rádio. Somos capitaneados, comandados por ela, nossa querida
1: Ana.
0: Ana Cristina Maciel na direção geral.
1: Ana.
0: A comunicação é do seu amigão.
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0: Olha, nascemos sem trazer nada. Morremos sem levar nada. E no intervalo entre a vida e a morte, brigamos por aquilo que não trouxemos e não levaremos. Pense nisso e viva mais, ame mais, agradeça mais, perdoe sempre e seja mais feliz. E que você tenha uma quarta-feira maravilhosa, viu? Que a sua quarta seja espetacular. Tem um tempinho? Manda pra cá teu alô,
3: mande teu áudio.
0: Participe, diz que aí no 3533-8310, fale com a Renata. Aliás, hoje a Renata tá em Rio do Sul, fale com a Cleide, tá? Mande mensagem pra todo mundo. Boa tarde, as nossas boas vibrações.

Alto. Vem com tudo, 1:14 agora, 13:14. Vamos rir de novo. Tá chegando aí pra você o repeteco da piada do dia com tio sobrinho.

0: Não desceu lá para o armazém hoje?
1: Desci ontem de tarde.
0: É?
1: Você conheceu o Mirtão Complicação?
0: Por que esse apelido?
1: Ele faz a coisa pelo mais complicado, difícil, pelo extravessado mesmo.
0: Ah, é?
1: Ele tava lá no armazém sentado e a Leonora vende lá, atende e costura. Faz costura na hora ali. Daí tava, faltava uma linha lá, dela disse, Mirtão, você que é bom das vistas, ponha a linha nessa agulha aqui. Ele vestiu as luvas de boxe lá e ponhando a linha, ela demorou duas horas no diamante que entregou ali. Ela trouxe uma sopa pra ele comer lá e ele comia com o garfo e com a colher e cortava a carne. Eu fiquei de goeda, eu pedi pra ele. E quando você vai dormir, como é que

0: Você faz? É, eu durmo de pé na rede que nem todo mundo faz.
1: Tá louco? Tá louco?
2: O cara realmente era fora da casinha, né?
3: Olha ele aí, ó.
2: Vai botar a agulha na linha com luva de balde, né? Muito bom. 1:16 agora. Na sintonia. Vem com tudo, vem com Humberto e Ronaldo. É, alô, DJ.

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1: Olha, 1:27 agora, 1:27 na sintonia. Você ouviu 5 anos de grau aí, Kleber e Cauã, com a participação do Natan na música, né? Muito bem. E é o seguinte, hoje à tarde você manda mensagem, participa comigo, 91920947, liga no 3533-8310, fala com a Cleide,
2: mande áudio, mande texto,
1: mande letra, participe, você vai concorrer aí a um balanceamento e uma geometria no seu carro, nas quatro rodas aí do seu veículo, presente da Auto Center Concórdia, Concórdia Auto Center de Rio do Sul, viu? Presentão para você lá na Avenida Aristiliano Ramos. A partir de hoje, né? A partir de amanhã, você pode retirar o Vale Brinde, hoje, se quiser, tem uma semana para retirar o Vale Brinde aqui e ir a Rio do Sul levar o carro para fazer o serviço, que é o balanceamento e a geometria completa no seu carro. E vamos sortear também 2 rodízios de sopa para amanhã, dia 13, no CT de Onas. É o melhor rodízio de sopas do sul do mundo, você sabe. Então manda para cá, nome completo, onde você está falando, tá? Não é apelido, é nome completo, que o nome fica aqui na rádio para você vir com a identidade, retirar o Vale Brinde, tá? É, tanto da geometria e balanceamento como os rodízios, você precisa retirar o Vale Brinde aqui na rádio até às 19 horas, sempre que é o horário de atendimento aqui das nossas secretárias, tá bom? Tá valendo a partir de agora, boa sorte, manda mensagem aí. Mistura Louca, Túlio e Thiago, é Mistura Louca e é Fake. 1:28, vem com tudo.

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4: Olha, 1:37 agora, 1:37. Quero mandar aqui um abraço para os nossos amigos pedreiros de toda a região que estão ouvindo. Deixa eu ver aqui especialmente, eu vou apertar um botão aqui, já vou saber quem que tá ligado. Opa, que já apareceu aqui nas imagens, os pedreiros que estão ligados lá na antiga Santoro Automóveis. Olha aí, ó. Estão nos ouvindo aí? Muito obrigado, meus queridos.
5: Ah, pois é, ele é pedreiro?
4: Então, pedreiro dos bons, tá lá construindo, né? Em alto e bom som, me ouvindo aí, na antiga Santoro Automóveis, no bairro Santo Antônio. Estão lá, ó, olha aí, ó. Uns, inclusive, som lá da construção dos homens, rapaz. Ó, bicho pega, é betoneira, é serrando, é pregando, ó. Rapaz, a turma trabalha, bicho. A turma trabalha. Olha aí, ó. Opa, você pegou no dedo esse aí, ó. É? Muito obrigado aí, meus queridos pedreiros aí na construção, reforma, sei lá o que estão fazendo, mas o importante é que estão ligados aí na antiga Santoro, aí no bairro Santo Antônio. Obrigado aí e estendo aos demais ouvintes pedreiros, pessoal da construção civil, né? Que estão sofrendo barbaridade aí com esse tempo ruim, né? Não dá pra trabalhar céu aberto, trabalho para, não é complicado, né? Mas é isso, é a vida que segue e a semana é pra ser de chuva, então tem que de vez em quando fugir um pouco aí do tempo ruim, fazer o serviço que dá internamente, né? Questão de concretar já fica mais difícil a céu aberto, é complicado, né? Mas valeu, meus queridos, obrigado de coração aí a todos pela audiência. E o convite para você que está ligado participar do Comando Sintonia hoje, você pode ganhar aí um cartão para ir amanhã à noite no fantástico e saboroso rodízios de sopa do CT. Aquele rodízio fantástico com muitas sopas, amanhã dia 13, a partir das 6:30 já está liberado aí para o povo comer, né? E o balanceamento e a geometria do Concorde Auto Center de Rio do Sul também, manda para cá teu nome completo e diga o que você gostaria de ganhar. Depois da música eu já volto com as primeiras dos signos.

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1: Tudo bom demais, 1:42. 1:42, hora de a gente conferir aí as primeiras dos signos nessa tarde de quarta-feira, chegando aí o horóscopo do dia pra você.
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2: Áries.
1: Alô, você de Áries, reinvente a vida. Nessa tarde, um eclipse solar total na sua área do amor, dos filhos e da criatividade vai inaugurar um lindo ciclo com fortes emoções. Um projeto autoral, uma paixão ou um plano de família ganhará contornos definitivos nas próximas 4 semanas. Uma ideia brilhante chegará em uma conversa ou pelas redes e mudará rumos, viu? Siga o seu coração, Áries.
2: Touro.
1: A casa e a família passarão por uma virada importante com o eclipse solar desta tarde, marcando o começo de um ciclo com mais conforto, autoestima e segurança. Mudança de endereço, reforma ou uma conversa definitiva com um parente poderá impulsionar a vida em uma direção mais atraente. Cuide do seu porto seguro com carinho. Invista no bem-estar.
2: Gêmeos.
1: E aí, gêmeos, cultive emoções e pensamentos positivos e dê a largada em um ciclo de maior produção intelectual e de trocas relevantes. Conversas com irmãos, vizinhos ou colegas poderá redefinir os seus planos. Com Mercúrio e Urano em sintonia, ideias geniais e respostas virão rápidas e certeiras. Um curso ou uma viagem entrará em pauta. Suas palavras terão grande poder, gêmeos.
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2: Câncer.
1: Câncer, dinheiro, valores e autoestima entrarão em um ciclo inteiramente novo com o eclipse solar dessa tarde. Você poderá finalizar um contrato financeiro e firmar outro, negociar com diplomacia e maturidade, decidir investimentos futuros e garantir mais recursos. Câncer, aumente o seu preço. Um ensinamento novo apontará o caminho. Marte, em seu signo, trará atitude. Parta para a ação.
2: Leão.
1: Leão, eclipse solar total que acontecerá em seu signo nessa tarde, marcará o recomeço mais importante dos últimos anos com clareza sobre quem você é e sobre o que quer daqui para frente. Renove a imagem, o visual, a postura e deixe para trás um papel que já não faz mais sentido. Uma notícia inesperada vai acelerar um plano que parecia distante. Se reinvente.
2: Virgem.
1: A área mais reservada do seu mapa receberá o eclipse solar nessa tarde e fechará um longo ciclo. Um assunto que você carregava em silêncio poderá se resolver e liberar um peso enorme. Descanse, sonhe, escreva. O recolhimento será produtivo agora. Uma virada surpreendente na carreira começará.

0: a dar sinais. Se prepare sem pressa. A sua vez está chegando, Virgem.
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0: Bem, contudo, 1h45. Do outro lado do rádio, é Daniel que canta. Boa tarde. Pra você aí do outro lado do rádio, da Alexa, do aplicativo, sei lá, tá me ouvindo de todos os jeitos, né? Obrigado, hein? Vamos juntos. Vem com tudo.

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8: Isso aí, gente, 1h55 agora. Alô, Isolde Bogo, tá nos ouvindo aí, grande Isolde. Ela manda aqui pros irmãos e sobrinhos e parabéns pra Rúbia, desejando toda a felicidade do mundo pra ela aí. Um beijão pra

0: Isolde, para todos os sobrinhos, irmãos e pra Rúbia com carinho, né? Temos áudio também aqui, mensagem do ouvinte, vamos lá.
1: Oi, boa tarde.
0: Boa tarde.
1: Aqui é a Maria Birk da Bela Vista e Tuporanga. Eu queria participar do sorteio dos rodízios de sopa lá do CT, tá bom?
0: Tá bom.
1: Um abraço.
0: Um abraço, querido. Obrigado. 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
0: É isso aí, não tem erro, hein? Itu Auto Center cuida do seu veículo com profissionalismo, agilidade e preço justo. 1:56 e meio. Nós vamos trazer mais uma música. Na sequência, tem informação pra gente aí, a primeira edição do Repórter Sintonia chegando, tá? Depois de Maria Cecília e Rodolfo cantarem aqui, ó, a música Além da Cama.
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Petrolândia está com inscrições abertas para os campeonatos municipais de futsal e voleibol. O Congresso Técnico do Futsal será nesta quinta-feira, dia 13, às 7h30 da noite, na Câmara de Vereadores. Já o encontro de

0: início de setembro.
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comunicado, a Celesc comunica que para a realização de obras no sistema elétrico vai interromper o fornecimento de energia nos seguintes locais, datas e horários. Dia 15 de agosto, sábado, em Aurora, das 13h30 às 17h30, nas localidades Barra Cobras Sul, Cobras Sul, Margem Esquerda, Santa Teresa, na rodovia SC-350, quilômetro 15 e quilômetro 17. Os serviços poderão ser cancelados se a

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0: Alucinação, hein? Amado Batista, Gustavo Lima, sonzeira que você ouviu aqui na sintonia.
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0: Vem com tudo nessa tarde aí. Você manda mensagem para concorrer aí um balanceamento e uma geometria completa no seu carro. É presente da Concorde Auto Center de Rio do Sul. E vou sortear também dois rodízios de sopa para amanhã no CT, viu? Manda aí mensagem também, diga o que você gostaria de ganhar, nome completo de onde você está falando. É Fernanda Varela, do bairro Boa Vista, Ituporanga, mandou mensagem pro sorteio. O José Carlos Henkel, do bairro Girassol também. Nosso ouvinte Adriana Garcia, nos ouvindo em Adriana Garcia Leal, de Leoberto Leal, quero participar do sorteio. Estou em casa faxinando, fazendo aquele pãozinho caseiro e terminando o queijo também, viu? Valeu, querido, obrigado, bom trabalho. Nosso ouvinte Diego Henrique de Amorim mandou mensagem pelo aplicativo. Aliás, muita gente acompanhando e ouvindo a rádio também no nosso aplicativo aí. E agora ficou fácil, no próprio aplicativo, você pode mandar a tua mensagem, né? Não precisa ir fazer diferente, aí diretamente você participa por ali e a gente atende da mesma forma aqui, as secretárias atendem e encaminham pra gente aqui. Como fez aí o Diego Henrique de Amorim, que tá ouvindo a rádio pelo aplicativo aí, né? Valeu, meu querido, obrigado. Ele tá participando aí também do rodízio e... alô para as meninas da Mileva Estopas, a Valquíria, a Milena e a Lorena, com a gente sempre aí na melhor companhia. Obrigado. Boa tarde para vocês. E vamos de sexo e manjar agora, Victor e Léo, hein? São 2:13 já, 2:13. Essa quarta-feira, 12 de agosto.

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0: Independente, Jonathan Pacheco.
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0: É um prazer, uma alegria ter você aí comigo até às 5 da tarde. Essa tarde de chuva aí, tarde de quarta-feira, 12 de agosto de 2026, tarde de chuva e fria, né? 14 graus agora é o nosso inverno brasileiro, 14 graus, né? Para aquecer, uma sopinha vai bem, não vai? Então, amanhã tem o super rodízio de sopas no CT e a gente vai sortear hoje aí dois ouvintes para irem amanhã. Lembrando, o ganhador tem que passar aqui na rádio, pegar o Vale Brinde até às 19 horas no máximo, né? Esse horário tem gente atendendo aqui, a Cleide tá atendendo até às 19 horas, tá? Pode ser hoje até às 19 horas ou amanhã até no máximo 19 horas. E temos também o balanceamento e a geometria do Concórdia Auto Center para você levar o seu carro. Tem até uma semana para fazer isso lá em Rio do Sul, tá bom? Agradecer aqui a Maria de Lourdes Coelho, de Santa Teresa Aurora. Quero participar aí do sorteio. Muito obrigado. Tudo bem? Quero participar do sorteio. Eu sou Andressa Mês Rostman. Moro no Rio do Norte. A Joyce Cristina Pereira também participa do sorteio. Colocou que quero participar do sorteio da sopa e também do balanceamento de geometria. A Adilene Props Reif, lá de Rio Antinhas, Petrolândia, também mandou, quero participar dos sorteios de hoje à tarde. Obrigado, Adilene, boa sorte aí pra você. Vá mandando, viu, mensagens pra gente.
2: Mande áudio.
0: Se quiser, se não, mande texto, mande letra, que eu atendo aí, ou liga no fixo ou manda mensagem pro WhatsApp 91920947, o fixo da rádio 3533-8310.
2: Quero ganhar.
0: Muito bom.
2: Se eu ganhar, eu vou buscar.
0: Então fica fria.
3: Fica fria, esperança última que morre.
4: É. Que sorte.
0: Alguém vai ganhar, né?
5: Apura que vem chuva.
6: É. Ela ganhou um prêmio?
0: Então vai lá, manda mensagem pra mim aí, viu?
7: Eu gostei, fiquei até emocionado.
0: Se não ligar, não mandar mensagem,
8: aí fica difícil.
0: Aí fica difícil, não vai ganhar nada, né? Então participe aí e boa sorte pra você, tá bom? Vamos seguindo com Cleiton e Romário agora na programação. Cleiton e Romário, Se Eu Te Perdoar. Tem a participação de Zé Felipe na música, às 2h28.

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Você ouviu comigo às 2h40 a Nova York, aí na interpretação de César Menotti e Fabiano, Concorde Auto Center.

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Já já, o horóscopo para você. Antes tem Matheus e Cauã, Saudade Boa, 2:42.

0: Agora, 2h45, é uma mariposa, Lisa?
1: É?
0: Tá viva. Tá viva? Pareceu uma mariposa aqui no estúdio, então, depois pega ela pela asinha aí, você bota ela, tadinha. Ela gosta muito aqui do programa, né? Então, deixa ela escutar o programa aqui, depois nós vamos. É de noite, né? A mariposa é de noite, não voa, né? Então deixa a coitada aí, depois nós damos um jeito nela. Horóscopo chegando, as últimas.
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3: Libra.
0: E aí você de Libra, sensacional, hein? Libra, amizades e projetos passarão por uma renovação completa com o eclipse solar de hoje. Um grupo poderá ficar para trás, enquanto o outro chegará com propostas mais afinadas com o seu momento. Com Vênus em seu signo, você atrairá as pessoas certas sem precisar correr atrás. Uma notícia de longe abrirá caminho. Conquista importante na carreira, Libra.
3: Escorpião.
0: Olha, Escorpião, o eclipse solar dessa tarde dará largada para uma virada profissional importante. Nova posição, um convite ou uma mudança de rumo poderá se desenhar nas próximas semanas. Se posicione e suba no palco. Uma questão de dinheiro compartilhado se resolverá de forma inesperada a seu favor. Pratique nova filosofia e assuma a direção da sua história, Escorpião.
3: Sagitário.
0: Viagens, estudos, publicações e acertos de documentação entrarão em um ciclo de soluções brilhantes com o eclipse solar da tarde. Um plano que parecia distante ganhará data e endereço. Propostas poderão surpreender. Alguém de outra cultura ou de outra cidade ampliará suas possibilidades. Alargue os horizontes e brilhe. Poder de influência em alta, Sagitário.
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3: Capricórnio.
0: E aí, Capricórnio, finalize um acordo financeiro e firme outro mais justo. O eclipse solar de hoje trará mudanças importantes que poderão elevar seus padrões e construir bases mais firmes para o futuro. Uma reformulação repentina na rotina de trabalho virá para melhorar a sua produção. Aprofunde os vínculos e encare assuntos delicados. O alívio virá com números claros.
3: Aquário.
0: O eclipse solar de hoje será um divisor de águas nas parcerias de trabalho ou na vida a dois. Uma união poderá se firmar, outra poderá se redefinir e em ambos os casos a relação ficará mais honesta. Um assunto do coração ou dos filhos trará uma novidade gostosa. Escute o outro sem perder a sua verdade. Formalize uma associação, viu? Casamento em alta.
3: Peixes.
0: Fechando com peixes, trabalho, rotina e saúde entrarão em um ciclo novo com o eclipse solar de hoje. Um hábito antigo poderá ser finalizado e outro muito melhor entrará no lugar. Uma novidade em casa ou na família mudará a organização cotidiana. Reformule a agenda, firme um contrato e brilhe numa nova atividade. Oportunidades baterão à porta. Poder de conquista e sucesso para você de Libra.
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0: 2h49, amanhã tem mais horóscopo na sua tarde. Léo e Rafael, deixa a roça pra nós.

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0: Vem comigo, vem com tudo. 2h57. Abraço pro Wagner Pobenga, do bairro Gabiroba. Ele estou aqui na peleia.
1: Tu ainda tá pintando muito?
0: Tá aí pintando,
1: tu ainda
0: rapaz.
1: Tá pintando muito?
0: Olha que bonito aí, rapaz. Onde é que ele tá dando uma pintada lá, bicho? Pensa no visual, fez um videozinho aí do rádio, né? Do rádio sintonizado aqui com a gente, ó. Tava tocando essa moda, né? No fundo, árvores, assim, uma visão muito bonita, o local que ele tá trabalhando lá. Obrigado, Wagner. Obrigado, meu querido, pela preferência, pela audiência. Tá ligado com a gente aí, uma área de festa, né? Que ele tá pintando aí, me parece, muito bacana. Muito bom. Vamos trazer essa aqui, ó. Momentos. Daqui não sai, daqui ninguém me tira. E na sequência as notícias do repórter Sintonia pra gente. 12h58.

0: melhorias nas rodovias estaduais que cortam Leoberto Leal. A prefeitura pretende levar a situação à Secretaria de Estado da Infraestrutura e pedir reforço na manutenção das vias.
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5: Tô bom, de volta aqui às 15h07. Charles Bogo já chega pra trazer o Versões da Sintonia. Antes, tem um recado dela, da Jana. 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
5: Isso aí, Chega Mais em Ituporanga. 15h08. Abraço pra Gabriela Ribeiro, do Garrafão em Boia, mandando música pra família. E ela disse: eu quero participar do sorteio, Elon. Aí, muito bem. Também a Marli Aparecida Soteli Trento, de Chapadão Figueiredo. Quero participar do sorteio, teu nome tá no bolo, boa sorte, obrigado pela mensagem. Vamos com Versões da Sintonia. Charles Bogo, é contigo, garotinho.
4: 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Vamos falar de uma música gravada pelo cantor Cristiano de Melo Araújo, chamada Você Mudou. Lembra dela?

0: Essa linda canção, interpretada pelo nosso saudoso Cristiano Araújo, está no álbum gravado em um show em Goiânia, em 2011, chamado Efeitos Tour.
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0: O que poucos sabem é que Você Mudou não é original de Cristiano Araújo. Ela havia sido gravada algum tempo antes pela dupla do Mato Grosso, Montenegro e Boiadeiro, e foi escrita em português por Sandro Lemes.

versão original. É sertaneja? É brasileira? Não, Você Mudou é uma adaptação feita em cima da música do duo australiano formado por Graham Herschel e Russell Ritchcock, Air Supply, chamada Making Love or Nothing at All, lançada em 1983.

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0: Olha, 15 horas e 17 minutos, ele já tá aqui para falar de esporte, Eronil de Oliveira, e nós falamos sempre com o apoio da Marmac Máquinas e Equipamentos. 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Boa tarde, Eronildo.
1: Boa tarde, meu amigo Erlon Carlos e ouvintes do Comando de Sintonia nesta quarta-feira chuvosa.
0: É.
1: Vamos falar de futebol. Não tá fácil a vida do Avaí. Ontem, pela 21ª rodada do Campeonato Brasileiro da Série B, conseguiu perder em casa de novo, debaixo de muita chuva, lá na Ressacada, 1-0 para o Charles Roberto Bogo. Clube de Regatas Brasil, CRB das Alagoas, veio até a capita e fez o crime. Ontem o Erlon disse, tá na degola? Já tava na degola faz tempo, rapaz, que faz uns 3-4 jogos que o Avaí não ganha, tá com 20 pontos e já parece, já tá contactando o Motora para a Série C, para fazer o clássico de Floripa na Série C, porque tá, já estamos no segundo turno, que é o retorno do Campeonato Brasileiro da Série B, se não estou equivocado, é a segunda rodada, porque 21ª, então são 19 no primeiro turno, então já estamos na segunda rodada do segundo turno, e o Avaí continua não ganhando desde o primeiro turno e começou o segundo turno, já perdeu 2 jogos aí e tá cada vez embaçado, e vai enfrentar o fantasma aqui pro Avaí. Esse fantasma da Série C já tá rondando a Ressacada faz tempo, né? Pela Sul-Americana, oitavas de final, jogo de ida lá na altitude, enquanto tinha oxigênio, o São Paulo estava ganhando do Bolívar. Aí o time cansou, não matou no primeiro tempo, que teve chance, acabou empatando, mas bom resultado até. Bom, só não, né? Pode fazer que nem o time do Erlon Carlos, que perdeu de 3-2 lá, pô, um gol na arena lá, tranquilo e favorável, né? Só que tinha que avisar pra galera do Grêmio fazer esse gol, né? E o São Paulo, então, semana que vem, terça-feira, não sei se é no Morumbis, que de vez em quando eles alugam pra galera fazer uns shows lá, mas deve ser no Morumbis o jogo. O São Paulo vai enfrentar o Bolívar no jogo da volta. Outra torcida que tá pé da vida com o seu time é a do Fluminense. Pois 35 mil torcedores. Eu não pude assistir o jogo que tinha ontem o compromisso do Congresso Técnico lá em Atlanta. Quando eu saí de casa, estava executando o hino nacional brasileiro para enfrentar a equipe do Independente Rivadavia. Pensei, vai dar uns 3-0, bro. Aí lá em Atlanta, vamos ver como está o Fluminense. 0-0. Meu Deus do céu, a rapaziada ontem, ouvindo antes a galera entrevistando torcedores, 3-0, 2-0, 3-1.
0: Chocolate.
1: Esqueci de combinar com o Independente Rivadavia, que é o algoz do Fluminense, porque eles se enfrentaram 3 jogos na vida e 3 na morte, porque jogaram 3 partidas, 2, 1 vitória no primeiro turno da fase de grupo e

0: dois empates, o de ontem no Maracanã e lá na Argentina também, no retorno aí da Libertadores, empataram em 0-0. Então o Fluminense semana que vem, na terça-feira, vai à Argentina e precisa vencer. Tá certo que se empatar vai para os pênaltis, mas lá na Argentina, na dúvida, é pro time da casa, né? Então vão ter que pelear. E hoje, dia 12, quarta-feira, teremos às 7 da noite o Palmeiras enfrentando o Cerro Porteño no jogo de ida em São Paulo. Isso aqui também é um jogo para o Palmeiras fazer, garantir já a classificação, porque em casa vai ter que atropelar o time do Cerro Porteño. Mas o jogo é jogado e lambaria pescado. E lá em Minas Gerais, 60 mil torcedores, na verdade 57 mil do Cruzeiro e 3 mil, que é a qual o Flamengo tem direito. 60 mil torcedores estarão no Mineirão, primeira partida entre Cruzeiro e Flamengo. O Gerson já enfrentou o Flamengo no Maraca. O Flamengo venceu pelo primeiro turno Brasileirão por 2-0. E o time do o treinador do Flamengo, que era do Atlético do Cruzeiro, agora vai enfrentar o Cruzeiro lá em Minas Gerais, porque no Brasileirão ainda não deu o retorno. Então hoje, 9:30 da noite. Cruzeiro e Flamengo, a primeira partida das oitavas de final da Liberta no Maracanã, com arbitragem argentina para esse jogão aí que para semana que vem é o jogo da volta no Maracanã. Então o Cruzeiro pode ou adiantar e classificar, porque a galera até diz de 1-0 já é vantagem, né? Então um jogo desse que pode dar empate na volta, né? Então
1: não, e mesmo o Flamengo perdendo em casa de um gol, pode virar fora. Só que time grande não se amedronta mais tanto com a questão
0: torcida, né?
1: Não sei quando acontece, na altitude que interfere, isso, né? Mas se não, torcida pode 50, gritar 50. E fica lá do lado fora. O time, os jogadores são tarimbados hoje, eles acostumam. Então é jogo, né? Só não sei que despacha uma goleada.
0: Altitude, tu falou em altitude, que o Grêmio poderia ter ganho lá na altitude.
1: Até os estão aprendendo a jogar também.
0: Então, já o São Paulo ontem também, já você foi, até falou que poderia ter feito um bom, foi um empate, um bom resultado, mas poderia ter ganho o jogo, né? Então quer dizer,
1: eu ouvi o jogo,
0: o pessoal tá se ambientando com altitude, né? Mas daí tem que jogar na baixitude com
1: o jogo. O time do Oliva é um time que não joga segunda divisão aqui.
0: Não.
1: Tá? Se ele
0: na Série B ele tava empurrando a tropa.
1: Só o Grêmio conseguiu não ganhar daqueles caras, porque eles são ruins demais, tá? Tanto que eles festejaram por ser um título mundial, né? Porque já eram classificados na Libertadores, aí foram pra
0: Sul-Americana.
1: Aí, pô, mata-mata com o Grêmio, pensar, pô, não, o que é que vai acontecer com a gente?
0: Vamos tentar fazer um churrasco bom lá em Porto Alegre.
1: Não conseguir abrir uma grande vantagem. Vamos lá para Porto Alegre, vai um churrasquinho, seja o que Deus quiser. E aí o Grêmio martelou. O
0: cara tá jogando até hoje.
1: Com 13 minutos do primeiro tempo. E aí foi pra Bahia, bicho.
0: Não, aí
1: mas enfim.
0: Faz parte do futebol, né?
1: Então, por isso o futebol é legal, por isso que nem sempre o favorito ganha.
0: É verdade. E para nós fecharmos aqui, então, hoje tem Bragantino e Atlético Mineiro pela Sul-Americana. Oitavas de final é o jogo de ida. Os demais serão amanhã, mas amanhã é outro dia.
1: O Atlético Mineiro pega o Bragantino, né? Atlético Mineiro tá na Copa do Brasil, pega o Cruzeiro que joga com o Flamengo pela Libertadores. Você vê, os times estão envolvidos em várias competições, cara.
0: Então, se não tiver elenco.
1: Isso, não aguenta, bicho.
0: Não aguenta, porque vai terminar em dezembro. E esse ano, os campeonatos não deu um mês de férias por causa da Copa do Mundo, que tiveram que atropelar, né? Então, acho que foi 20 de janeiro, 21, sei que foi logo no início, já começou o brasileiro, nem terminou. E já começou o brasileiro, então quem não tiver elenco até dezembro, que é 6 de dezembro a final da Copa do Brasil, em um jogo único, aí já é praticamente no Natal, né? Que a rapaziada geralmente já tá arrumando as malas pra pegar férias, mas ainda tem uma final que é a Copa do Brasil. Daqui a pouco nós voltamos a falar da Copa Atalanta, onde aconteceu o Congresso Técnico ontem à noite.
1: Obrigado, valeu, Eronil de Oliveira, um abração, meu irmão. 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

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Geovante Topografia e Agrimensura. 3:27. Alô, Lauro Michaelis de Rio Antinhas, participando aí do sorteio de hoje. Obrigado pela mensagem. Também tá ligado aí. Participando Neiva do Rócio Portela. Sou do bairro Girassol, quero participar. O Wilson Schwambach de Petrolândia também, da Cicols do bairro Boa Vista, também mandou mensagem aí para o sorteio. Muito obrigado, tá chegando agora. O que que tá sorteando, Erlon? Tô sorteando aí para os ouvintes de hoje uma geometria, um balanceamento completo do Concorde Auto Center de Rio do Sul, e vou sortear aí para os ouvintes, cada um ouvinte sorteado, um rodízio de sopas no CT para amanhã. São dois rodízios que eu tenho para sortear hoje, para amanhã você curtir mais um super rodízio de sopas no CT de Onas. Agora tem o doutor e a empregada, Edson Hudson, 15 horas.

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1: São 3:30 na sintonia.
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0: Comando Sintonia, 15 horas e 35 minutos. 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Características dos aniversariantes, vamos lá.
1: As características dos aniversariantes de hoje.
0: Ora, a pessoa que nasce no dia 12 de agosto costuma safar-se das situações mais difíceis e complicadas, pois é carismática e sempre aparece alguém para lhe dar ajuda. Não é do tipo que reclama da sorte, ao contrário, é pessoa valente e decidida que luta até o último instante por aquilo que deseja, raramente desistindo no meio do caminho, por maiores que sejam as dificuldades. É orgulhosa, embora seu orgulho não seja exagerado e não impeça de respeitar e conviver pacificamente com pessoas de todas as condições sociais, sem distinção. No amor,

sincera e só permanece ao lado de alguém enquanto sente que o interesse é recíproco. Detesta a falsidade e não admite enganar nem ser enganada. Quando percebe o mínimo sinal de traição, não titubeia em recuperar imediatamente a sua liberdade. Clara Nunes, atriz, a cantora Ana de Holanda e o tenista Peter Sampras, acho que já aposentou, né? São alguns dos conhecidos e famosos que nasceram em um dia como hoje na história. Você aí, ó, aniversariante, os nossos parabéns.

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0: Aí, cortando as BRs, nós ouvimos Fidula e Jeca, participação de Fernando e Sorocaba. 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
1: 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Venha dar aquela geral no seu carro com um precinho que cabe no seu bolso. 3h48 até as 4h30, você manda mensagem para participar com a gente aí dos sorteios. A Elisete Schmitz Mauerwerk, da Bela Vista, quero participar do sorteio. E manda um alô aí para as meninas da facção da Elisete, a Vanessa, a Conilda, a Nani e o mini mascote, o Luiz, né? Valeu, Luiz. Beijo pra ele e pra vocês aí da rádio também. A Silvana Xavier Silva também tá ligada lá em Alto Chapadão Três Barras, quero participar do sorteio. Tá concorrendo aí, minha amiga, obrigado pela participação. Às 3h48, troca de tiro. Bailaço agora.

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5: Agora 15 horas 54 minutos. Participe e ajude a causa animal. A APAPS, Associação de Proteção Animal, Pâmela Scheidt de Imbuia, promove uma noite de bingo e sopas em benefício dos animais acolhidos. Será no próximo dia 15 de agosto, a partir das 6:30 PM, no Cruz de Malta, Imbuia. O cartão custa R$ 40, apenas R$ 40, com direito a duas cartelas de bingo. Lembrando que toda a renda vai ser destinada à causa animal, tá? Então, venha comer aí uma sopa especial, né? Sopas, vários tipos de sopas e ainda jogar binguinho para ajudar os animais aí, tá? Da APAPS, que é a Associação de Proteção Animal Pâmela Scheidt de Imbuia. Vai ser então no dia 15 de agosto. Dia 15 de agosto é o próximo sábado agora então, né? Dia 15 e a partir aí das 6:30 PM, você está convidado a ir lá na sede da Cruz de Malta, em Imbuia, e participar, tá bom? Vamos ajudar aí os animais, os bichinhos aí que são recolhidos e que é feito esse trabalho bem legal aí pela APAPS. Vou trazer Amargurado Sem Você e Ainda Ontem Chorei de Saudades com Paula Fernandes. E aí na sequência a gente tem aí as informações do repórter Sintonia, depois já tem o nosso momento de reflexão, mensagem bem bacana hoje para você, mais uma, tá bom? Vamos primeiro com a Paulinha Fernandes, às 15 horas e 55 minutos e meio.

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1: O comércio de Ituporanga terá horário estendido aos sábados de dezembro, com atendimento das 8 horas da manhã até as 4 horas da tarde. Na semana que antecede o Natal, as lojas poderão funcionar das 8 horas da manhã até as 8 horas da noite. A CDL também confirmou o Liquida Ituporanga para os dias 10, 11 e 12 de setembro, com descontos de até 80%. A entidade ainda prepara uma nova edição do show de prêmios neste ano.
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5: Agora 4:06. Na mensagem de hoje, velhas roseiras. Eu já tive milhares de companheiros e colegas. Dentre eles, fiz centenas de bons amigos. Mas nem todas as amizades duraram. Algumas pareciam sólidas como rochas, mas não resistiram aos tempos e às circunstâncias. Assim, sobraram poucos amigos de infância, pouquíssimos amigos de escola, poucos amigos de adolescência, poucos amigos de juventude. E pensar que a gente brincava

dias, via-se todos os dias e não saía da casa um do outro. E de repente, outros afetos, outros amigos, outros interesses, outro tipo de vida, longos anos de distância e mil preocupações da vida os afastaram totalmente. Agora não sei onde andam, e os que vejo aqui e acolá são amigos de bom dia, mas nada acontece. A gente se respeita, a gente se admira, mas a amizade de infância, a amizade de juventude não volta. Mudaram eles ou mudei eu? Ou foi a vida que nos mudou a todos? Restam algumas amizades fiéis que resistem a tudo. O que sei é que fiz muitos amigos e não conservei aquelas amizades. De bons amigos que éramos, somos hoje bons conhecidos que se saudam de passagem e se respeitam. Às vezes, nem isso. Crescemos e nossa amizade ficou lá no passado. E eu digo a mim mesmo: feliz o homem que sabe cultivar a sua roseira. Talvez não seja tarde. Roseiras velhas também produzem rosas lindas e viçosas. Basta recultivá-las. Pensemos nisso.

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4: Agora 4:13, aqui na Sintonia, 4:13. Ele volta para falar de esporte, meu querido Heronildo de Oliveira.
5: Isto, vamos falar de Copa Atalanta de futsal. Tivemos ontem ao lado do nosso segurança, Paulo Henrique dos Santos.
4: Olha.
5: Que isso, eu para precisar de segurança. Esse é valente, né,
4: esse
5: meu?
4: É valente, faixa urra, preta. Meu. Arredor do olho.
5: Sacanagem, né? Grande Paulo Henrique dos Santos. Estivemos lá acompanhando o congresso técnico, 130 equipes em todas as categorias. Começa no próximo sábado, dia 15 de agosto, e a probabilidade de final 19 de setembro. Então, praticamente um mês de competição aí. Se o Erninho dá um aliviado, porque às vezes vai ter alguns jogos que de repente vai ter que o pessoal não conseguir chegar e coisa, mas vamos viver o agora, né? Não vamos sofrer antes de estar com algum problema, né? Então vamos aguardar fortes emoções. Que nem diz o adágio popular, o ontem não volta mais, né? O amanhã não chegou, então não vamos viver o hoje, né?
4: Hoje.
5: Mais interessante. Na categoria livre, que é o que nós estaremos acompanhando alguns jogos lá em Atlanta, na chave A estão as seguintes equipes: a equipe do Jeque lá de Pouso Redondo, teremos também CME de Braço do Trombudo, ADAP de Rio do Sul e CME de Leoberto Leal. O irmão do Josué estava lá, o Jojoba, grande santista, que nem o Josué. Ainda também na chave B teremos as seguintes equipes lá na Copa Atalanta: FMD Aurora, SME Petrolândia, Galera do Rancho e o time aqui de Tuporanga do Independente Corteva, time do meu amigo aí, o Gui, e também o Guga. É, rapaziada aí também tem o Ricardo, rapaziada, a equipe é forte, que nem diz a galera aí, a base vem forte. E fechando a chave C, teremos o Desportivo lá da cidade de Imbuia, teremos CME de José Boitex, CME de José Boate, cara, foi ele e falou Boitex, né?
4: Boitex, cara, pô, cara, zero pra mim, geografia zero.
5: José Boitex, ele leu como tava escrito, né? José Boate. Faz parte, né? Pra quebrar o clima, né? Quebrar o gelo. Ainda teremos nesta chave C, Amigos Futebol Clube, que é lá de Aurora, CME de Trombudo Central, e fechando no grupo D, teremos as seguintes equipes: a equipe da casa, CME de Atalanta, CME de Chapadão do Lajado, CME de Agronômica e Tutex Morro Seco, que é a galera que jogou aí o campeonato municipal lá no Rancho do Esporte, e estarão disputando então a competição lá na cidade de Atalanta. E a galera aí, os jogos na categoria livre começam semana que vem, a partir de segunda-feira, inclusive o Rodrigo, que está organizando aí a competição, tabelas e arbitragem, será do nosso amigo o Jackson, lá na cidade de Atalanta, que começa então a sua unidade de abertura e alguns jogos categoria de base, feminina e também mais 50, que é a novidade. Se eu tivesse ainda na prática de futebol, mas agora é mais fácil eu dizer que eu faria, eu não

0: poesia, né? Tudo no ia, né? Tudo no pretérito. Eu não era muito bom em português, assim, conjugar verbo não era muito a minha praia, né? Mas eu faria, eu não perdia, ia, sabe? Sempre no ia, né? Mas falar até papagaio fala, né? Então, mas vão, a inovação, então, desse mais 50, que a rapaziada aí tá, vai começar então a competição na cidade de Atalanta, e agora tá uma benção para chegar até Atalanta, né, Roncas?
1: É verdade.
0: Foi ali, nós temos daqui rapidinho, 7 horas, né, que o Paulinho trabalhou até, isso que tava chovendo, e aí tinha uma tartaruga na nossa frente. Uma tartaruga ali na nossa frente, foi quase até lá em Atalanta, mas nós chegamos lá 7:30, então quer dizer, a gente foi rápido e a galera, mas não é pra achar que é Fórmula 1 e a galera se empolgar, né? Mas está uma benção agora para os jogos na cidade de Atalanta, que começam no próximo sábado, dia 15 de agosto. Mais uma edição aí, a 8ª, segundo a Helena informou para nós lá, 8ª edição aí com essa disputa, inclusive R$16.000 aí para a equipe campeã na categoria livre. E vai ter categoria de base de sub-7, 9, 11, 13, 15, 17, 16 feminino. É, ainda tem o livre feminino, veterano mais 40, mais 50, e também a categoria livre, que a gente já mencionou aí, são jogos, as equipes que estarão disputando então na cidade de Atalanta. R$16.000. Isso é bom, não foi tu que você ganhou 20 conto na...
1: Não.
0: Nem eu, também não, que essa semana...
1: Eu também não queria, ainda... porque se é pra eu não ficar milionário, também eu não ia me sujar por pouco.
0: Se eu não vou...
1: Não ia resolver a minha vida esses 20
0: José
1: mil.
0: Ajuda? O José eu tenho no meu nome, mas eu não sou rico.
1: Aham.
0: Tá ligado? Ironia do José, cara, de Oliveira.
1: Se tu vê 20 mil reais ali, tu não vai juntar? Vai. Mas não, o cara fica o resto da vida pensando, pô, cai do número, eu não fiquei com... Quer dizer, alguém ia acertar, o ganhador ia dividir, ia ficar com 1,5 milhão daí.
0: Isso. Ah,
1: tá, um milhão...
0: É, 1,5 milhão pra cada um, né?
1: Dava mais, dava 1,750 pra cada um. Isso, dava 3,5 milhões, né? 3,5 milhões pro que ganhou sozinho.
0: Isso.
1: Então teria dois divididos pela metade, certo? Então de um milhão e meio com impostos.
0: Daí já
1: ajuda, daí, pô, 1,5 milhão.
0: Os impostos ali que não é descontado antes, não, né? Lá na hora que tu for sacar. Recebendo 1,5 milhão, Heronildo, feliz.
1: Ganhou 1,5 milhão, não, mas aqui, ó, 27% o governo já comeu.
0: Aí, garoto, tu não tens direito a menos 27.
1: É.
0: Sério?
1: Sério.
0: Mas
1: já fica.
0: Tinha que nem remédio, constar na bula que... Não é verdade?
1: Claro.
0: Tinha que dizer na bula, ó, você perderá 27%
1: da
0: aquisição.
1: 370, quase R$400 mil já fica ali.
0: Não? Meto, vê ali. É. Era poupança de um dia quase.
1: É verdade.
0: Amanhã nós voltamos, já que nós não acertamos na Mega, mas nós continuamos felizes
1: aqui na
0: sintonia.
1: Um
0: abraço, Erlon Carlos.
1: Obrigado, Elô. Valeu, meu irmão. Até amanhã, 4:20. 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A Exata Crédito é agro. 4:21, Eduardo Costa. Quando o amor é pra

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0: Bahia, com Fernê, tá aí, Chiquite, Bordoneio e Corpo e Alma.
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0: 4h29 já, 4h29, vamos falar de ofertas para você economizar. 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Alô, Fabiana Regina Martins, Velmont, nos Rio Antinhas, acompanhando, participando do sorteio. Obrigado também a Jussara Friedrich, do bairro Vila Nova. Alô, Karine Fernandes da Silva, Brás Peribó, também ligado aí com a gente, participando do sorteio. Mensagens aí encerradas, né? Todas as mensagens encerradas aí para o sorteio de hoje.
2: Boa tarde, Arlo. Aqui é Fernando Carlos Truppel, de Alto Garrafão em Buia.
0: Fala, Fernando.
2: Queria participar do sorteio do rodízio de sopa.
0: Uhum.
2: E mandar um abração pra todos, especialmente pra minha esposa, Adriana Jorge Truppel, dizer que eu a amo demais.
0: Ah, garotão apaixonado. Valeu, querido. Alô, Cleice Kinis Querish, do Garrafão também. A Jaciara Schaefer Vicente também nos ouvindo, o Cerro Negro participando aí. Agradecer aí a galera que mandou mensagem, muito obrigado. Daqui a pouco mais a gente divulga aqui, a Cleide faz o sorteio, manda pra mim, a gente divulga os ganhadores, tá? Te amo, te odeio. Passarela com Adson e Alana.
3: Por favor, recebam com carinho.
0: 4h31.
3: Primeira participação dessa noite, gente.

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1: 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A Celesc comunica que para a realização de obras no sistema elétrico vai interromper o fornecimento de energia nos seguintes locais, datas e horários. 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
6: 4h40 já. Para você na sequência, classificados aqui no Comando Sintonia. 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

0: Então é isso aí, bora pros classificados, tá procurando coxo pra comprar, tá procurando lá pinico, tá procurando, né? Tem gente que procura às vezes uma velharia, algo assim, né? Lá pro seu
1: carro antigo.
0: Não, carro aqui não pode anunciar, velho, aí é outra parada.
1: Mas a sogra,
0: né?
1: Pode, então.
0: A sogra pode. Mas, né, você às vezes procura, quer trabalhar, procura um funcionário, pode, né? Quer doar alguma coisa, esse é o espaço para isso também, tá? O classificados aqui para isso, beleza?
1: Doação?
0: Doação também, pode. Tu quer R$1.000 doação, Paulinho? Isso, ó, o Paulinho, por exemplo, pede R$1.000 de doação se alguém quiser contribuir com ele. Ele precisa urgentemente, tá com a prestação do carro atrasada, inclusive. Vamos para... Vai que cola, né, Paulinho? Vai que cola, né? Mas vamos lá, falando sério, quem procura serviço por aqui, ó. Procura serviço de cuidadora de idosos, tá? Procuro serviço para cuidadora de idosos ou acompanhante hospitalar. Tenho referências. Mulher procura serviço período da tarde. Procuro serviço de costura para costurar em casa, tá? Procuro serviço de motorista categoria E. Procuro serviço de diarista meio período. Tenho experiência e referências, tá? Muito bom. Procuro serviço na área de secretaria. Área de marketing digital ou algo relacionado a essas áreas, eu não tenho experiência. Procuro serviço manual repositora em mercado, procuro serviço de servente, pintor ou soldador, procuro serviço de faxineira, pessoa procura serviço na limpeza ou para cuidar de idosos ou trabalhar em lojas no período da tarde. Procuro serviço de diarista, casal tá procurando sítio para cuidar, pessoa procura serviço de caseiro, outro procura serviço de babá para período da tarde, a pessoa procurando aqui, e casal sem filhos procura serviço na roça ou para cuidar de granja. E quem oferece emprego? Vagas aqui, ó. JBZ Auto Vidros está com vaga para profissional com experiência em vidros automotivos. A Mades contrata operador de Munk Florestal, auxiliar de produção e operador de pá carregadeira. Lojas Quero Quero de Tuporanga contrata vendedor. Contrata-se operador de retroescavadeira para trabalhar na rodovia entre Alfredo Wagner e Rio do Sul. E procuro costureiras para costurar em casa por operação Overlock. Achados e perdidos, foi perdido uma carteira preta com listra verde, documentos no nome de Igor Silva, entre o Curtis e o centro de Tuporanga. Perdida uma mochila rosa da Mini, com o nome Manuela. Tem nome Manuela nessa mochila. Foi perdida da rua da Pizzaria Toscana. Tem recompensa aí para quem encontrar e devolver a mochila. Perdido um celular Poco C85 na Serra do Rio do Norte. Perdida a identidade e CNH de Gislaine Jennifer Nunes Mauerwerk, entre o Hospital Bom Jesus até na Ande Bem. E foi encontrado um cartão de crédito em nome de Christopher Bueno. Esse cartão está na padaria do bairro Gabiroba. Procura-se casa para alugar em Ituporanga, procura um quarto para alugar ou uma kitnet. Pede-se aqui por doação um forno. Pede-se por doação um filhote de gato, tá? Filhote de gato. Pede-se por doação um bebê conforto para menino e guarda-roupa de bebê ou solteiro. Pede-se por doação dois guarda-roupas pequenos, tem que ser dois. Compra-se dois. Compra-se balcão com pia. Doa-se filhotes de cachorro macho, cor creme, muito querido. Adora brincar esse cachorro. E doa-se filhotes de gatinho. Tá? Filhote de gatinho aqui. E vende-se Corolla GL 1.8, ano 2011, completo, valor abaixo da Fipe. Vendo Corolla GL 1.8, ano 2011, completo, valor abaixo da Fipe. Tem o contato aqui também. Para anunciar, entre em contato com a gente, 3533-8310. Até amanhã.
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3: Anuncia aí que minha sogra sumiu.
0: Anuncia que a sogra sumiu. E agora vamos saber quem ganhou os

0: presente de hoje aqui. Dois palitos a gente já divulga. Vamos lá. É, ganhou o balanceamento e a geometria no Concorde Auto Center de Rio do Sul. Retirar o Vale Brinde na rádio, levar o carro para fazer o serviço em Rio do Sul foi a ouvinte Joyce Cristina Pereira. Alô, Joyce Cristina Pereira. Passa aqui na rádio, pega o Vale Brinde e deixa o teu carro para aquele serviço de geometria e balanceamento completo no Concorde Auto Center de Rio do Sul. E agora os rodízios de sopa para amanhã, dia 13 no CT, tem que pegar o Vale Brinde aqui até amanhã no máximo às 19 horas, tá? Marli Aparecida Soteletrento. Amém. Eu não cumpri, né? Agora, Marli Aparecida Soteletrento. E o segundo rodízio de sopas foi para Neiva do Rócio Portela. Neiva do Rócio Portela também ganhou o rodízio de sopas para amanhã no CT de Onas. Hoje conta pra gente como é que foi a experiência lá, se vocês já foram, não, né?
1: É, tá legal contar.
0: Domina eu, Country Beach, trio Parada Dura. É.

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3: Tudo bem, vem aí a piada do dia, já já com tio e sobrinho. 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Bora para nossa piada do dia com eles, tio e sobrinho.
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6: Uhum. Mas esse dia também eu indo do ônibus aí, deu uma pechada num automóvel, um carro.
7: Pense?
6: Ah, pensa o estrago que deu. E tava lá, como é que é, o corpo de bombeiro, né? O pessoal atendendo lá e um falando no radinho lá. Alô, alô. Não tinha jeito de entrar em contato. Alô, temos aqui um acidente grave. Aqui tem uma senhora caída aqui, machucada, aproximadamente 45 anos. Ela abriu uma levada nos olhos e disse, eu tenho 26.
7: Sempre falamos da família do Tonho. Os coitados foram sofridos na vida, eles vieram lá de um lugar, mas muito retirado. Era outro país até, não sei onde é que era, mas sei que lá eles se comunicavam por sinal de fumaça, para você ter uma ideia. Subiam em cima de um barranco e faziam sinal de fumaça, os outros respondiam lá do outro lado, que nem os índios antigamente. E naquela época lá passou os primeiros trilhos de trem. Quando eles viram aquele trem passar lá, que fazia aquela fumaceira pra cima, mas ficou dos mais admirado. Desceu lá na estação e perguntou pro maquinista, viu, quanto é que custa essas máquinas de escrever?
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9: Olha ele aí, ó.
3: Muito bom. Ó, o seguinte, amanhã é quinta já, Paulinho? Não, é, né? Amanhã é quinta-feira, então nesse horário a gente traz sempre um outro humorista, né? Outro, às vezes dois humoristas, enfim, quando é Newton Pinto e Tom Carvalho, por exemplo, são dois, né? É, enfim, amanhã tem um outro humorista pra contar piada aqui, segunda, terça e quarta, é tio e sobrinho, na quinta-feira é dia de TBT, a gente traz Walt Bey, o saudoso Costinha, Ari Toledo, é, temos aí umas pérolas no fundo do baú, que a gente recorda aí na piada do dia de amanhã, pertinho das 5. Quero agradecer mais uma vez aí o carinho da sua audiência, da sua companhia, muito obrigado. É, os nossos anunciantes, parceiros aqui, nossos patrocinadores. Vem aí na sequência Estúdio S, mais alegria, mais música boa, mais informação, mais prêmios para você com João Sérgio e o Paulinho Henrique até às 7 da noite. Eu volto ali por volta das 18 horas, trazendo aí o resumão das ocorrências de polícia, trânsito, bombeiros aí nas últimas horas, para você ficar bem informado. Tá bom, gente? Muito obrigado. Saideira. É, como diz a música, tá bagunçado, mas tem gerência, né, João Sérgio? Com João Carreiro e Capataz. Tá bom, gente? Fique com Deus. Bom final de quarta-feira pra todo mundo e até amanhã, se Deus quiser.

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1: Aurora iniciou a concretagem de mais de 3 quilômetros da estrada do Ribeirão Pacas. A primeira etapa prevê 22 caminhões de concreto e a obra deve avançar ao longo de aproximadamente um ano, com trânsito em sistema de siga e pare. O prefeito Vanderlei Zandonai também informou que as contas da administração de 2025 foram aprovadas sem restrições. Já o campeonato municipal reúne mais de 40 equipes nas disputas de futsal e voleibol.
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5: Alô, você! Oi. Boa tarde pra todo mundo, ótima quarta-feira começando ao vivo. Direto do estúdio, jornalista Gervásio José Maciel, mais um programa Estúdio S, 5 horas da tarde com 1 minuto.
6: Oh.
5: Claro, aqui comigo, sempre.

0: sempre na boa companhia, meu querido Paulo Henrique, tudo dá pra ver?
1: Bom, João, boa tarde, tudo certo? Boa tarde, ouvintes, estamos chegando com tudo hoje.
0: Mais ou menos.
1: Mais ou menos?
0: Por quê? Esse tempo aí é de contar.
1: Ah, é. Ó. Oh.

0: tarde pra você assistir um filme.
1: Ah, um filme.
0: A hora que começa a aparecer as letras do começo, já dormi.
1: Ah, isso é bom. Isso é bom, rapaz do céu.
0: Friozinho, chuva.
1: Ilaia, hein?
0: Pensa numa tardezinha. Vai fazer o quê? Tamo aqui, feliz da vida.
1: Amém.
0: Por saber que vocês estão aí no outro lado, sempre ligados na sintonia FM na 94,7, tá bom, galera? Ótima tarde pra todo mundo.
1: Você tá elegante hoje, hein, João? Olha só, hein, esse look.
2: É o meu capote, né? É o Capone.
1: É o Capone?
2: É, o capote da enchente. Vem da Alemanha.
1: Falando em enchente, até lembra aquele cheiro de... da enchente, né? Meu Deus do céu. É. Por onde a água passou, fica aquele cheiro de lodo, coisa molhada.
0: Não, tomara que não dê nada, não.
1: Tomara que não volte a sentir esse cheiro aí.
0: Nesse negócio de conversa aí, não vem nada. Ó, meu queridão. Já melhor de três com prêmios, como sempre. Hoje tem sorteio relâmpago, mas lá dentro do Conversa Aberta, porque hoje nós vamos receber a Associação de Proteção Animal Pamela Scheidt, que vai promover no sábado sopa lá em Imbuia, para levantar dinheiro.
1: Sopa bingo
0: para levantar dinheiro, para comprar ração, para pagar pecada, que o negócio não tá fácil.
1: Precisa, né?
0: Precisa. E a política aiada vem aí, promete um monte de coisa e não dá bosta nenhuma. Então, nós vamos fazer hoje o bate-papo para falar aí pro povo, todo mundo lá tomar sopa, tá? Vai ser sábado agora, lá no Cruz de Malta, todo mundo convidado para ajudar, que é para ajudar o povo que ajuda
1: a cachorrada. É. Pra ajudar a cachorrada.
0: Ajudar a cachorrada, tá bom?
1: Não os outros que fazem cachorrada.
0: Não.
1: Tem outros que fazem cachorrada, né?
0: Esse é agora dia em outubro.
1: É.
0: E aí, o povo ajuda. Nós vamos ajudar quem ajuda.
1: Exato.
0: Entendeu? Então, por isso que depois vai ter um bate-papo bem legal aqui, nós vamos também dar cartões pro pessoal participar da sopa com bingo lá em Buia, sábado agora, tá certo? Já. Também é melhor de três. E vamos começar de que jeito, filho?
1: Sabe que esse clima pede?
0: Cama.
1: Pra esquentar. Também.
0: Cachaça.
1: É, rapaz. E sabe o que a malvada faz, né?
0: Ah, não.
1: Ah.
0: Esquenta.
1: Esquenta, né?
0: Se tá frio, esquenta. Se tá quente, gela.

0: muito bem o nosso programa pra cima. Afinal de contas, hoje é dia. Pataca.
1: Pataca?
0: Pataca namorada, pataca
1: esposa. Hoje é quarta.
0: Hoje é quarta-feira.
1: Quarta love.
0: Quarta love. É dia de namorar e dia de ver a bola rolar, né?
1: O que você prefere? Você prefere ver a bola rolar ou de namorar?
0: Não.
1: Não?
0: Não, eu não gosto de bola.
1: Não gosta de bola?
0: Não gosto de futebol.
1: Ah, então gosta de...
0: Ficar com a mulher.
1: Ficar com a mulher, né?
0: Mulher, bater a coberta, quentinho.
1: Ah, isso é bom, né?
0: É um bocó. Ô, Paulinho.
1: Oi.
0: Tu tá desempregado?
1: Não, ainda que eu saiba, não. Só se não me comunicar ainda.
0: Mas a Ziza vai te informar.
1: Ah, tá bom. Então o dia não acabou, né?
0: Não. Mas daí tu pode lá na Proaço.
1: Ah, é. Bom
0: e
1: saber.
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0: É isso aí, são 5:12. E nós vamos dar hoje aqui.
1: O que que tu vai dar,
0: dois
1: João?
0: Dois rodízios de sopa do CT, porque é amanhã, quinta-feira. E mais dois almoços do CT que você escolhe o dia que almoçar.

0: Tem sushi.
1: Tem.
0: Tem carne.
1: Tem carne, tem carne.
0: Tem carne. É, são mais de...
1: Tem pudim. Tem...
0: Ah, aquele pudim é bom, hein?
1: Eu gosto do pudim.
0: Gosto de pudim?
1: Eu vou lá, se não comer pudim.
0: É, eu também. Sempre como pudim.
1: Eu também até assim, me faço de louco.
0: Ah.
1: Vamos duas vezes no pudim. Bom, vamos as lombrigas também.
0: Mas não é buffet? Pode repetir?
1: Não sei se pode. Se não pode, de vez em quando eu me faço de tonto e mocosei umas duas viagens.
0: É.
1: Que é bom, né?
0: Aquela batata frita.
1: Essas coisas eu não gosto. Não. De cultura aí, não.
0: Ah, aquele bicho acebolado.
1: Ah, isso
0: aí é bom,
1: isso,
0: né?
1: É bom, isso é bom. E tem, claro, costela, alcápara.
0: Ah.
1: É. Eu já sei, eu já brinco com os assadores que são tudo amigos lá.
0: Aquele molinho de aquele...
1: Dá carne pra banguela.
0: É, né?
1: Já aquela carne maciazinha, é um alcatra.
0: Acabei
1: tal,
0: de
1: né?
0: vir do dentista.
1: É, dá carne pra banguela. É, isso que é bom, isso que você tem é o sucesso que é, né? E o negócio é o seguinte, você vai escolher uma das três, da melhor de 13 hoje, e como... Hoje tá friozinho? Você, a palavra-chave hoje é tá frio.
0: Tá frio?
1: Uhum.
0: Então tá bom.
1: Tá bom? Vamos conhecer as três.
0: Vai.
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2: Primeira.
4: Olha ela aí, deu volta.
1: Eduardo Costa, olha ela aí, é um

0: vida boa.
1: Essa música Victor e Léo fizeram pro Paulinho, vida boa.
0: Sarapuca e o Nalagoa.
2: Abraço pro prefeito de Atalanta, né?
1: O sapo.
0: Vamos lá. Que vida boa.
1: Conta aí pra gente.
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1: Vai lá pro seu WhatsApp, manda mensagem pra gente, 99920-9047. Eduardo Costa, olha ela aí, é a 1, Henrique Juliano, aquela pessoa é a 2, e Vitor e Léo, vida boa, é a 3. Mas a palavra-chave hoje é está frio.
2: Tá frio.
1: Tá frio. Então, manda o seu WhatsApp pra gente e depois a gente toca na íntegra a que for a mais votada. Tem gente mandando WhatsApp pra
2: gente.
1: Tem
2: gente, tá começando a movimentar aqui o WhatsApp do Estúdio S. O Norberto Heinz, do bairro Boa Vista, quero participar do sorteio, fico com a 3, tá frio. É. Alô aqui, boa tarde, a melhor de 3 é a 1, Cleitiane Schmitz. Tá frio, queria todas, todas são maravilhosas. Valeu, Cleitiane, obrigado pela sua participação com a gente. Brenda Carniguin, isso? Carniguin, de Aurora, número 1, tá frio. Valeu, Brenda, obrigado pela sua participação. Boa tarde aqui para Ana Clara Schork Reisen, no bairro Santo Antônio, melhor de 3 é a 1, tá frio. A Isolde Martendal na Gabiroba, tá frio, melhor de 3 é a 3, hein? Boa tarde aqui para a Nádia Della Justina Schneider. Alô, Nádia Schneider, de Dona Luiz Atalanta.
1: Schneider, melhor... Schneider é o cavalo.
2: Schneider, ah. Schroeder, mais especificamente.
1: Schneider.
2: É, Schneider. Melhor de 3 é a 2. Valeu, Nádia, obrigado pela sua participação. A Sônia Inês Mundesfel em Barra Cobra Sul, Aurora. Eu voto na 3, tá frio. Boa noite, João, quero participar do almoço do CT, tá frio, a música é a 3ª. Edgar Krais, do Irmã Paulina. Valeu, Edgar. Quem tá participando aqui também com a gente, mandando o seu áudio no 91920947.
4: Boa tarde, meus amigos, sintonia. Tá. Aqui é Siné Cune da Barra Nova.
1: Oi.
4: A melhor de 3 a 1, tá frio.
1: Tá frio.
2: Olha aí, ó. Tá frio, João Sérgio.
5: Boa noite, aqui é o Hermes da Princesinha da Embuia. Quero participar do sorteio, que a melhor de 3 é a 3. Quero participar do sorteio aí, valeu.
1: E tá frio, né?
2: É, pelo jeito.
1: É, tá encarregado.
2: A Isabel Klaumann de Aurora, número 1, tá frio, valeu, Isabel. Tá participando aqui com a gente também. Boa tarde, João Sérgio.
6: Boa tarde, João Sérgio, boa tarde, sintonia.
1: Tá,
6: a Laura Salete aqui da Vila Nova.
1: Ô, Salete.
6: Ah, pra mim, a melhor de 3 é a 3.
1: Aham.

0: Hoje tá frio.
1: Tá frio.
0: Muito frio.
2: Oh, yeah. É. Alô, Márcia Lenco, no Salto Grande, voto na 1, tá frio, valeu, Márcia. Boa tarde também aqui, quem tá ligado com a gente, a melhor de 3 é a 3, tá frio, mas não mandou o nome, né? E Laia, mas obrigado pela participação com a gente. Tá frio, eu voto na 3, da Alvino Alessio Schroeder, de Dona Luiz Atalanta. Boa tarde, sintonia, Osmarina Rocha Ramos, Tifa Derner e Tuporanga. Eu voto na 3, tá frio, valeu. Esse
1: povo tá tudo com a vida boa, né?
2: Tá tudo com a vida boa, né? Ah. Tudo com a vida ganha, rapaz. E Laia, o sapo tá na lagoa.
1: Tudo vida boa.
2: Henrique Juliano, melhor de 3. Tá frio. Raíssa Eduarda Reif, de Tuporanga. Alô, Raíssa, boa tarde aqui, quem tá ligado com a gente? Alô, alô, alô, alô, é, quem aqui? Ah.
0: E vocês estão bem? Porque aqui na Bela Vista eu tô terminando de congelar, que tá frio, frio, frio, frio, e caiu uma chuva aqui, parou, aí em Tuporanga tá chovendo.
2: Ó, aqui parou também já.
1: Aqui parou.
2: Aqui já parou. Quem mandou aqui foi a Luciane Schork Heights, no bairro Santo Antônio, tá ligada com a gente, participando aí do sorteio da sopa, que tá frio, a melhor de 3 é a 1. Valeu, Luciane. Mas ela tá na Bela Vista ou no Santo Antônio, será?
1: Não sei. Mas tá frio.
2: Mas tá frio. É. Obrigado pela participação aqui com a gente. 91920947. Alô, alô, alô, alô, pro Sérgio.
3: Tem a Sérgio por hoje pra lojar armário 3. Tá frio. É a 3.
1: Tá bom, meu querido Sombra. Abraço pro Sombra, lá Jovadão.
2: É. Alô, aqui.
1: Nós que os ombros é parente do
2: Emerson. São amigos.
1: São amigos.
2: Certeza.
1: Absoluta. Ah. São amigos pelo rádio.
2: É, exato, né? Colegas. Boa tarde aqui pra Silvana Xavier Silva, tá participando do sorteio. Melhor de 3 é a número 3. Tá frio. Alto Chapadão 3 Barras e Tuporanga. Alô, aqui. Quem tá ligado com a gente, boa tarde.
4: Boa tarde, galera, sintonia. Oi. Eu sou o Zé Clemente do Figueiredo, Chapadão Lajeado.
1: Pois é.
4: Pra mim é melhor das 3 e a 1.
2: Ó.
4: E tá frio, mano. Tá frio do Chapadão Lajeado.
2: Alô, Marciano Maçaneiro, aqui de Sapato, Bom Retiro, participando com a gente, a melhor de 3 é a 1. Tá frio, João Sérgio?
1: Lá deve tá bem lá mais frio, tá, que né? Aqui, né? Bom Retiro é frio, né?
2: Aí também tá frio aí nas costas?
1: Aqui tem que desligar esse troço.
2: É.
1: Aqui, não se viu. Tá com essa água ligada aqui dentro. Com...
2: É o que o locutor antes era, ele meio, né?
1: Aqui é gordo. Aí é,
2: sente mais frio?
1: Uma acabada de banha, daí não sente frio.
2: É.
1: Já nós somos mais esmagrecidos.
2: Só mais pele e osso, né, João?
1: Só mais curioso. Aí é nóis, é ligeiro que os garrão começam a cair. Ah, é,
2: não, eu vou dar uma diminuída aqui.
1: É. Vamos esquentar aí.
2: É, mas ó, essa música é pra ti, ó, que tá chique no hoje. Ah, chique no último.

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1: Muito bem, são 5:29. Nós recebemos a informação aqui de que uma barreira destruiu uma casa inteira no Paraíso da Limeira, em Alfredo Wagner, no Passo da Limeira, né? É, no Passo da Limeira, lá em Alfredo Wagner, no outro lado do rio. Até o momento, não se tem informações sobre vítimas, mas a visão que dá para ver é a casa destruída inteira, né? Que coisa, né, gente?
6: Tá em contato com o Jonas, pra ver se ele consegue Alves, mais informações.
1: Já entrei
6: em contato aqui com ele.
1: Tá conversando já com ele ali? Bacana. Para que a gente possa buscar mais informações, né? É lamentável, né? É que o solo tá encharcado, essa que é a verdade.
6: Aí dá mais chuva.
1: Esse solzinho que dá aí de quando em vez.
6: Nem seca.
1: Não seca
6: nada.
1: Não
6: dá tempo pra secar.
1: É, qualquer chuva que dá em excesso, acaba fazendo que aconteça isso, né? Quedas de barreira, um problema sério, né? Pedimos a Deus que, né? Tomara que não tivesse ninguém em casa.
6: Sim.
1: Né? Porque patrimônio se refaz, se reconstrói, mas a vida não, né?
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1: Tá certo, valeu, Cláudio, aí da Barbearia Gabiroba com a gente aqui no Estúdio S. 5:32, você pode continuar participando aqui, 91920947, para concorrer ao almoço pro CT de Onas e também rodízio de sopas para esta quinta-feira. Tem que escolher aí a sua opinião, mandar aí a melhor de três, seu nome, de onde você tá falando e a palavra-chave. Tá frio. Tainá Yara Leite da Vila Nova, ela prefere a número 2, tá frio, quero concorrer. Valeu, Tainá, obrigado pela sua participação com a gente. Com a gente aqui também no Estúdio S, nas Três Barras, a Sueli Boss Derner. Sueli Boss Derner tá participando do sorteio, a melhor de três é a número 2, aqui tá muito frio, valeu, Sueli. A Verônica Cardoso Amler, no Rio do Jango, Petrolândia, tá ligada com a gente aqui participando também, melhor de três é a número 1, tá muito frio aqui. Valeu, Verônica, obrigado pela sua participação. O Jefferson Jean Passin participando do sorteio da sopa do CT de Onas, aqui no bairro Vila Nova, melhor de três é a número 1, obrigado pela participação. Alô!
2: De vocês da Rádio Sintonia Tuporanga. Oi. O Adriano Júmes, aqui de Alfredo Wagner, do Riozinho. Melhor das três é a 3, que eu gosto mais. Valeu?
1: Valeu, tá aí, ó. Ó,
3: e tem a palavra-chave, né, gente? Eu vou repetir aqui as três de hoje. É, Eduardo Costa é a 1 com Olha Ela Aí.
1: Boa.
3: Henrique Juliano, Aquela Pessoa, é a 2. E Vitor e Léo, Vida Boa, é a terceira.
1: Boa.
3: Tá? Você escolhe uma das três para ouvir inteirinha aqui no programa. A palavra-chave é está frio. Tá? Aí você concorre a 2 almoços do CT, escolhe o dia, e também 2 rodízios de sopa para quinta-feira, para amanhã, tá certo? Manda o seu WhatsApp para cá, 99920947.
1: O Robson da Silva, no Braço Perimbó, quero participar do sorteio, melhor de 3 é a 2, tá frio aqui. Boa tarde para Aline Seman de Arruda, de Dona Luísa Atalanta, melhor de 3 é a 2, tá muito frio, valeu, Aline. Obrigado pela sua participação com a gente aqui também. 91920947, ouvinte participa, manda o seu recado. Boa tarde para vocês. Aqui é o Jaime Hinkel. Tá frio lá fora e aqui do lado do fogão a lenha não tá. A melhor de três é a 3, João. Sou de Rio do Sul.
3: Bacana, obrigado pelo carinho. Alô, Rio do Sul.
1: Alô, Rio do Sul, ali. Obrigado pela companhia. Aqui é o Carlos Eduardo Stipp, de Bela Vista e Tuporanga. Melhor de três é a 3. Tô ligado na sintonia. Tá frio, quero participar do sorteio. Obrigado pela companhia com a gente. Aqui também na sintonia. Alô!
4: Boa tarde, João Sérgio. A melhor de três é a 2.
1: Tá bom, então. Mas quem que é?
3: E nem disse que tá frio.
1: E nem disse que tá frio. Daí não dá, né? Tem que falar o nome completo de onde tá falando e falar a palavra-chave pra concorrer ao sorteio.
3: Bacana.
1: Se não, João, o cowboy vai te pegar daí.
3: Vai pegar tu.
1: Não, vai pegar tu.
3: Tô.
1: Eu não.
3: Ó, o Jonas já respondeu que ele vai correr atrás da informação, tá?
1: Ok.
5: O

0: vai te pegar.
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4: É o Estúdio S pra você, 5 horas e 42 minutos. Obrigado pela sua audiência.

0: sua companhia, você tá no carro, tá no caminhão, tá aí no trânsito, João Sérgio, tá no trânsito acompanhando nós, dando uma carona pra gente, obrigado pela companhia.
1: É bacana, o pessoal aí do trecho, né? Os caminhoneiros, pessoal retornando, aqueles que
0: saem
1: de
0: trabalho,
1: madrugada, ouvindo o Diogo, retornam ouvindo a gente.
0: É,
1: né?
0: Olha só, hein?
1: Que legal, obrigado aí pelo carinho de todo mundo aí e boa viagem pra todos.
0: Hoje é dia.
1: É dia.
0: De sopa?
1: Hoje.
0: É. Não?
1: Não.
0: É que o dia pede uma sopa, né?
1: A sopa.
0: Mas
1: sabe,
0: tem que esperar até amanhã.
1: Sabe fazer sopa caseira?
0: Ah, como é que é?
1: É só fazer em casa. Que coisa boba, né? Ô, Paulinho, vamos falar um pouquinho sério. O Jonas, nós já estávamos conversando aí, ele está buscando informações, mas de fato uma barreira caiu sobre uma casa em Alfredo Wagner, né? Ele só está buscando informações, isso lá em Passo da Limeira, só buscando informações se há vítimas ou não, né? Mas de fato caiu lá uma barreira em cima de uma casa em Alfredo Wagner. Já já as informações aqui no nosso Estúdio S. Posso falar aqui do Supermercado Marcos?
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0: Estúdio S aqui pra você, você participa, manda sua mensagem e concorre a rodízio de sopas pra essa quinta-feira e também almoço pro CT Deonas. E tem que escolher a melhor de três, tem que mandar o nome, o local onde mora e a palavra-chave é João.
1: Está frio.
0: Está frio. Isso. Boa tarde, a melhor de três é a 1, aqui tá frio, quero participar dos sorteios. Fabiana Regina Martins, Velmonte do Rio Antinhas, Petrolândia. Valeu, Fabiana, aqui tá frio, moro no Rio Batalha, tá frio demais. É o Breno Leandro Brito, tá ligado com a gente, a melhor de três é a 1. Valeu, Breno, obrigado pela sua companhia aqui com a gente no Estúdio S. Julita Daman, tá ligada aqui também. Alô, Julita, a melhor de três é a 2. Tô participando também, tá frio sim, senhor. Alô aqui, uma ótima tarde pra nosso ouvinte mandando o seu áudio.
2: Boa tarde, sintonia, sou a Marisete Gomes Ferreira Teles, aqui do Alto da Nova. A melhor que duas é três.
0: Ó.
2: Aqui tá frio. Sou do Alto Barra Nova, Petrolândia.
1: Tá bom.
0: Valeu, Marisete.
1: A melhor de três é a 4. Né?
0: Melhor de dois é a 3.
1: É, melhor de dois é a 3. Tá de bom tamanho também. É época do frio, daí atrapalha as ideias.
0: Atrapalha. Dá preguiça de falar.
1: Dá,

0: o frio a gente fica meio com coati,
1: né? Porque só quer ficar.
0: Ainda mais se tu catar ali assim, um fogãozinho a lenha, um chimarrãozinho. Perninha cruzada.
1: Ai, né? Ai, ai.
0: O gato deitado
1: já tá embaixo de pijamão.
0: O gato deitado debaixo dos pés. Oh, ai, ai, ai. Vamos fazer
1: vamos
0: o quê,
1: música, filho? Vamos música. De música, vamos rapidinho. Lá, então. Chitão e Chororó pra você aqui no Estúdio S.

0: 51 minutos, é o Estúdio S, você participa, manda mensagem, manda o seu recadão, 91920947, participa aqui com a gente e escolhe a melhor de três. José Carlos Henkel, do Girassol e Ituporanga, melhor de três é um. Aqui tá frio, valeu José. O Wilson Schwambach, de Petrolândia, participando com a gente, a melhor de três é a um. Aqui tá frio. Chegando a previsão do tempo.
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1: Legal, minha gente, 5 horas da tarde com 52 minutos, previsão do tempo por conta de Venka Materiais de Construção em Aurora, tem ofertas para facilitar o seu trabalho e deixar tudo pronto em casa. 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
1: 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Para uma super palestra falando, a gente comentava até fora do ar aqui, o Paulinho e eu, tudo quanto é site que tu abre.
2: O Brasil inteiro.
1: Brasil
2: tá
1: repetindo. é o ninho, e vendaval e
2: tempestade,
1: tornado e nossa senhora, e no fim o cara fica
2: assustado,
1: assustado, né? Tomara que nada disso aconteça. Vamos à previsão do tempo com ele, Ronaldo Coutinho. Boa noite.
3: Boa noite. É, o tempo segue ainda com chuva, período melhora nessa quinta, pode ter alguma trovada, alguma coisa mais forte, já tem chance de manhã e principalmente à tarde e noite. Na sexta e sábado, nublado, chuva, período de melhora, temperatura amena. Na sexta já melhora um pouquinho mais, sábado também. Não é assim ruim o dia todo, mas atrapalha. Pode ter alguma pancada um pouquinho mais forte, bem pontual. No domingo, melhor de manhã, pequena chance de garoa, chuvisco, e mais para bom à tarde. Na segunda, a princípio, tempo bom com calorzinho à tarde. Da Climaterra, Ronaldo Coutinho.
1: Valeu, meu querido Ronaldo Coutinho. Nós de São Joaquim, nós vamos
2: descer um pouquinho a serra
1: para Alfredo Wagner. O Jonas Alves tem informações, nós já antecipamos aqui, mas não tínhamos detalhes ainda a respeito de uma barreira que caiu sobre uma residência em Alfredo Wagner. Ah, quem nos passou a informação também não soube precisar se teria vítima ou não. Eu vou então lá com o Jonas Alves, que é o nosso correspondente. Jonas, boa tarde. E como é que foi a situação aí, meu querido?
4: Olá, João. Boa tarde para você. Boa tarde para os ouvintes do Estúdio S desta quarta-feira, chegando com informações importantes aqui de Alfredo Wagner. Uma ocorrência de queda de barreira foi registrada na comunidade de Passo da Limeira, em Alfredo Wagner. Segundo as informações iniciais, uma barreira acabou atingindo uma residência que estava passando por uma reforma e já estava também na reta final dos trabalhos. O imóvel pertence a um casal de Florianópolis. No momento da ocorrência, apenas o pedreiro

0: Estava no local. Felizmente, ele conseguiu se salvar e não teve ferimentos, embora tenha ficado bastante assustado com o ocorrido. A força da barreira, no entanto, provocou a destruição total da casa ali na comunidade. As informações ainda estão sendo apuradas e as equipes devem avaliar também a situação do local. Felizmente, até o momento, então, não há registro de vítimas nessa queda de barreira lá que atingiu uma residência na comunidade de Pasto Limeira, aqui em Alfredo Wagner. A gente vai estar a postos também para trazer qualquer mais informações deste incidente que aconteceu aqui no município de Alfredo Wagner. Com informações para a Sintonia, Jonas Alves.
1: Valeu, meu querido Jonas, muito obrigado. Que bom, né?
2: Menos mal.
1: No mínimo era uma casa de sítio, né? Alfredo Wagner.
2: Tem bastante.
1: Ela vem crescendo muito, né?
2: Questão do turismo.
1: Turismo, casas de sítio, né? Sitiantes, como isso. A gente costuma dizer. E como casaura de Florianópolis, só o pedreiro estava no momento, como o Jonas explicou aqui, no momento da queda da barreira, mas imagens que a gente recebeu aqui, a casa ficou totalmente destruída, né? E o pedreiro conseguiu sair, né? A tempo do local. Que bom, que bom. O Erlon Carlos já...
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1: Isso aí, o Erlon Carlos já está por aqui com o DBO e as informações de segurança pública, já.
2: Vamos tocar uma antes, João?
1: Claro, vamos de música.

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2: Seis horas e dois minutos, de volta aqui no Estúdio S, agora com informações de polícia.

0: como deveriam ser feitas as manobras para desobstruir as vias aéreas. A pessoa que acompanhava a vítima seguiu as orientações e conseguiu realizar o procedimento. A mulher desengasgou antes mesmo da chegada das equipes de emergência. Os bombeiros destacam a importância de acionar rapidamente o socorro e seguir as orientações dos profissionais. Lembrando que em casos de emergência, a recomendação é ligar para o 193 Bombeiros ou 192 SAMU. 192 SAMU, 193 Bombeiros, né? E no desespero, as pessoas, às vezes, a última coisa que fazem é ligar, tem que resolver sozinho e não consegue. E o engasgamento, seja de um bebê ou de um adulto,
1: é grave, pode
0: muito
1: ir.
0: Muito grave, poucos minutos a pessoa perde a consciência. Sim. E aí, amigo, não respira mais e morre. Né? Isso foi ontem, aconteceu, e graças a essa ação consciente de quem ligou e o profissional do outro lado que estava preparado, salvaram uma vida. Tivemos também ontem às 18h30, guardas municipais de Rio do Sul em policiamento preventivo pelo bairro Rainha abordaram um veículo com placas de Joinville que transitava pelo local, e durante a abordagem ao condutor e consulta aos bancos de dados, constatou-se que o homem possuía em seu desfavor um mandado de prisão ativo por conta de questões relacionadas ao pagamento de pensão alimentícia. E aí, tu sabe, né? Pensão alimentícia.
1: Pouca coisa da prisão.
0: Mas não pode atrasar. O homem de 31 anos de idade foi cientificado acerca da ordem judicial e ele foi conduzido à delegacia de polícia e, na sequência, encaminhado ao presídio regional de Rio do Sul. Tivemos também uma colisão que envolveu um carro e um caminhão, deixando um homem de 73 anos feridos. Isso foi na BR-470 em Trombudo Central. O acidente ocorreu por volta das 19h08 de ontem, no trevo de acesso ao município. O idoso conduzia um Chevrolet Tracker e estava sozinho no carro. Ele foi encontrado consciente, orientado, sem ferimentos aparentes, mas tinha dores no peito e alteração na pressão arterial. O motorista foi encaminhado ao hospital de Trombudo Central. O caminhoneiro envolvido também no acidente não se feriu e dispensou atendimento. Nós tivemos hoje à tarde, não temos mais detalhes, mas era por volta das 4h30 quando foi registrado um acidente na BR-470 e envolveu aí em Rio do Sul, teria envolvido um carro e um caminhão. Foi na região do bairro Pamplona, nós não temos mais detalhes desse acidente, por volta das 4h30 da tarde de hoje. Tivemos também a prisão de, isso aqui já contamos, um homem de 33 anos que ficou gravemente ferido após a moto que ele conduzia colidir com um caminhão na BR-470 em Indaial. Segundo bombeiros voluntários de Indaial, e as equipes foram acionadas para a ocorrência no local, constataram a colisão. O condutor do caminhão, claro, não se feriu, assinou o termo de recusa. Já o motociclista de 33 anos apresentava ferimentos considerados graves. Ele recebeu atendimento no local e foi encaminhado ao Hospital Beatriz Ramos em Indaial para avaliação e cuidados médicos. A ocorrência contou com a atuação dos bombeiros voluntários de Indaial e também da Polícia Rodoviária Federal de Blumenau. E uma mulher de 33 anos acionou a Polícia Militar por meio do aplicativo com um botão de pânico. Isso era por volta das 11h17 da noite de ontem, terça-feira, após ela ser agredida pelo companheiro. Isso foi lá em Blumenau, no bairro Glória. Segundo a vítima, o homem iniciou uma discussão por ciúmes, consumiu bebida alcoólica e em seguida atingiu com socos no rosto. Ela utilizou o botão de pânico por ser a forma mais rápida de solicitar auxílio policial. O homem, então, de 46 anos, ele negou as agressões aos policiais, alegando que houve apenas um desentendimento verbal e não agressivo, né? Mas as lesões visíveis na vítima caíram do céu daí, né, Paulinho? Diante das lesões visíveis e do pedido de medida protetiva com base na Lei Maria da Penha, o homem foi preso e foi encaminhado para a central de polícia para os procedimentos legais. Está aí mesmo, a mulher ferida, ele quis negar as agressões. E nós falamos aqui sobre esse caso, a investigação sobre a morte da estudante Joviana Evelyn Jakovski, de 19 anos, revelou novos detalhes sobre o que teria acontecido antes do crime na cidade de Sangão, no sul de Santa Catarina. Segundo a Polícia Civil,

0: A jovem teria descoberto mensagens do namorado com outras mulheres pouco antes de ser morta. Segundo o delegado Murilo da Cunha, que está cuidando desse caso, a descoberta provocou uma discussão entre o casal. O relacionamento, segundo a investigação, já era considerado conturbado. O suspeito, de 21 anos, está preso preventivamente. Conforme o depoimento prestado pelo suspeito à polícia, Joviana teria encontrado mensagens trocadas por ele com outras mulheres, principalmente durante um período recente em que os dois estavam separados. Durante a discussão, a jovem teria tentado deixar a residência, mas foi impedida. Segundo a Polícia Civil, o rapaz relatou que seguiu a namorada e aplicou um golpe conhecido como mata-leão, né?
1: O braço,
0: né? E sufocou e a vítima morreu no local. Após a morte, o corpo dela foi colocado sobre a cama e permaneceu dentro do quarto onde o suspeito ficava. Olha só, ele ficou vários dias com a namorada, companheira dele, morta.
1: Tá? Meu Deus.
0: O crime teria ocorrido entre a noite de quinta e madrugada de sexta-feira, dia 7, mas o corpo da Joviana só foi localizado na manhã de segunda-feira, dia 10. Veja bem, ele matou possivelmente na madrugada de quinta para sexta, sábado, domingo e na segunda-feira de manhã, dois dias e pouco depois, é que o corpo dela foi encontrado. Segundo o delegado, o suspeito afirmou que consumiu medicamentos controlados e bebia bebida alcoólica durante o período em que permaneceu na residência com o corpo da companheira sem vida. A mãe de Joviana acionou a polícia militar após desconfiar de mensagens recebidas pelo celular da filha durante fim de semana. A família passou a suspeitar que os textos não estavam sendo escritos pela estudante. Ele estava.
1: Dá pra saber, né?
0: O celular dela ali mandando mensagem como oi, tu
1: mas. Como se fosse ela.
0: Como se fosse ela, tu viu? É uma frieza do cara. Ao chegar à residência, os policiais precisaram arrombar a porta do quarto. O corpo estava enrolado em cobertores e apresentava ferimentos no rosto. A polícia científica foi acionada para fazer os exames e devem determinar com precisão a causa e o momento da morte da jovem. Após a localização do corpo, o namorado se apresentou à delegacia. Com depoimento e os demais elementos reunidos pela investigação, ele foi preso em flagrante e posteriormente teve a prisão preventiva decretada. Ele foi encaminhado ao sistema prisional de Tubarão, onde permanece à disposição da justiça, e a polícia agora segue reunindo informações para concluir o inquérito e esclarecer todos os detalhes desse bárbaro crime. Uma moça jovem, bonita, 19 anos, a vida inteira pela frente. E é o que dá, né? Às vezes na loucura de se envolver, né? Ele, por mais que ele vá ficar preso, Paulinho, no Brasil, o máximo que se pega hoje, depende do crime, 30, 40 anos, né?
1: E não cumpre 20, tudo, não cumpre.
0: Não, não vai cumprir, né? Ele não fica 20 anos preso, esse rapaz.
1: Não.
0: Mas ela foi condenada à prisão perpétua
1: toda
0: no cemitério.
1: É.
0: Né? De lá ela não vai mais sair. Então, fosse em alguns países, tem até a pena capital, né? Nesse caso, prisão perpétua. Eu sou contra a pena de morte, porque acho que muitas vezes acontece falhas e aí não tem.
1: Pode
0: é irreversível,
1: não tem,
0: né? É. Não tem como. Mas para alguns crimes, é no mínimo a prisão perpétua. Tá? Ou se não, que não tenha mais aquele negócio de bom comportamento, diminuir. Né? Pegou 30 anos, vai ficar 30 anos, sai de lá. Cara, aí tem que mudar muita coisa, né? Mas é uma pena, é tragédia e. Cara, por ciúme, isso acontece, uma discussão, uma briga, né? Ela enciumada, certo? Gostava do rapaz, pô, mas a ponto de você estrangular alguém, tirar a vida, cara, né? E depois ainda ficar mandando mensagens,
1: como simulando. Se fosse
0: pessoa. É complicado. Pra fechar, ô Paulinho, nós tivemos ontem um homem sendo conduzido à delegacia de polícia após uma abordagem da PM lá em Alfredo Wagner. Durante patrulhamento, policiais visualizaram uma moto ocupada por dois homens. Ao receber ordem de parada, o condutor desobedeceu, iniciou uma fuga, chegando inclusive a transitar pela contramão. Após acompanhamento, a motocicleta foi abordada já na rua Anitápolis e durante a revista, os policiais encontraram com um dos ocupantes 119,2 gramas.

0: De maconha. Questionado, o homem informou que havia adquirido a droga de outra pessoa. Depois disso, os envolvidos optaram por permanecer em silêncio. E durante a fiscalização, a Polícia Militar também constatou que a motocicleta estava com licenciamento vencido desde 2022, né? E apresentava o lacre da placa rompido. O veículo foi removido ao pátio conveniado, os envolvidos e a droga encaminhadas à Delegacia de Polícia de Alfredo Wagner para os procedimentos cabíveis.
1: É isso.
0: Isso aí, meu irmão. Forte abraço. Boa noite a todos. A gente se encontra amanhã com mais uma edição do Deu B.O. Até lá.
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0: Estúdio S. Estúdio S de volta aqui com a melhor de três, João Sérgio.
1: É, a galera participou, escolheu, votou e quando a galera vota, é claro que a gente toca aqui a que eles escolheram entre as três. Nós, a gente deu aqui como opções o Eduardo Costa, olha ela aí, o Henrique Juliano, aquela pessoa, e o Vitor e Léo com Vida Boa. E a mais votada, segundo a Cleide, que contou participação por participação, é estes meninos aí, ó.

0: 6:22 aqui no Estúdio S. E curtimos aí a melhor de três com Victor e Léo. Vida boa, um bom início de noite pra você, tá no trânsito, tá aí no galpão, tá trabalhando, tá aí já tirando aquela paia já, meu Deus do céu, hein? Tá tomando aquele chimarrão, assando aquele pinhão também na chapa. Obrigado pela sua companhia com a gente aqui com o rádio ligado na Mais Ouvida. Vem participando, interagindo, mandando o seu alô, o seu recado aqui no 91920947. Tá chegando aí o...
1: Ô, Paulinho. Ah. Deixa eu aproveitar aqui que aqui tudo é ao vivo. Só vou dar um abraço aqui lá pro Pita Kestrin de Mirim Doce. Eles estão lá na Fersul. E diz que é ouvinte da sintonia.
0: Opa!
1: E estão sempre ligados com a gente. Mandou dizer aí que adoro o João. Diga muito obrigado. Um abração lá. Alô, Pita Kestrin, lá de Mirim Doce. Aquele abraço.

0: Manda um pacote de arroz pra nós aí, que a situação tá feia.
1: Aquele abraço aí, obrigado pela participação.
0: Eu mandei a gravação aqui, que eles estão lá na Versul, então já matei tudo aqui na mesma lambada. É, já a gente divulga aqui quem ganhou os prêmios da melhor de três. Agora é o seguinte, a partir de agora, você vai mandar um WhatsApp pra gente, sábado, agora, acontece lá no Cruz de Malta, em Imbuia, é Sopibingo, que é um evento beneficente, muito bacana mesmo, e nós vamos falar sobre isso, mas nós vamos dar dois cartões para você ir lá no Cruz de Malta. Você não precisa vir aqui na rádio pegar o cartão. Se você é de Vidal Ramos, de Imbuia, de Alberto Leal, de Petrolândia, de qualquer lugar do Alto Vale, o nome de vocês vai estar lá na portaria, tá? É só mandar o WhatsApp pra gente, ó. Eu quero participar do sorteio da sopa de Imbuia, tá? Quero participar do sorteio da sopa de Imbuia pra gente não fazer confusão com a sopa do CT, que é quinta-feira agora, tá bom? Vamos pro Conversa Aberta.
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0: Agora são 18h24. Um grande abraço para você que está com a gente. Eu quero falar de algo muito bacana. 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Porque vai ter o pessoal lá para te orientar, para te ensinar como é que joga o pádel, né? 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
0: 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E olha, sábado vai ter Sopibingo da Associação de Proteção Animal Pamela Scheidt, lá da Imbuia. O Odacir Capistrano, que é o presidente, está aqui comigo para a gente falar um pouquinho desse evento. A gente sabe, Odacir, da dificuldade que é manter uma instituição que é para cuidar de animais. Vive basicamente da ajuda, da contribuição das pessoas. Tem que fazer castração, é um cachorro que foi atropelado, precisa de atendimento médico veterinário, cachorro precisa fazer cirurgia, precisa ração para cuidar da bicharada que fica lá um tempo com vocês até que se encontre um tutor. Não é fácil essa vida. E ainda tem que estar correndo atrás da máquina, tirando dinheiro do bolso. É danado, mas é uma causa nobre, bonita, bacana, que eu visto a camisa, por isso que eu faço questão de falar aqui, para que as pessoas, sábado agora, lá no Cruz de Malta, vá lá. É um evento muito bacana em prol da APAPS, que é para ajudar os bichinhos. É isso. Boa noite. Que bom receber o amigo de novo aqui.
4: Boa noite, João Sérgio. Gostaria de

0: Em nome da APAPS, da Associação de Proteção Animal de Imbuia, vim agradecer você novamente por essa segunda chance que a gente está tendo de vir aqui, esse espaço que a gente sabe que tem uma abrangência muito grande, e você dando esse espaço para a gente poder divulgar o trabalho da gente. E também para mim reforçar esse convite, que sábado, dia 15, a partir das 6:30, vai haver um rodízio de sopa acompanhado de bingo. Bingo primeiro e depois o bingo a sopa. Uhum. O valor do cartão é R$40 e você joga o bingo, são prêmios que foram arrecadados, foram doados pelo comércio da Imbuia. Então a gente agradece também aos comerciantes, a gente sabe que é um ano que também não está muito bom devido à própria agricultura, tem um pouco defasada, mas o comércio de Imbuia sempre apoiou essa causa, apoiou a gente, então fica aqui o meu agradecimento a quem fez as doações dos prêmios também.
1: Começa que horas os bingos sábado?
0: Às 6:30.
1: 6:30 da tarde.
0: 6:30 da tarde. Ó, vai ser de 4 a 5 rodadas, são kits, kits de prêmios, a gente não quer atrasar muito. Para umas 7:30, 7:30 tá servindo.
1: Começar a sopa.
0: Servir a sopa.
1: São 4 tipos de sopa no rodízio?
0: 4 tipos de
1: Comprou
0: sopa.
1: Comprou o cartão, R$40, pode repetir à vontade.
0: Repete à vontade.
1: Que tipo de sopa que vocês estão preparando lá? Que cardápio que
0: tem,
1: é?
0: Tem, é de frango.
1: Que é a mais
0: pedida. De frango, que é tradicional. Que
1: nós temos uma votação à vez aqui no rádio. Qual era a sopa preferida?
2: Sim.
1: De frango.
2: De frango.
0: De frango, daí tem eles dizem que é a sopa de carne, mas é aquela sopa de osso com mocotó.
1: Mocotó e coisa.
0: Que também é a famosa, que o pessoal também gosta.
1: Gostoso também.
0: É aipim com bacon.
1: Muito
2: essa é
1: bom
2: boa.
1: Também.
0: E a outra agora no momento me deu um branco, eu não sei qual que é. Mas tem 4 tipos, tá?
1: 4 tipos de sopa.
0: Tem 4 tipos
1: tem
0: de sopa.
1: Tem acompanhamento com a sopa?
0: Acompanhamento.
1: Sabe que eu sou alemão, tu também é.
0: O pessoal gosta de uma doçurinha.
1: Uma doçurinha
0: junto,
1: com a
0: uma
1: sopa.
0: Doçurinha.
1: Né? Pode ser até um pão com chimia de ovo.
0: Pode.
1: É bom, velho.
0: Não, mas vai ter completo. Vai ter esses acompanhamentos também. Vem a gente fez parceria com o pessoal lá de Vidal Ramos. Pessoal de Vidal Ramos que é preparado para fazer esse tipo de sopas, até um menino lá que trabalha só com massas, e ele vem para fazer essa sopa.
1: Olha só.
0: Então, até para já trazer um pessoal de Vidal Ramos junto também.
1: Que bacana.
0: Agrupar, sabe?
1: Olha, é sábado agora, 18:30, lá no Cruz de Malta, né? Em Imbuia. É, todo mundo convidado, vai ter lá também, quem gosta de uma cerveja, de um vinho, porque pessoal, sopa tem que ter um bom vinho.
2: Um cubinha?
1: É, um cubinha, é, uma cervejinha, um refri, uma água, enfim, vai ter o que a pessoa gostar, né? De tomar.
0: A gente
1: também
0: vai ter um serviço de bar.
1: De
0: lá
1: bar completo, né?
0: Sim.
1: Bacana. 40 pila, eu quero comprar antecipado, como é que faço, meu querido Odacir?
0: Vamos pela rede social. Se, por exemplo, se a pessoa é de um outro município e quer comprar, estamos na rede social. É, a gente tem o Instagram.
1: Qual é o endereço eletrônico?
0: @APAPS. Isso, Imbuia. @APAPS Imbuia.
1: Ele
0: vai clicar dentro do Instagram, vai ter lá as informações. E na hora também vai ter os cartões, né? A gente até vende um pouco antecipado, já temos bastante
1: para se preparar também,
0: pra
1: né?
0: Estar preparado para esse dia, sabe?
1: Então, gente, ó, eu queria fazer. O pessoal tá mandando aí, meu querido Paulinho, o WhatsApp.
2: Tá mandando.
1: É, manda o WhatsApp para nós, 99920947. Quero participar do sorteio da sopa de Imbuia, né? Para a gente poder diferenciar da sopa do CT. É, quem ganhar, leva aí mais uns 2, 3 amigos juntos, se for coisa, leva a família. É um negócio bacana, é 40 pila por pessoa para comer à vontade lá. Tá me entendendo? E esse dinheiro, eu repito aqui, é para a PAPS, que é a Associação de Proteção Animal Pamela Scheidt, custear as despesas que tem. Quantos cachorros vocês têm hoje lá que estão cuidando?
0: Tem mais de 20 que a gente cuida.
1: E tem que dar ração todo dia.
0: Ração, de vez em quando é
1: medicamento.
0: Um atropelado. A gente tem despesa com a clínica lá de Vidal, que é um valor até um pouco alto. A gente vai tá fazendo esse evento para quitar essa despesa.
1: Por exemplo, eu tenho uma ideia. Teve um cachorro que foi atropelado numa cavalgada. Quanto tempo esse cachorro ficou quebrado lá?
0: Ele ficou com uns 22 a 23 dias.
1: Depois vocês que tomaram. Ele ficou um tempo, ficou uns 3, 4 dias quebrado, vocês tomaram conhecimento.
0: Tomaram conhecimento.
1: Recolheram, levaram para a clínica. Quanto é?
0: Deve estar perto de 5 mil a despesa.
1: Tá vendo? Daí É pra isso.
2: Um.

0: Um cachorro, tá? É para isso que é esse rodízio de sopa sábado lá em Buia, gente. É para levantar um dinheirinho para poder ajudar, né? Ah, João, eu quero ajudar, mas eu não posso ir sábado.
1: Isso.
0: Vai lá no Instagram, tá? Compra lá a cartela do bingo, por exemplo, eles marcam o teu nome lá, vai ter gente para jogar o bingo para você. Uhum. Mas não deixe de colaborar, não deixe de contribuir, né? Porque para uma causa tão bacana, e é um pessoal sério que comanda aquilo lá, sabe? Eu sei, eu conheço, por isso que eu tô aqui empenhando também a minha palavra para conhecer quem está à frente lá da APAPS de Imbuia. São pessoas sérias, pessoas idôneas e pessoas que de fato amam a causa animal, tá? Você tem seu cachorrinho? Você sabe quanto é que custa aí para mandar o cachorrinho lá pro pet para dar um banho, fazer uma limpezinha? Não é barato, não. Né? Você sabe quanto é que custa a Stephanie, o cachorrinho dela se quebrou duas vezes aqui? Ó, foi uma grana fenomenal.
1: Foi dois cachorros.
0: Pra ajeitar o cachorro, meu Deus.
1: Foi dois cachorros, ela falou.
0: Foi dois cachorros, né? Então, pelo amor de Deus, gente. Não é fácil. E eles lá fazem das tripas ao coração. Em breve, se Deus quiser, até o vice-prefeito Ronaldo me falava, hoje à tarde, vocês em breve lá vão ter um canil do município, o município vai estar construindo, o projeto tá na MAV, e acredito eu que deva sair em breve para a construção, até porque o recurso já está segurado, né? Isso vai ajudar também, né?
2: Sim, a gente fica, foi publicado no Diário Oficial, o ano passado, esse valor é R$200 mil, que o objeto do convênio é essa construção desse canil, né? Uhum. E a gente está aguardando, a gente tem conversado com o vice-prefeito, que é o Ronaldo, que está...
0: Que é veterinário também, né?
2: Veterinário que está à frente dessa causa. E ele disse que o projeto está na MAV, está em andamento.
0: E será o primeiro projeto do Alto Vale do Itajaí. Então, acho que nem engenheiro nunca viu canil na vida, então por isso está demorando.
2: Tem essa demora para sair, né? Mas a gente espera que a APAPS possa... Que a associação não é inimiga do poder público. Pelo contrário. Ela quer participar com o poder público, que faça parcerias, poder público, comunidade, as ONGs, para um bem maior, que é o bem do animal.
0: Uhum.
2: Então nós não estamos lá para brigar com o poder público, com o gestor público. Uhum. A gente quer fazer parceria.
0: Vocês querem que o poder público seja parceiro,
2: que
0: só isso.
2: O poder público seja parceiro.
0: Teve uns deputados por aqui que prometeram para nós, certo? Que agora, depois das eleições, vai ser. Eu não vou falar não, porque agora não pode falar.
2: Sim.
0: Né? Que é por causa do período eleitoral. Depois da eleição, daí pode falar.
1: Daí pode.
0: Aí vocês vão ver.
2: Aí vamos correr atrás.
0: Vocês vão ver.
2: Puxar na orelha, né?
0: Cutucar o capeta com a vara curta. Tá. Vamos reforçar o convite?
2: Vamos.
0: Sábado.
2: Sábado, dia 15, no Cruz de Malta, em Buia. Um rodízio de sopa e bingo beneficente em prol da APAPS de Buia.
0: Que bacana. Todo mundo colaborando, todo mundo ajudando. Vai lá no Instagram, @APAPSIMBUIA, tá? Procura que tem lá. Compre o seu cartão. Se você não puder ir, compre do mesmo jeito, que é para poder ajudar. Aí espaço lá o Pix, para você poder fazer o Pix. Compra a cartela do bingo. Aí o pessoal joga o bingo lá para você. Além de você poder ganhar prêmios legais, vai estar ajudando essa causa espetacular. Meu querido Odacir, obrigado por ter vindo aí.
2: João Sérgio, eu que agradeço mais uma vez, né? Em nome da APAPS de Imbuia, esse espaço que vocês dão aqui, fico muito obrigado. E que sábado, se você não puder ir, mas eu sei que o esforço que você está fazendo vai ajudar bastante a gente. Esse espaço aqui é interessantíssimo. Muito obrigado mesmo.
0: Eu que agradeço por ter vindo e eu que agradeço, né, em nome dos bichinhos, que eles não sabem falar, né? Pelo trabalho espetacular que vocês fazem lá em Buia, na Associação de Proteção Animal Pamela Scheidt. Amanhã tem mais conversa aberta.
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4: Petrolândia comemora 64 anos de história neste domingo, dia 16 de agosto, com uma programação especial para toda a comunidade. As atividades começam às 9 da manhã, com a Feira Viva especial de aniversário, no hall de entrada do Salão Católico. A feira segue até às 16h, reunindo moradores e visitantes em um dia de celebração. Ao meio-dia, será servido almoço gratuito.

0: gratuito em comemoração ao aniversário do município. A partir das 3 da tarde, a programação continua com música ao vivo. São 64 anos de história, desenvolvimento e preservação das raízes de Petrolândia. Município construído sobre o olhar da Serra Geral. A programação é neste domingo, dia 16. 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
1: 18h43, um abraço, meu querido amigo, o Jean Carlos Hang, da Ecotrate. Sempre ouvindo a gente aí. Diz que gosta por demais do nosso programa.
2: Aí,
1: gente,
2: ó.
1: Gente, fica
2: valeu,
1: feliz,
2: Jean.
1: Além de feliz, muito contente, né? Isso é bacana mesmo, tá? É, vamos tocar uma música. E já já a gente divulga os ganhadores dos prêmios de hoje.

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9: Legal, minha gente, 10 minutos faltando para as 7 da noite. Deixa eu falar aqui quem faturou os prêmios do nosso programa. Tá aqui, melhor de 3. 2 rodízios de sopa do CT para dia 13, para amanhã. Nádia de la Justina Schroeder e Luiz Marildo Silva. 2 almoços do CT para Guilherme Verrich Bez e Ademar Santos Reinzen. Sorteio de 2 cartões do rodízio de sopa da Papis, que é sábado lá em Buia, no Salão Cruz de Malta. Idalvino Vermelin e Maria Rassi Vermelin. Eu até olhei aqui, um código é 48, o outro é 47. Uhum. Tá bom? Você pensei de que é marido e mulher, né? Mas são códigos diferentes do celular aqui. Podem ir direto no Cruz de Malta, sabe? Já leva o resto da família, tudo aí, leva uma penca lá pra ajudar a cachorrada que estão precisando. Meu querido Paulinho.
10: Vambora!
9: Tá na hora de capar o gato?
10: Tá. Então, tá na hora de ir pro berço já.
9: Tá na hora do El Niño. Tá frio lá fora,
10: tá frio, né?
9: Tá pra lascar. Tá bom, gente?
10: Mas já tá na hora do El Niño, então.
9: Já tá na hora do El Niño. Obrigado pelo carinho, obrigado pela companhia, que todos nós possamos ter uma noite espetacular e amanhã possamos estar aí renovados pra mais um dia. Valeu, gente, tchau.
10: Valeu, boa noite. Bora com música, então.
11: Senhoras e senhores, com vocês, nosso amigo João Gomes.
12: Vamos embora, rapaz.
11: Bora, moço.

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7: Em nome do Pai, do Filho e do Espírito Santo, e com licença, patrão celestial, vou chegando despacito enquanto sorvo o amargo de minhas confidências, porque ao descambar do sol preciso camperear por outras invernadas e repontar do céu a força e a coragem para o entrevero do dia que passa. Eu bem sei que qualquer guasca bem truchado de faca, rebenque e esporas, não se afirma nos arreios da vida, senão se estriba na proteção do céu. Ouve, patrão celestial, a oração que te faço ao findar de mais um dia. Tomara que todo mundo seja como irmão. Ajuda a perdoar as afrontas e não fazer aos outros o que eu não quero para mim. Perdoa-me, Senhor, porque rengando pelas canhadas da fraqueza humana, de quando em vez, quase sem querer, eu me

Eita, potrilho chucro, renegado e caborteiro, mas eu te garanto, meu Deus, quero ser bom e direito. Ajuda-me, Virgem Maria, primeira prenda do

0: de casa, são 19h04, 7h04. Alô, você, muito boa noite. Boa noite, cidade, boa noite, interior, boa noite, região, amigos e amigas. É mais um programa. Boa noite, sintonia chegando nesta quarta-feira. Quarta-feira, hoje, dia 12 de agosto de 2026. Dia de Santa Clara, também dia do cortador de cana e também dia nacional das artes. Hoje então, 12 de agosto de 2026, quarta-feira. Agradecendo aí a sua companhia, agradecendo a sua audiência. Você que tá aí curtindo nossa programação, ligadinho, ligadinho, obrigado pela audiência. Vamos juntos até a meia-noite. Você esteve até agora aí com o João Sérgio e também o Paulinho, no Estúdio S. A partir de agora é comigo,
1: Carlos Moraes.
0: Vamos juntos até a meia-noite. Primeira parte do programa até às nove tem Voz do Brasil. Depois da Voz do Brasil, a gente retorna para ficar com vocês até a meia-noite no nosso Boa Noite Sintonia. Agradecendo a sua companhia, a sua audiência. Vamos que vamos! Iniciando a parte musical, lembrando, você pode mandar o seu recadinho 991920947. Mande o seu áudio, mande a sua mensagem. Participe aqui do nosso Boa Noite Sintonia. Você também pode me ligar no 47997417318. E vamos sortear para vocês dois rodízios de sopa do CT de Onas. É só você mandar o recadinho participar. E a parte musical nós vamos iniciando com Os Filhos do Rio Grande. Nunca é cedo para amar. Boa noite.

Amor aos passarinhos, nós ouvimos aqui com o Teixeirinha, né? Teixeirinha cantou Amor aos Passarinhos, a hora certinha pra você. São 19:13, agora 7:13, Rádio Sintonia 94.7 FM. E o nosso boa noite, Sintonia, agradecendo aí a sua companhia, a sua audiência, você que tá aí curtindo o nosso programa, né? Na cidade interior, toda a região aí, obrigado, obrigado pela sua companhia, obrigado pela sua audiência. Vai mandando seu recadinho aí, vamos ter, temos dois rodízios de sopa pra

0: amanhã, quinta-feira, do CT de Onas aí pra sortear pra você, tá certo? Tem áudio, vamos ouvir. Boa noite.
1: Boa noite, Carlos Moraes, aqui é o Edalvino.
0: Fala, Edalvino.
1: Participar do sorteio dos brindes aí que foi sorteado em Linguia, mas quero convidar todo mundo pra participar da sopa aí no Cruz do Malta aí sábado noite, tá bom?
0: Certo.
1: Fico muito agradecido aí por vocês aí da rádio, tá?
0: Tá bom.
1: Eu quero uma música bem boa aí pro meu pai, pros meus irmãos, pro meu genro.
0: Certo.
1: Pro meu filho, pros meus netos e pra vocês aí da rádio. Um abração aí de coração, tá?
0: Tá bom, Edalvino.
1: Uma música dos campineiros pra nós, tá? Tá certo, amigo?
0: Tá certo.
1: Um abraço.
0: Valeu, Edalvino.
1: Vamos aí na Embuia aí. Vem até aí na Embuia comer uma sopa com nós aí. Tá bom?
0: Tá bom, Edalvino.
1: Quero convidar todo mundo aí pra ter presente aí, tá bom?
0: Tá certo.
1: Um abração de coração.
0: Valeu, Edalvino. É, o Edalvino convidando. Lembrando que o que nós estamos sorteando não é pra sábado. Sábado tem lá na Cruz de Malta em Embuia, né? Essa sopa, né? Que é em benefício lá do da causa animal lá, né? O pessoal aí do Estúdio S, tava entrevistando o pessoal hoje à tarde aí, né? Mas a que nós estamos sorteando aqui é pro CT de Onas pra amanhã, tá bom? Vamos ver quem mais aqui mandando recadinho. Bom, eu
2: recado. Meu nome é André Garcia, foi de Petrolândia, sorteio.
0: Andréia Garcia de Petrolândia também quer participar aí do sorteio. Valeu, Andréia Garcia, obrigado pela companhia. Boa noite, Carlos Moraes, o Fábio Antônio Júnior, bairro Seminário, gostaria de participar do sorteio do rodízio de sopa. Valeu, um abraço, Fábio Antônio Júnior, obrigado pela companhia. Rádio Sintonia, a Osmarina Rocha Ramos, Tifa Berner e Tuporanga também quer participar do sorteio do rodízio de sopas. Valeu, tá participando. Mais um recadinho aqui. Buenas, amigo Carlos Moraes, aqui é o Hildo Copete. O Hildo Copete de Urubici, pedindo música aqui. E dizendo que tá na escuta. Um abraço, então, nosso amigo o Hildo Copete lá de Urubici, ligado aqui no nosso Boa Noite Sintonia. Obrigado pela companhia, meu amigo. Quem mais aqui? A Isolde Bogo também tá aí curtindo a nossa programação. A Isolde Bogo tá parabenizando a filha, a Rúbia. A Rúbia tá de aniversário hoje. A Rúbia tá colhendo mais uma rosinha no Jardim da Vida. Parabéns, Rúbia. Muita sorte, muita saúde, muitas felicidades e muitos anos de vida. Ela tá lá na Isolde agora, né? Estão comendo uma dobradinha, ô, coisa bem boa. Um abraço aí pra vocês, um abraço também aí pro esposo da Rubia, o Valdir, né? E também a Regiane também está por lá. Um abraço e parabéns, Rubia, muitas felicidades e muitos anos de vida pra você, tá bom? E nós vamos trazendo música aí pra vocês que estão ouvindo, curtindo o nosso Boa Noite Sintonia. Vamos ouvir o Oswaldir e o Carlos Magrão, o Sincerro. Vai batendo!

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4: Meu amigo Teodoro, da dupla Teodoro e Sampaio, vamos cantar juntos essa bela canção.
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0: Sampaio, com a participação aí do Padre Ezequiel. E a música linda que você ouviu aqui é nos quatro cantos da Casa Rádio Sintonia. É muita música aí para vocês que estão curtindo, ouvindo a nossa programação, cidade, interior e toda a nossa querida região. Obrigado pela companhia, obrigado pela audiência de todos. Vamos juntos aí até a meia-noite. Deixa eu desfazer uma confusão que eu fiz aqui. Não se entendemos eu e a Isolde Bogo aí, né? Mas acontece, acontece. Quem tá de aniversário hoje é a Rúbia, né? Até aí tá tudo certo. O que eu errei aqui é dizer que o Valdir é marido da Rúbia. Não, o Valdir é o esposo, é o marido da Regiane, né? A Rúbia, né? Não tem marido por enquanto, né, Rúbia? Então tá bom. Desculpe a confusão aí, tá bom? Então parabéns mais uma vez aí pra Rúbia, a filha da Isolde Bogo, que hoje está colhendo mais um aniversário e estão lá também, né? Jantando lá o Valdir e a esposa Regiane. Agora sim deu tudo certo. Tem mais aqui mandando recado, dona Doroteia Prats, aí de Agrolândia. Ela sempre participa ligando no meu número aqui, né? Todos os dias. Ela diz que não pode perder um programa. Ela diz que chega a ficar doente quando não tem o nosso programa aqui. Não pode, dona Doroteia, não pode ficar doente quando não tem o programa, quando eu não tô aqui, viu? É. Se um dia não tiver mais aqui, daí? É, então não pode ficar doente, dona Doroteia. Deus o livre. Um abraço, dona Doroteia Prats, aí, sempre curtindo nosso programa em Agrolândia. Um abração pra senhora, obrigado pelo carinho da senhora, tá bom? Mandando música pros amigos e familiares, pros ouvintes. Estão aí curtindo a nossa programação. Um abraço, dona Doroteia. Quem mais aqui? Boa noite, Carlos Moraes, Aurimar Schaefer, Águas Frias, Vidal Ramos, ofereceram música para os amigos e familiares. Valeu, um abraço e obrigado pela companhia, obrigado pela audiência. Tem áudio aqui, boa noite.
1: Boa noite, Carlos, aqui é o Alter Cipriani, tudo bom?
0: Tudo bom.
1: Estou ouvindo a sintonia, queria oferecer uma música hoje para os meus amigos aí, o Diácono Dalvino Mafra, que está completando o seu aniversário diaconal hoje.
0: Certo.
1: E o Denilson Lempico também.
0: Aham.
1: Também completando o seu diaconaco hoje, aniversário.
0: Certo.
1: E o Silvano aí da Matriz também, está de aniversário diaconal hoje. Parabéns pra eles. Um abração pra todos os meus amigos.
0: Valeu, um abraço.
1: Valeu.
0: Um abraço, nosso amigo Altair Cipriani. Obrigado pela companhia, obrigado pela audiência e parabéns então aí pros diáconos aí, né? Tá certo.

0: Deixa eu ver quem mais aqui. Quem mais aqui mandando recadinho? Recadinho aqui da nossa ouvinte que mandou áudio aqui. Boa noite.
1: Boa noite, Carlos. Gostaria de participar do Rodízio de Sopa.
0: Certo.
1: Mandar um alô para todos os amigos que estão escutando a Rádio Sintonia.
0: Aham.
1: Meu nome é Zenaide de Jesus.
0: Zenaide de Jesus, obrigado pela sua companhia, Zenaide. Dona Senhorinha também tá aí sempre ligadinha. Boa noite, Dona Senhorinha.
2: Boa noite, Carlos Moraes, que é a senhorinha da Vila Nova. Agradeço muito pro Luiz, pra Rose, pro Preto, pra Marcileia, pro David.
0: Certo.
2: Pra Dona Creuza, pra minha amiga aqui do lado, a Dona Dirma.
0: Pra quem mais?
2: A música eu peço, pode ser o churrasco e pro primo da rádio, valeu?
0: Valeu, Dona Senhorinha, obrigado pela sua companhia, boa noite.
3: Boa noite, Carlos Moraes. Sou Linda Mair Schwamba, de Petrolândia.
0: Tudo bem, Linda?
3: Quero participar do sorteio do rodízio de sopa.
0: Aham, tá certo. E também manda música pra quem?
3: Boa noite, Carlos Moraes. Eu quero ouvir a próxima música, oferecer pro marido.
0: Aham.
3: E quero participar do sorteio da sopa do CT.
0: Muito bem, valeu, um abraço. Obrigado pela companhia, tudo de bom aí pra senhora, tá bom? Boa noite, Carlos Moraes, sou Oswaldo Ramos, da Tifa Derner. Quero participar do sorteio Grande Rádio Sintonia. Valeu, um abraço, Oswaldo. Obrigado pela companhia. Quem mais aqui? Meu amigo Teobaldo. Fala aí, Teobaldo. Boa noite.
4: Boa noite, Carlos Moraes.
0: Boa noite, Teobaldo.
4: Do bairro Santo Antônio.
0: Como é que tá aí, meu amigo?
4: Tô de folga de tarde, tô trabalhando das 6 às 2. Estou curtindo seu programa.
0: Obrigado.
4: Programa meu amigo. Muito legal.
0: Obrigado.
4: E gostaria de participar do sorteio dos brinde que você tem aí hoje.
0: Aham.
4: E gostaria de ouvir uma música do Sérgio Rei, Couro de Boi, se você puder tocar. Beleza, amigão?
0: Beleza, um abraço, meu amigo Teobaldo.
4: Eu vou oferecer para meu pai no Jubatai, o Billy Han, meu padrasto Ataliba, na Lourdes das Pedras, minha mãe Alemoa.
0: Certo.
4: E para todos meus parentes lá no Bar Branco.
0: Beleza.
4: O todos os parentes lá no Mar Branco, beleza?
0: Tá, beleza, amiga? Valeu, Teobaldo.
4: Principalmente para você da sintonia, que eu tô curtindo a sintonia.
0: Valeu, grande Teobaldo, um abraço aí, meu amigo, obrigado pela companhia, obrigado pela audiência. Quem mais aqui? A Terezinha, tá ligado conosco aí em Presidente Nereu. A Terezinha também não perde um programa todas as noites, ela tá ligada aqui no nosso Boa Noite Sintonia, aí em Presidente Nereu, pedindo música, oferecendo para todos que estão curtindo o nosso Boa Noite Sintonia. E tá chegando São Francisco. Diga, locutor! Digo, olha a hora, 19:32.

nosso casamento. José Mendes, churrasco. Pois é, eu tô falando que hoje nós vamos até a meia-noite, mas hoje é a força do hábito, né? Quem não tem a força do hábito acostumado com o horário, né? Sempre aquele horário, daí de repente muda, aí tu fica falando, mas hoje o nosso programa até às 11, tá certo, pessoal? Até às 11 horas, que às 11 nós teremos aí o Sintonia da Fé, tá certo? Então nós vamos com o nosso Boa Noite Sintonia até às 9, às 9 tem Voz do Brasil até às 10 eu retorno. E depois a gente fica até às 11 horas, né? Até às 11 horas com o nosso Boa Noite Sintonia. E aí entra aí a Sintonia da Fé, tá certo? Combinado então. Maravilha. Rádio Sintonia 94.7 FM. Muita música, alegria e descontração para vocês, amigos e amigas. Estão aí curtindo o nosso programa, né? Cidade interior e toda a nossa querida região. Deixa eu dar um recadinho aqui da APAPS. É, isto mesmo, aqui ó, o recadinho pra você, então, participe e ajude a causa animal. A APAPS, Associação de Proteção Animal Pamela Scheidt, de Imbuia, promove uma noite de bingo e sopas em benefício dos animais acolhidos. Será no dia 15 de agosto, a partir das 6:30 da tarde, no Cruz de Malta, em Imbuia. O cartão custa R$40 apenas e dá direito a duas cautelas de bingo. Toda renda será destinada à causa animal. Apoio Rádio Sintonia. Muito bem, para vocês aí curtindo nossa programação, vamos em frente aqui com o nosso programa, atendendo mais participações, é você que manda aí o seu recadinho, você que participa aqui do nosso programa, é, obrigado pela sua companhia, pela audiência, deixa eu ver quem tá mandando recado por aqui, é, recadinho chegando, é, de quem aqui? É, aqui, ó, vamos ver. Boa noite, Carlos Moraes. Acabei chegando no serviço, estou escutando o seu programa. Peço uma música boa pra mim. É a Cris aqui de Vista Alegre. É o Cris, né? O Cris, né? O Cris aí de Vista Alegre, Imbuia. Valeu, Cris. Obrigado pela sua companhia, meu amigo. Tudo de bom. É, quem mais aqui mandando recado? Boa noite, Carlos Moraes. Quero participar do sorteio. É a Roseli Dutra, de Tuporanga.

0: sempre tô ouvindo a sintonia. Obrigado, Roseli, pela sua companhia, pela sua audiência, tá bom? Tá certo, beleza então, Rádio Sintonia 94.7 FM. Quem mais aqui mandando recadinho? Boa noite, é o Maicon Krause do Rio Antinhas Petrolândia, também quer participar do sorteio dos rodízios de sopa. Valeu, tá participando. Tem mais aqui, mais áudio, boa noite.
1: Boa noite, Carlos Moraes, aqui é o Claudinei Vidal Ramos.
0: Como é que tá, Claudinei?
1: Se possível, ainda queria pedir pra você, meu amigo, colocar um modão pra nós do Baitaca aí.
0: Beleza.
1: Secretário de obra aí, pra nós poder estar ouvindo aí.
0: Beleza, meu amigo, um abraço.
1: Beleza, vou oferecer aí pra toda a rapaziada da Calcária ali, certo?
0: Aham.
1: Pra nós aqui de casa, eu e a mulher, a Luciana.
0: Aham.
1: E quem gosta de ouvir a Rádio Sintonia vai ouvir esse modão aí, beleza?
0: Beleza.
1: Valeu, meu amigo. Um abraço.
0: Valeu, Claudinei, nosso amigo Claudinei Ribeiro de Souza. Obrigado pela audiência, meu amigo, tudo de bom. Quem mais aqui? É, saborear aquele sanduíche caseiro. Meu amigo Silvério Mon, coisa boa. Um abraço, meu amigo. Obrigado pela companhia, Silvério. Quem mais aqui? Boa noite, Carlos Moraes, Marlene Inácio da Nossa Senhora de Fátima, quero participar do sorteio da sopa. Também a Heloísa Robos Maiberg, da Luz, também da Nossa Senhora de Fátima, e ainda a Rosinilda Robos, aí da Nossa Senhora de Fátima, também participando do sorteio. Boa noite, Moraes, sou o Jaime de Rio do Sul, como é que está meu amigo Jaime no Rio do Sul? É, gosto de todos os locutores da sintonia, é, muito bem, é, mas gosto que você toca as músicas preferidas e que toca minhas músicas preferidas é você, obrigado, é, pedindo música aí, oferecendo para a minhas filhas, a minha esposa, é, como é que é o nome dela? Minha esposa, a minha esposa insiste em dizer que eu tenho 68. É, tá bom então, é isso mesmo, como é que, deixa eu ver se eu entendi bem o recado, eu poderia te tratar como guri, pois tenho 18 anos, minhas filhas e minha esposa insistem que eu tenho 68. Ah, então tá bom. troco um por seis essas invejas. KKK. Um abraço, meu amigo. Valeu, Jaime. Um abraço aí, meu amigo. Tudo de bom. Obrigado pela companhia aí no Rio do Sul. Curtindo o nosso Boa Noite Sintonia. Boa noite, sou a Creuza. A Creuza de Presidente Nereu. Essa é Creuza mesmo, né? Tem Creuza e tem Creuza. A minha é Creuza. Essa é Creuza. É, a Creuza de Presidente Nereu, estou ligado no programa, gosto muito de ouvir você. Valeu, Creuza. Obrigado aí pela sua companhia, minha amiga. Boa noite, a Gláucia Bol Júnior do bairro Seminário Ituporanga, também quer participar do sorteio do rodízio de sopa. Valeu. É, quero concorrer ao rodízio de sopa, é a Janine Prestes de Ituporanga. Valeu, Janine. Quero concorrer ao rodízio de sopas, é a Nádia de la Justina Schroeder, de Dona Luzia Atalanta. Valeu, um abraço também e obrigado pela companhia, obrigado pela audiência. E vamos trazendo música aí para vocês que estão aí ligadinhos, é, curtindo aqui a nossa programação, cidade, interior, toda a região. Estão aí ouvindo o nosso Boa Noite Sintonia. É, obrigado pela companhia, obrigado pela audiência. A gente vai juntos aí então até às 11 horas da noite. É, com o nosso Boa Noite Sintonia, tá bom? Daqui a pouco tem a Voz do Brasil, às 9, das 9 até a meia-noite, até às 11, daí nós temos a sequência, das 9 às 10 é a Voz do Brasil, das 10 às 11, sequência do Boa Noite, daí às 11 teremos aí o Sintonia da Fé. Tá chegando os três chirus cantando aí pra nós o desafio do gaúcho e do alemão.

Muito bem, Trio Parada Dura. Trio Parada Dura cantou pra nós aqui a música Fuscão Preto. 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O nosso Boa Noite Sintonia. Muita música, alegria, descontração pra vocês que estão aí curtindo o nosso programa Cidade Interior e toda a região aí. Obrigado pela companhia, obrigado pela audiência.

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0: 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Agradecendo aí a sua companhia, a sua audiência, seu Raul Forlan Pereira aí ligadaço no nosso programa, não perde um programa também, né, seu Raul? É coisa boa! É, você vai ter umas horas aí escutando o nosso programa, porque ele gosta demais aí de ouvir as músicas aqui do nosso programa. Então, um abraço, grande abraço, seu Raul, muito obrigado pela companhia, obrigado pela audiência. É, quem mais aqui mandando recado? Tem áudio, vamos ouvir, boa noite aqui pro ouvinte que está aí curtindo e ouvindo o nosso Boa Noite Sintonia. Boa noite! Boa noite!
1: Boa noite, Carlos. Tudo bem contigo?
0: Bom!
1: Que é o Salésio, Clube do Cavalo.
0: Ô, Salésio!
1: Queria rodar uma música bem bonita pra Gabriela Cardoso, tá aniversário amanhã.
0: Parabéns, Gabi!
1: A nossa princesa aí.
0: Aham!
1: Beleza! Mandou uma música bem bonita pra ela, tá aniversário amanhã.
0: Então, valeu. Tá bom.
1: Valeu. Um abraço pra ti, tudo de bom, tá?
0: Valeu, um abraço, meu amigo Salésio e a Frida. Estão aí curtindo nosso programa aí no Clube do Cavalo. E um abraço pra Gabi, parabéns pra ela, pra princesinha aí, tudo de bom. Muita sorte, saúde, muitas felicidades e muitos anos de vida. É, boa noite a Adriane Sebold, Alto Rio Novo, também quer participar do Rodízio de Sopa. Estou ouvindo o seu programa. Uma boa noite pra você, Carlos. Ou uma boa noite pra você também, Adriane. É, vamos ver quem mais aqui, mais um áudio, boa noite.
2: Boa noite, Carlos Moraes.
0: Boa noite, seu Arthur.
2: E Arthur Nicter, no Rivantinha.
0: Como é que tá o senhor, seu Arthur?
2: Petrolândia.
0: Tudo certinho?
2: Estamos aí ansiosos para ganhar um rodízio de sopa de novo, tá na hora.
0: Tá certo, fica na torcida.
2: Que eu ganhei um, vamos lá.
0: Tá bom, fica na torcida.
2: Puxa esse sorteio aí pra ver se dá Arthur na palavra lá, vamos lá.
0: Tá bom, obrigado. Seu Arthur. Um abraço pro senhor também, obrigado pela audiência.
2: Pela atenção, que Deus abençoe todos.
0: Amém, seu Arthur, fica na torcida aí, tá bom? Nosso sorteador aqui é que faz o sorteio. Então é aqui, boa noite. Alvonei Brito, Barragem Sul, também quer participar do sorteio. Valeu, Alvonei. É, boa noite, Adriana de Atalanta. Quero mandar um alô para o esposo Ezequiel Cole, também para o filho Elton John Cole, e também participar do sorteio. Valeu, Adriana, aí de Atalanta, obrigado pela companhia. Boa noite, o Luiz Delfino do bairro da Gruta também quer participar do sorteio da sopa. É, quero participar do sorteio da sopa. Andressa Mes Horseman, Rio do Norte, valeu, Andressa. E o meu amigo Sérgio Pereira, o popular Sombra, o filho do Raul, fala aí, Sérgio, boa noite.
3: Marate, que é o Sérgio Pereira, já mandado pra vocês aí, toda a rádio, da Rádio Sintonia, e a música daquela, Bale na Serra, porca, velho, pra todos os amigos, os ouvintes.
0: Beleza, valeu, um abraço, meu amigo, obrigado pela audiência. E quem canta a próxima agora aqui é o João Luiz Correia. Pau que dá cavaco.

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Daí, ouvimos o Couro de Boi, Sérgio Reis, aqui na Sintonia 94.7 FM. Muita música, alegria e descontração. Pra vocês que estão aí curtindo nosso programa, Cidade Interior e toda a nossa querida região aí. Obrigado pela companhia, obrigado pela audiência de vocês aí, né? Vamos juntos até a meia-noite aí, né? Até às 11, melhor dizendo, até às 11 horas aí a gente vai com vocês. Nosso boa noite, Sintonia!

Muito bem, quem mais tá mandando um recadinho, participando aqui do nosso Boa Noite Sintonia nesta noite, agradecendo sempre a sua companhia, a sua audiência aí, vamos ver aqui, é na, aqui na minha rua, tem dois gatinhos que são de uma mulher, mas ela não consegue mais cuidar deles, queria ver se é possível divulgar.

0: cavalos. Os dois já estão castrados e devem ter uns 3 meses, um macho e uma fêmea, tá certo? Então tá aí, ó, se alguém quiser esses gatinhos, olha aqui, ó, anote o telefone, ó, eu vou passar esse número de telefone, então, são 2 gatinhos, um macho e uma fêmea, né, já estão castrados, né, e a mulher não consegue cuidar deles e quer doar. 47 91 76 6789. Esse é o telefone WhatsApp, 91 76 6789, tá bom? Vou colocar aqui, o pessoal também colocar nos classificados aí, tá bom? Beleza? Então tá. Muito bem, vamos ver quem mais aqui mandando recadinho pro nosso Boa Noite Cinturinha. A Lídia Popenga aí no bairro Salto Grande, estou na escuta do programa, quero participar do sorteio da sopa. O Valdir da Cunha, bairro Salto Grande, também quer participar do rodízio de sopas. Está participando, um abraço para vocês. Boa noite, meu nome é Tainara Popenga, Indaiá Petrolândia, também quero participar do sorteio da sopa. Boa noite, quero participar do sorteio da sopa, meu nome é Fábio Sens. Vamos ver quem mais aqui, boa noite. Agora sim, boa noite, aqui o áudio.
1: Boa noite, aqui Antônia, que é Maria Antônia Carvalho Verde falando. Eu sou de Rio Antunes, Petrolândia, e eu quero participar do sorteio da sopa.
0: Tá bom, Maria Antônia, um beijinho pra você, querida, tudo de bom. Boa noite, Carlos Moraes, sou o Wilson Reis, moro no centro, quero participar do sorteio oferecendo música para os amigos e familiares. Valeu, um abraço, meu amigo Wilson, boa noite. Quero uma música oferecendo pro Sansa, pro Sansa e Tamires, né? Aqui do Alto Barra Nova, é o Grilo, do canal do Grilo, um abraço, Grilo, obrigado, obrigado pela companhia, obrigado pela audiência. Boa noite, Carlos Moraes, quero participar do sorteio do rodízio de sopa do CT, Luciano Horseman, Rio do Norte, valeu, um abraço, boa noite, Fábio Silva de Imbuia também quer participar do sorteio, valeu, um abraço, obrigado pela companhia, pela audiência, tudo de bom pra vocês. Chegando Banda Real do Paraná.

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Diogo de Chão Barranca e Fronteira, Rádio Sintonia 94.7 FM. Boa noite, Sintonia. Muita música aí pra vocês que estão curtindo nossa programação aí, Cidade Interior, toda a nossa querida região. Que se ligam aqui, obrigado pela audiência. 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

nessa, atendendo a participação aqui dos ouvintes, curtindo o nosso Boa Noite Centuria, Fábio da Silva de Imbuia, quer participar do sorteio. Boa noite, meu amigo Carlos Moraes, aqui do Rio das Pacas e da Urã.

estamos pintando os doces e ouvindo a melhor sintonia. Marcelo, Silvia, Vitor Hugo e Tainá. Que coisa mais linda. É coisa boa, uma bolacha pintada. Quem não gosta de uma bolacha pintada, né? É, o Marcelo e a Silvia, o Vitor, o Vitor Hugo e a Tainá. É uma coisa boa demais da conta, né? Um abração pra vocês, a mesa cheinha ali de bolacha já pintadinha. Coisa mais linda. Um abraço aí pra vocês, obrigado pela audiência. Agora chegou d'água na boca do gordinho aqui. Boa noite, meu amigo Carlos Moraes, sou o Tadeu Coelho, quero mandar um abraço pro meu amigo Wilson e também participar do sorteio. Abraço, valeu Tadeu, aquele abraço também pra você, obrigado pela audiência. Boa noite, o Fabrício Krause do Rio do Norte também quer participar do sorteio, um abraço Fabrício. Boa noite, a Sedone Hasse Nascimento de Imbuia, tá ligada e também quer concorrer aí ao sorteio, cartela, não temos cartela de bingo, né? Esse foi lá no programa, no Estúdio S, né? Que tinha lá que a sopa lá que vai ter no sábado, a CAPS, né? Isso, é isso, deixa eu ver aqui certinho pra não, a PAPS, né? Isto. Então vai ser aí no sábado, mas esse não tem pra sortear agora. Esse foi sorteado lá no programa do Estúdio S, lá com o João Sérgio. Mas valeu, um abraço aí. Sedone tá concorrendo aos rodízios de sopa aí. Deixa eu ver quem mais. Boa noite, sou a Norma Hasse de Imbuia. Tô ouvindo a rádio, quero concorrer a... Mais alguém concorrendo a cartela de bingo? Não tem cartela de bingo agora, né? Deixa eu ver quem mais. Boa noite, sou o Gilson Franzen, aqui de Alto Mulungu Vidal Ramos. Tô ouvindo todos os dias e quero uma música com terceira dimensão. Valeu, um abraço, obrigado pela audiência, tudo de bom. Boa noite, Carlos Moraes, sou a Adriana Garcia Leal, de Leoberto Leal, quero participar do sorteio, estou ouvindo o seu programa, obrigado, valeu, eu que agradeço, minha amiga Adriana Garcia Leal, de Leoberto Leal, obrigado pela companhia, obrigado pela audiência.

dia, gente. É Rádio Sintonia 94.7 FM. Tá na hora de trazer música pra vocês. Lá da fronteira, 20 horas 32 minutos.

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Grupo Cordiona, que linda essa música, né? Um hino essa música aí, né? Bugre do Mato. 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

nosso Boa Noite Sintonia. Nesta quarta-feira, 12 de agosto de 2026. Agradecendo a sua companhia, agradecendo a audiência de vocês aí. Vamos até às 9 na primeira parte do programa. Às 9 tem Voz do Brasil. Daí às 10 a gente volta e fica com vocês até às 11 horas. Às 11 horas tem o Sintonia da Fé. Vou atender mais algumas participações aí, daqui a pouco tem o sorteio. Boa noite, Carlos Moraes, aqui é o Ian Joaquim Caetano de Oliveira das Três Barras, homenageando e também participar do sorteio. Quero homenagear meu tio, o Leonardo, que hoje está de aniversário, hoje. Muitas felicidades e muitos anos de vida, pedindo música para oferecer para ele, para todos que estão curtindo o programa. Valeu, um abraço, Ian Joaquim Caetano de Oliveira. Boa noite, a Mônica Props Krause, Rio Antinhas Petrolândia, também quer participar do sorteio do rodízio de sopa. A Ana Lia Vimbuia também quer participar do sorteio do rodízio de sopa. A Sueli Jasper São Martinho também quer participar do sorteio do rodízio de sopa. Estão todos participando, obrigado. Obrigado pela companhia, obrigado pela audiência de vocês aí. É, obrigado, vamos juntos até daqui a pouco aqui no nosso Boa Noite Sintonia. Já tem Voz do Brasil.

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8: Moitas em Tuporanga.
9: O nosso Azulaço tem mais um desafio nesse sábado em Tuporanga. Valendo vaga para a próxima fase da Copa Catarinense de Futsal. Moitas pro Aço Denia e Tuporanga contra a Desc São Carlos. Jogo de ida em São Carlos, o Moitas conquistou uma grande vitória e agora conta com o apoio da nossa torcida para garantir a classificação na Copa Catarinense. 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Sim.

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2 minutinhos faltando para as 9 horas. Vamos ao sorteio aqui rapidinho. Vamos ver quem é que leva os rodízios de sopa. É, vamos ver aqui quem leva os rodízios de sopa do CT Dionas. Aqui o primeiro é Ian Joaquim Caetano de Oliveira das Três Barras. Ian Joaquim Caetano de Oliveira então leva um rodízio de sopa pro CT Dionas. Tem mais um. Aqui parou pro Fábio da Silva de Imbuia. Fábio da Silva de Imbuia também leva um rodízio de sopa CT Dionas. Passa aqui na rádio para pegar

0: autorização amanhã até às 6 horas. Tem que ser amanhã até às 6 horas da tarde. Tá bom? O pessoal passar aqui e pegar a autorização pra saborear a sopa lá do CT de Unas. Sou Ian Joaquim Caetano de Oliveira e também o Fábio da Silva. Minha gente, nós vamos pra Voz do Brasil. Depois da Voz do Brasil, eu tô de volta para ficar com vocês aí até às 11 horas do nosso programa, que é o Boa Noite Sintonia. Até daqui a pouco, então.
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0: federal que movimentaram o país no dia de hoje.
1: Olá, boa noite.
2: Boa noite para você que nos acompanha em todo o país.
1: Quarta-feira, 12 de agosto de 2026.
2: Vamos ao destaque do dia.
1: Decreto regulamenta a escolha do fornecedor de energia elétrica por consumidores de baixa tensão.
2: Isso significa que escolas, hospitais, pequenos comércios e indústrias de menor porte vão poder decidir quem vai prestar o serviço.
1: Consumidores residenciais também terão essa opção a partir de 2028. Graziele Bezerra.
3: Também foi regulamentado o mercado de hidrogênio de baixa emissão de carbono no país. O decreto prevê a estruturação do Sistema Brasileiro de Certificação de Hidrogênio.
2: Plano Nacional de Logística orienta o planejamento da infraestrutura de transportes para as próximas décadas.
1: O documento destaca a integração como um dos principais desafios. Pablo Mundim.
4: O plano reúne 31 eixos prioritários para os próximos 24 anos. São 12 rodoviários, 8 ferroviários, 4 aquaviários e 7 intermodais, que combinam diferentes formas de transporte.
2: E ainda, a Agência Nacional de Proteção de Dados suspende por 3 dias a funcionalidade de transmissão ao vivo do Discord.
1: A ação faz parte do processo que apura falhas na proteção de crianças e adolescentes no ambiente digital. Thaís de Araújo.
5: A suspensão será mantida até que a empresa comprove a adoção de medidas técnicas de segurança e de governança que sejam adequadas para proteger os menores de 18 anos.
2: Hoje, na apresentação da Voz do Brasil, Mariana Jungmann e Luciano Seixas.
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2: Foram regulamentados 4 decretos na área de energia e transição energética.
1: Entre as medidas está a regulamentação das atividades de captura e armazenamento de carbono e também a abertura do mercado livre de energia.
2: Os detalhes você vai ouvir agora na reportagem de Graziele Bezerra.
3: Um dos decretos assinados nesta quarta-feira regulamenta o uso de tecnologias de captura e armazenamento de carbono. A medida contribui para a redução das emissões de gases de efeito estufa e para tornar o Brasil um país carbono negativo, como explica o ministro de Minas e Energia, Alexandre Silveira.
6: Capturar o carbono, colocá-lo onde é possível colocá-lo de forma segura, nas rochas, e tornar a produção de petróleo e a produção de outros biocombustíveis com captura e estocagem negativa de carbono.
3: Outro decreto estimula a produção e consumo de combustível sustentável de aviação no país. O ministro Silveira também anunciou a regulamentação da abertura do mercado de energia, permitindo que consumidores de baixa tensão escolham seu próprio fornecedor de energia elétrica, o que alcança consumidores residenciais, pequenas indústrias e comércios.
6: Até dezembro de 27, todo comércio e toda indústria poderá escolher de quem comprar energia. E até novembro de 28, todos os consumidores brasileiros.
3: Também foi regulamentado o mercado de hidrogênio de baixa emissão de carbono no país. O decreto prevê a estruturação do Sistema Brasileiro de Certificação de Hidrogênio, que tem como objetivo comprovar o desempenho ambiental do hidrogênio em comparação com outros combustíveis. Reportagem Graziele Bezerra.
1: Estradas, portos, aeroportos e hidrovias. Um documento aponta os principais desafios no modal de transportes do Brasil.
2: O Plano Nacional de Logística mapeia problemas atuais, prevê demandas que devem crescer e aponta onde a infraestrutura de transportes precisa avançar em até 2025.
4: O plano reúne 31 eixos prioritários de transporte para os